0: Mariana Fagunda!
1: Genial!
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0: O país importa a maior parte dos equipamentos, mas também tem presença importante na exportação de aeronaves de médio porte, principalmente por causa da Embraer. O projeto que aprova o Acordo Internacional da Organização Mundial do Comércio sobre o comércio de aeronaves civis seguiu para análise no Senado. Da Rádio Câmara de Brasília, Daniele Lessa.
1: Termina agora o Jornal Câmara dos Deputados, produzido pela Rádio Câmara, com trabalhos técnicos de Alan de Souza e apresentação de Val Monteiro e Márcio Aquilissardi. Uma boa noite para você.
2: 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Boa noite.
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0: Bom, obrigado pela atenção. 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

0: Amor.
1: Oi.
0: Se você pudesse escolher três homens pra você ficar, quem seria?
1: Pode falar?
0: Pode.
1: Eu ficaria o Cauã Raymond. Ficaria Cristiano Ronaldo. E com o Neymar.
0: Sério?
1: E você?
0: Nossa, só topo de linha você.
1: Lógico, meu bem.
0: Eita.
1: E você?
0: Ah, eu ficaria com a prima tua, a professora de academia e com a nossa vizinha.
1: Eu só escolhi gente que eu nunca vou ficar, Bruno. E você vem escolher pessoas próximas de nós, você tá doido?
0: Não, você só não foi humilde.
2: Olha aí, ó. Olha aí, gente. Olha aí.
3: Isso é papo pra briga, senhor.
2: Cara, eu vou te dizer uma coisa. Isso é conforme você vê a dificuldade. Tem dificuldade que você vê e não é dificuldade. É, vocês estão me entendendo?
3: Quando começa com esse tipo de papo aí, dá briga, cara.
2: Não dá, não, gente. Não dá. Não dá. É aquele negócio de você olhar pra uma coisa e você vê a dificuldade. Você pode ver a oportunidade. É o mesmo caso desse homem. Ele viu a oportunidade. Amém.
3: Amém. Aleluia, pastor.
2: A sua vida é assim, não, naquele momento de dificuldade. Deixa eu pregar aqui. É o momento de você.
4: Sabia que o Heron não gosta de escutar de manhã porque tu prega.
3: É muita pregação, tá louco? Muito.
2: Tudo bem contigo?
3: Tóxico.
2: Ah, que isso, Heron Dalmanin?
3: O quê, mas é verdade? Exagera.
2: É,
3: demais.
2: Não. Tem
3: gente gosta, eu não.
2: Não, tem aquele. Eu sigo ele.
4: O modo sincerão do.
2: Não, Heron. Como é que tu tá, Heron?
3: Você é obrigado a gostar?
5: Não, né? O pastor Valdomiro?
2: Não, aqui eu tenho um que eu sigo aqui, Geraldo. Alô? Geraldo, aquele que ele era.
5: Alckmin?
2: Não, aquele que era catador de lixo, não sei o que lá. Sabe aquele que ele montou uma.
5: Montou uma igreja?
2: Não é isso. Ele postou um vídeo que é aquele cara dançando, pescando, sabia disso? Você já viu aquele vídeo?
3: Não.
2: Que é a motivação, Heron, sabia
3: não,
2: disso?
3: Não, obrigado.
2: É aquele cara que dança e tal e ninguém pega o peixe, né? E o cara vai tchon, e pesca e joga que o peixe
3: legal.
2: E pega. E o pessoal fica olhando pra ele, maluco. Ele vai de novo dançando. E aí o pessoal começa todo mundo dançar pra pegar peixe. Isso aí.
4: Então a gente tem que dançar pra conquistar as coisas na vida?
2: Isso, não sei se pode dançar, o quê, né? Mas tudo bem. Desculpa, Heron.
4: Cara, eu vivo dançando a vida inteira.
5: Eu ia dizer. Eu danço bailo pra pagar minhas contas.
3: Se ela dança, eu danço.
4: Dança no cu duro, né, Gil?
5: Isso.
2: E aí, Giovanni Gil, dormiu bem?
5: Tudo bem, cara. Cara, essa noite foi uma gostosa de dormir.
3: Nessa idade, uma noite a mais.
5: Festa. Não, tá louco, né? Não, e o pior de tudo, Teta, tu não imagina o quão é importante tu acordar no outro dia.
3: Tu foi ao banheiro durante a noite ou tu dorme direto?
5: Cara, fui ao banheiro. Nossa, é porque tá muito frio, né, cara?
4: Ontem eu dormi mal, cara. Teve a confraria.
5: Ele tava em
4: confraria com aquela galera lá e aí caíram na besteira, que eu não me lembro do menu.
3: Eu me lembro do menu.
4: E quando eu cheguei lá era
5: feijoada.
2: Ah, mas comeu um feijão.
4: Tá, mas ele feijoada era eu, chuto, o TT Kerbis. O que mais?
5: O Jairo, o dog tava lá.
3: O dono da empresa de passeios.
4: O Braga.
2: O Chu Passeios.
4: O Braga e tinha também. Quem mais? Cara?
5: O TT.
4: E aí era, cara, sabe que hora que foram servidos? Não, aí agora.
2: Não, 10 da noite.
4: Sabe, tu tava lá?
2: 10 da noite.
4: 10 da noite.
2: Aí depois do outro dia tu tá com pressão alta.
3: Depois não sabe, porque tá com o pé na cova, não sabe por quê.
2: Pressão alta, salgado, meu Deus do céu.
5: Ele vai lá e ele bota mais sal ainda.
4: Não botei.
3: Vocês são meus heróis, cara. Se eu faço isso aí, eu acordo morto.
5: Explode a
2: feijoada.
5: Noite, né?
2: Tinha linguiça?
4: Não tinha linguiça. Tudo
5: claro
4: que tinha
5: tem,
4: linguiça.
5: Né? Tu já pensou feijoada sem linguiça?
2: O que que tu bota no feijão? Vai lá.
5: Oi? Não, feijão ou feijoada?
2: Não, feijoada? O que que tu coloca,
5: feijoada, Gil? Feijoada é tudo que os condimentos dos porcos.
3: Laranja, vai laranja não.
4: Tinha porco.
5: Tem que ter laranja.
4: Tinha porco, claro que tinha porco. Tinha pé de porco, tinha orelha.
2: Papai, me diga uma coisa, tu tá bem?
4: Banho, feijoada. Eu tomo banho, feijoada.
2: Como é?
5: Olha aí.
2: Banho, feijoada.
4: Banho, feijoada?
2: É pé, orelha e rabo. E não fica nada fedendo? Ai, meu Deus do céu, cara.
4: Essa
5: foi boa. Eu que eu te mostro.
2: Me diga, ô papai, e o banho sinuca você toma também?
5: Não, de novo, não, banho de sinuca.
4: O sinuca é só o taco e bola.
5: Epa!
2: Ele é bom demais, cara. Vamos lá.
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2: Deixa eu me recuperar aqui, cara. Ai, mas o que que tem a ver tomar um banho se nunca? Ninguém nunca tomou.
5: Vai aonde, cara? 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
2: Feito! Ô, gente, vamos lá, que aqui hoje é dia do agente marítimo também, viu, gente? Olha aí! Hoje é dia da viúva. Você conhece alguma viúva, Giovanni Gil?
5: Não, cara, tu sabe que não. Eu não conheço nenhuma, velho.
3: Ah, a sogra não é?
2: Não. Ah, tá. É separado.
3: Falou bem baixinho.
5: Falou bem baixinho.
4: Opa!
5: Agora, se tu me pedir uma meia viúva, eu conheço.
2: Como é a viúva?
5: É, Amara, uma música.
2: Ai, meu Deus do céu.
5: É que eu da cintura pra baixo já tô.
3: Eu sou viúva, meus amores.
2: Você é viúva ou Xelange? Oi.
3: Três vezes, já falei aqui.
2: Como é que aconteceu?
4: Viúva negra.
3: É. Tricampeã. Tri-viúva.
2: O que que acontecia? Era no vapo-vapo?
3: Como assim?
2: Que você matava
3: não,
2: os homens?
3: Não, meu amor, elas morreram, eles morreram misteriosamente. Misteriosamente.
4: E foi no vapo-vapo?
3: Segundo o laudo, é todos envenenamento, não sei onde.
2: Não!
4: Eu tô falando que essa mulher isso.
2: Mas sabe, pode ser algum alimento, né?
3: Exato.
2: Hoje é dia do atleta olímpico também, viu, gente? Se você pudesse fazer. Se pudesse fazer alguma competição, Elon Dalmolin, que você fosse assim, ou você é um atleta, qual que é lá a modalidade?
3: Jogar tênis.
2: Tênis, ia ser bom? Tênis.
4: O Gil é salto com vara.
5: Não, só faz, sai fora, meu. Não, eu é ping-pong.
2: Ah, eu também gosto de ping-pong, gente.
3: Vem jogar então. Vamos jogar. Fazer uma.
2: Vamos fazer uma rodada.
4: Cara, não existe ping-pong como Jogos Olímpicos, existe tênis de mesa.
5: Ah, é verdade.
3: É verdade.
2: Eu gosto de ping-pong.
5: O ping-pong é mais popular pra gente, né? É. Já nos jogos, é tênis de mesa. Boa, boa, carioca.
2: Como é que tu faz, Orlando? Tu joga aquele que tem que picar a bolinha antes de dar o saque?
3: O quê?
2: Como é que é?
3: No
2: ping-pong, é?
3: Sim, sim, sim.
2: Tem que jogar, não pode sair já atacando, não.
3: Joga e dá o... A curva. Famoso efeito.
2: Tá, mas ela tem que picar e depois tu...
3: Sim, tem que ficar no teu campo pra depois ir pro outro, senão vai jogar direto, tá louco, dá uma paulada.
5: Tu pode jogar, não precisa jogar na mesa.
2: Não, claro, tem que jogar na mesa, essa é a dúvida.
4: Tem que cair na mesa, meu, tem que ficar na mesa.
3: A regra oficial tem que ficar antes no teu lado da mesa.
5: Não pode tocar o saque direto,
3: não
5: pode.
3: Não, tá louco, dá uma panelada nele.
5: Não, de baixo pra cima, né?
3: Não, mano, aí é várzea, dá pra jogar, mas é várzea. A regra tem que ficar na tua mesa.
2: Olha, tem que picar a bolinha e depois jogar.
4: É, o cara joga frescobol, quer aprender a jogar tênis de mesa.
2: Hoje é dia do ladrador também, viu, gente? Olha aí, ó.
4: Olha aí.
3: Os cachorros.
4: São cachorros nesse.
2: Não.
3: É, os cachorros.
2: Que cachorro? Não é assim isso aí, meu.
4: Ah, não é? Não.
5: Claro, tem um cachorro labrador.
2: É, não, mas ele falou lavrador.
3: O lavrador tá aí, eu acho que em extinção já, as máquinas, né?
5: Pois
3: não
5: tem mais.
2: É, agora. Eu trabalhei já com isso, gente.
3: Mas na roça ainda tem, né? O cara que falou lavrar a terra.
2: É.
3: Isso, é pessoal, manualmente.
2: É, a gente ia abrindo rego assim.
4: Como é que é?
2: O teta vai abrindo o rego. Não dá pra falar, eu sempre falo isso aqui, se torna polêmico isso.
5: Eu também, deixa eu passar então.
4: Pessoal, não, troca de assunto, coisa mais feia, meu.
2: O pessoal da roça tem muito isso, tem aquela junta de boi, aí você bota o arrado, acho que é isso, né?
5: Arado, arado, arado. Arado. Arado. Esse tu bota dois R's.
2: Isso, esse aí mesmo. E aí tu vai gritando, vai, mineiro. É um
5: não, R. É pra complicar ele.
4: Aí como é que é?
3: Aí o outro vai ajudar e estraga.
2: É.
3: Esse tu bota dois R's.
5: Não, é pra ele falar arrado.
2: Ah, não, na Gil, não dá pra explicar nada.
3: Não pode.
4: Aí tu vai puxando.
2: E aí tu vai puxando, tem alguém lá na frente, se a junta não tá mansa, tem que ir puxando ela.
3: Tá.
2: Aí o cara vai abrindo o rego atrás e vai plantando. Vocês estão sacando.
5: Tá, mas você tem que estar adubado o rego, não?
2: O rego, dependendo da terra.
4: Mudou muito.
2: Mas como é que faz isso, então? Rafael, você que é da roça, me ajuda a explicar isso.
4: Sim, mas essa parte eu pulei.
2: Céu, cara. Você que é da roça aí, gente, me ajudem nessa, vai.
3: É, porque ele explica que a palavra rego, ela tem o sentido de corte, de sulco.
2: Isso,
3: terra.
2: Onde você planta mandioca, o aipim, o milho, essa parte toda.
3: Daí que vem o que você conhece, é o sulco.
2: Ah, então, na verdade, veio o rego antes do outro rego.
3: É isso, exato.
2: Ah, entendi. Muito bem, Ronaldo Amorim. Acho que é uma pepita isso.
4: É uma pepita.
2: Ele, PhD em rego, Heron Domolim.
3: O que é PhD?
2: PhD é a pessoa que é mais culta, né? Ah, tá. Ela chegou ao ponto máximo, é isso, né?
4: O que significa?
3: É, o que é PhD?
4: PhD, né? Que vem o PH, vem PhD, PhD. É uma pronúncia de iniciais palavras em inglês, de letras.
3: Philosophy, doctor.
4: É,
3: doutor em filosofia.
2: Olha aí, viu? PhD, viu, gente? Olha aí, não dá molinha, hein?
3: É o mesmo que um doutorado.
4: Isso. Olha aí, então, só um minutinho.
2: Aí, ó. Muito bem! Charlotte, quem está de aniversário?
7: Então, meus amores, hoje é aniversário do Zinedine Zidane.
4: Cara da cabeçada.
7: Isso. Cara da cabeçada, um dos maiores jogadores.
5: Os 3-0 praticamente no Brasil.
4: Ele deu cabeçada em quem?
2: No céu da boca.
7: Como era o nome daquele?
4: Materazzi.
7: Materazzi, esse mesmo, italiano.
4: Zagueiro da Itália.
7: Isso, 54 anos hoje pro Zidane, um dos maiores jogadores da história da França, ele que é descendência argelina.
4: Sabia que foi o motivo ali? Sabe aquelas discussões de jogo futebol, né?
7: O que? A mulher, só pode.
4: E aí o Materazzi falou da mulher dele.
7: Então, machista.
4: Falou da mulher dele.
2: Mas isso aí, ele não devia ser expulso por causa disso.
7: Bem feito.
2: É, não podia ser expulso.
4: Não, mas eles falam qualquer coisinha, né?
2: Pega.
7: Então, aniversário também do Jason Mraz. Jason Mraz.
4: Quem é?
7: É o cantor aquele, I'm Yours, a música.
4: I'm Yours.
7: Isso. Cantor, tá fazendo hoje 49 anos. Outra cantora que tem uma música apenas, esse só tem essa, né?
4: Quem? Luca? A Luca?
7: Duffy, não a Duffy.
4: A Duffy.
7: Duffy é Mercy.
4: A Suzane Vega só tem uma música.
7: 42 anos a Duffy Suzane tá fazendo hoje.
4: Suzane Vega.
7: Isso. E o Sérgio Reis, gente.
2: Ele bateu as botas, viu, gente?
4: Cara, pinga.
7: Sérgio Reis morreu?
4: Sérgio Reis bateu as botas.
7: Morreu?
4: Eu? Sim. Não, carioca.
2: Ele chegou na fazenda e bateu as botas pra entrar em casa.
4: Não, que palhaço!
7: Não me assusta. Pouca gente sabe, tá? Pouca gente não, mas muita gente não sabe que o Sérgio Reis, ele era da
4: Jovem Guarda.
7: Jovem Guarda. Antes de virar sertanejo.
4: Ele era cantor da Jovem Guarda.
5: Vanderleia, Roberto Carlos.
4: Sim.
5: Tremendão.
2: Nesta casa tem goteira. Pinha de mim.
7: Isso.
2: Pinha de mim.
4: Gosta aquela assim, não me interessa se ela é coroa.
7: Panela velha.
5: É nossa querida machista. Berenice. Era da Berenice Azambuja.
4: Ah. O que foi? Eu só tô cantando uma música que o Sérgio Reis cantou.
7: Eu sei, mas você não falou do Menino da Porteira, que foi um marco na vida
4: toda
7: dele.
4: Toda vez que eu chego em casa.
2: Não, eu chego. Não,
5: toda vez que eu viajava
2: pela estrada.
4: Toda vez que eu chego em casa.
5: A barata da vizinha tá na minha cama.
4: Toda vez que eu chego em casa, a barata da vizinha tá na minha cama.
2: Ah, eu diga aí, papai, o que você vai fazer?
4: Nada.
2: Eu sabia.
5: O papai é o corta.
4: Vou dar uma chinelada pra você.
2: Ai, meu Deus do céu. Gil, quem está de aniversário?
5: Parabéns aí, cara. Galera aí, ó. O Rivelino Scheid.
4: Olha aí.
5: É irmão do Morequinha Rui do Meio. É irmão do Rubinho Scheid. Também a Leonir Rabuski. Trabalhei com ela.
2: Não, meu.
5: A Léo trabalhou comigo lá na RBS, lá na Atlântida, em Santa Cruz.
2: Não, com isso.
5: Também o Matheus João Valandro, você sabe quem é Matheus?
2: Ó, o Mateuzinho!
5: Isso, da Dudinha.
4: Vai, Valandro, vai!
5: Isso!
2: Matheus!
5: Também o ex-prefeito de Arroio do Meio, Danilo Bruxel.
4: Olha aí!
5: O Fernando Kremer, o Bruno Schink. Parabéns ao Bruno.
4: Por que tu fica xingando todo mundo?
5: Não, cara, mas é Schink. É Schink o sobrenome. A Ana André, a Fabi Quadro. E também a Ana Elisa Kuhn.
2: Olha aí, ei. Ó, respeito. Se você conhece alguém que tá de aniversário, manda aquele beijo especial, a gente manda um beijo, a gente faz homenagem, porque é o momento de você ser homenageado hoje. Isso. A gente vai lembrar de você.
5: Olha.
2: Terão Felipe Dalmorim.
3: Vamos à frase edificante dita por uma pessoa desse programa. Hoje acordei melhor. Agora estou preocupado com o motivo de estar melhor. Carioca.
5: As pessoas, elas precisam entender a diferença entre querer e precisar. Eu quero ter um abdômen trincado.
2: Olha aí.
5: Mas preciso comer um docinho. E necessidade vem antes de vontade. Ah, Teta Rodrigues.
2: Olha aí, verdade! Ah.
4: Olha, se algum dia eu for morto por uma onça.
2: Meu Deus!
4: Saiba que minhas últimas palavras foram. Gatinho.
2: Giovanni Gil. Ai, meu Deus do céu. Ai, vou dar um tempo nessa vida de farras, viu, gente? Oi, deu, aí. Deu. Minha,
4: logo
2: minha pressão está alta. Oh. Mas sexta eu volto, carioca. Aqui está começando, meu nesse Deus. Momento, que horas são, Zé?
8: Meio-dia, 25 centavos.
2: Ó, oh. Segundos.
8: Perdão.
4: Centavos. Centavos.
8: Nunca confunda centavos novos com sentar nos ovos.
4: Como é que é? Como é que é?
8: Não confunda centavos novos com sentar nos ovos.
5: O Teta queria.
2: Ô Zé, tu sabe a diferença da toalha e do papel higiênico?
8: Claro que sim, senão estaria limpando a...
2: Vamos, seguindo.
8: Muito bem, vamos à notícia. Jornalismo investigativo.
4: E
8: quem é o ator visto saindo de um jantar com Shakira?
2: Salote!
7: Ai, que delícia, meus amores. É muito bom eu poder trazer essa informação pra vocês.
4: Isso aí é fofoca pra mim.
7: Como é que é o nome? Agora sumiu aqui o nome da minha querida ouvinte.
2: A Jordana?
7: Isso, Jordana.
2: Nebacetim.
7: Nebacetim.
5: Aqui, de Passo do Sobrado?
7: Ela mesma me escreveu querendo saber porque ela sumiu aqui o nome da minha querida ouvinte.
2: A Jordana?
7: Isso, Jordana.
2: Nebacetim.
7: Nebacetim.
5: Aqui, de Passo do Sobrado.

0: E lá fora chama-se Lincoln Lawyer. É o advogado do Lincoln. Lincoln é um carro americano. Ele tem um carro antigo, grandão, lindo. E ele anda com aquele carrão. É uma série que eu recomendo. E ele é famoso mundialmente. Ele é o principal do Poder e a Lei. Tá em cartaz. Recomendo que vocês assistam na Netflix, tá?
1: Sim, tá aqui, ó.
0: Tem várias temporadas. Então, esse rapaz tem 45 anos. Ele dividiu um jantar com a Shakira. Os dois saíram de mãos dadas de um jantar. E eu fico tão feliz porque ela merece.
1: Não, mas ele é feio pra dedéu.
0: Não, ele é um ator mexicano, lindo, lindo, ele tem aquele ar caliente, latino.
1: Olha aqui, ó, tu acha bonito?
2: Eu acho feio.
1: Mostra, cara. Aí. Olha aqui a foto dele aqui, ó.
0: É lindo.
1: Não é nada,
0: gente. É sim. E ele está com ela agora, quer dizer, a gente acha que sim, estou ainda investigando, mas o fato é que ela nunca mais teve, já foi, o Tom Cruise já deu em cima dela, depois que ela separou do Piquet, o Lewis Hamilton, que está em cima de todo mundo, né? Tá sempre pegando, e ela não assumiu com ninguém, desde 2022 que ela não tá com mais ninguém.
1: Qual a idade dela, Charlotte?
0: Então, vamos pesquisar.
1: A idade da Shakira, será que ela tem, né?
0: É chato ter que falar a idade de mulher.
2: Eu acho que ela tá nos quarentinha.
0: 49.
1: Olha aí, olha.
2: Tá quanto?
0: 49.
2: 51 já.
1: Olha aí, gente.
0: Tá linda, linda. Eu ainda acho, tô com o Dalmolin. Não era ela na Copa, tava muito diferente.
1: É, bonita ela tava demais, né?
0: Então vamos investigar e vamos ficar de olho. O importante é que ela esteja bem e curtindo a vida.
1: É verdade. Nossa. Que ela esteja amando de verdade.
2: Porque ela foi traída.
1: É, que ninguém machuque.
2: Pra que esse desempenho se ela foi traída?
0: Covardemente traída. Pra aquele Piquet.
2: É. Um monte de gente é traído aí.
3: Não, é que ele corria muito, né, cara? Ele corria demais.
1: E o Piquet não tava jogando bola?
2: Não, ele batia um bolão.
3: É. Opa! Ele é zagueiro, Gil.
2: Ah, eu achei que era um corredor de corrida, o Piquet.
3: Não, Gil.
1: Tá, Gil, tá louco. Gil, não faz isso, gente. Olha aqui, o Rude mandando oi pra gente. Rude, Roca.
2: Rude, qual Rude?
1: É o Rude de Roca. É, Rude.
2: Essa Coca é fã, tem.
1: Ei, Rudezinho.
3: Não, para aí.
1: Que isso, Rudi? Alô, oi. Quem
4: bom
1: tá aí?
4: Bom dia, meus queridos.
2: Ô, Carlinhos.
4: Vocês perderam a melhor pérola do programa. Vergonhosos momentos, com certeza.
2: Qual?
4: A Charlotte falando do Zidane, que tinha dado a cabeçada, não sei em quem lá. Daí tem o Carioca e pergunta, em quem que ele deu a cabeçada? E me sai o teta, no céu da boca. Vergonhosos momentos. A melhor do programa, vocês perderam.
1: Teta. Tu nunca tomou bolada no céu da boca?
2: Que isso,
3: Teta? Tu mudou, Teta.
1: Papaiel, explica isso.
2: Ah, tu que tomou no queixo?
1: Bolada no queixo. Sai daí, meu. Ai, gente, ó. Só escutam ver se dá pra colocar no ar vocês aí. E o que que eu faço, gente?
2: O
1: que? Quem sabe, se botar no ar aqui ou não?
2: O
1: quem faz, Xerão? Vamos fazer a votação.
3: Bah, eu fora.
1: Papaiel, o que que tu acha?
2: Quer botar? Bota tu lá no Gil lá.
1: Gil, tu acha que dá?
3: Não, pode. Vai.
5: Boa tarde aí, pessoal da Encanto.
1: Ó, o Gil disse que pode.
5: A Branca de Neve saiu no bosque e encontrou a casa dos sete anões.
2: Meu Deus.
5: Ela bateu na porta, viu que não tinha ninguém. Pegou e entrou.
1: Edenilson, ai meu Deus.
5: Ela juntou as sete camas, tirou a roupa e foi deitar.
2: Ai meu Deus.
5: Aí daí meia hora chegou os anões.
1: E aí?
5: Aí entraram assim, eles são a Branca de Neve.
2: Boa!
5: Ela tá dormindo? Ela tá dormindo. Foi até os sete falando.
2: Meu Deus. E aí?
5: Ela tá sem roupa.
2: Como
5: foi
2: assim?
5: Ainda assim.
1: Meu Deus.
5: Aí de repente a Branca de Neve acordou. Levantou. Aí o outro falou, o meu também.
1: Mas é boa, é boa. Quem mais aqui mandando recado? Oi, pode falar, amigão.
6: Fala, galera do Encanto. Leandro de Parobé.
1: Olha aí.
6: Eu tenho percebido que a Charlotte tá um pouco com os nervos à flor da pele.
2: Isso.
6: Não sei se ela tá namorando ou não.
1: TPM.
6: Mas talvez seja isso, né?
1: Charlotte, explica pra ele o que tu tá se sentindo.
0: Bom, amor, eu estou me segurando pra não xingar você ouvinte.
2: Olha aí!
0: Nós temos aqui vários homens, tá? Vários homens, e você não se preocupou em criticar esses homens. Agora, uma mulher!
2: Olha aí! Pegou de novo!
0: Aí vem a crítica. A gente não pode sair um pouquinho do lugar que já vem crítica.
1: Eu concordo com a Charlotte.
0: Pode fazer tudo.
2: Que era comigo.
0: Pode fazer qualquer coisa. Carioca, ela não critica.
1: Muito bem, Charlotte. Tu não tá no teu dia.
2: Desabafo.
1: Não é fácil estar acima do peso. Sei como é que é isso.
0: Vale por você.
2: O que é?
0: Você nem sabe qual é meu peso. Animal.
1: Alô, quem tá mandando aqui? Oi.

0: Boa tarde, amigos da Encanto. O Zeca tá aprontando de novo, né?
1: Que deu, Zeca?
0: Todo mundo sabe que ele tem um baita de um coração, né? Então, antigamente, ele sempre que ia trabalhar na Encanto, né? Ele dava R$5 pro mendigo, né?
1: Verdade.
0: Isso. Aí, passou um tempo, ele começou a dar R$2.
1: E aí?
0: Aí, passou mais um tempo, ele começou a dar R$1 pro mendigo, né? Aí, chegou uma hora, o mendigo questionou ele, sabe o que tá acontecendo? Não, meu amigo, o Mano, é que... Quando eu era solteiro, eu te dava R$5. Aí eu casei com a Luana, daí eu comecei a te dar R$2.
1: Meu Deus.
0: Aí eu tive meus dois filhos, e aí eu comecei a te dar R$1. Aí o mendigo, ah, engraçado, é. Então quer dizer que tu tá sustentando a tua família com o meu dinheiro.
1: Bom! O Diegão da Max Clima tá mandando oi pra gente aí, valeu, Diegão. Um abraço pra você.
2: Essa coca também é fantasy.
1: Não é, não. Ele é casado, meu, tá louco, não fala assim com ele.
3: Não, cara, eu acho que não.
1: Alô,
4: baixada. Boa tarde, Encanto FM. Essa história de rego aí, teta, ô, teta. Devagar aí, meu. O alemão de Forquetinha também já trabalhou na roça, mas...
1: Viu?
4: Na nossa época, assim, nós abria a lei, falava diferente. Agora, rego, abriu o rego atrás, sai daí. Valeu, Encanto FM. Um abraço pra vocês aí.
2: É que soa meio estranho, né?
1: Não, mas como é que...
3: O teta gosta de... Na verdade, é vem no rego, é isso que se
1: vem
3: diz.
1: No rego, mineiro.
3: Isso.
1: Aí tinha os boi mineiro, vem no rego, baiano.
2: Não, e o carioca não?
3: Essa de vir atrás é o teta que tá botando porque ele, né?
1: É, vem no rego, tu não chamou. Então o pessoal na roça chegar agora lá no interior lá, eles vão dizer, vem no rego, e aí é assim mesmo que acontece. Quem mais, oi?
5: Ô, teta, tu não te complica com esse negócio de rego aí, teta?
1: Olha
5: aí. Senão se complica aí, teta.
1: É verdade.
5: Imagina o teta arando a terra, né?
1: Meu eu, Deus.
5: Virar leiva, teta.
1: Olha aí.
5: Fala que é rego, teta.
1: O quê?
5: O teta arando a terra, eu já imagino, né? Ah. Ele dava um... Virava uma... E depois deitava uns 5 minutos, descansava, daí pegava e dava outra leiva, né?
1: Isso aí.
5: Eu até imagino ele fazendo isso.
1: É, aí, aí,
5: 5 dias depois ele acabava.
1: É, acabava, se os bois são bons, acabava tudo. Ai, gente, que assunto bacana, hein?
3: Ô, meu, sabe que o teta, se o teta fosse... lavrar a parte terra. Da busanfa do rego ali, cara, no mínimo tinha que ter uns 3 trator pra aquela busanfa tua. Aquilo ali deve ter uns 3 hectares.
1: Sai
3: no
1: daí,
3: mínimo,
1: meu, de busanfa. Ah, que isso, meu. Ah, Gil, uma piadinha.
3: Cara, e o vizinho, cara, o vizinho chega em casa e vê o Gilzinho lá brincando.
1: Ah, é?
3: E aí, Gilzinho?
1: Em cima do muro aquele?
3: Hã?
1: Em cima do muro?
3: Não, não, ele chega em casa, o Gilzinho tava lá brincando no pátio lá sozinho, aí o cara chegou, e aí Gilzinho, como é que você está? Tudo bem, vizinho. E ô Gilzinho, como é que tá tua mãe? Ah, vizinho, nem te conto.
1: O que aconteceu?
3: A mãe caiu no fosso.
1: Que?
3: Sacramento?
1: Caiu no fosso.
3: Semana passada.
1: E aí, fosso?
3: Meu Deus, e como é que ela tá, ô Gilzinho? Olha, tio, eu acho que agora ela tá bem. Ela parou de pedir socorro hoje pra
1: amanhã. Opa! Bozinho! Vai, cara,
2: o Heron Felipe é uma figura, né?
3: Eu não.
2: Ele tá sempre, né, respondendo o cara assim, direto. Não é toda a tua conta.
1: É.
2: Eu não devo satisfação na minha vida.
1: Não vou contar minhas coisas.
2: É, cara, aí ontem eu perguntei pra ele assim, ó. Ô, Heron, na tua opinião, qual é o maior problema da sociedade atual?
1: Olha aí. Qual é? Diga.
2: É a ignorância ou a indiferença?
1: Oh.
2: Aí ele já me respondeu daquele jeitinho dele. Não sei, nem quero saber.
1: Ô, gente, eu conheci a Charlotte faz anos que eu conheci ela, sabia disso?
6: Verdade.
1: Eu
6: lembro como se fosse hoje a tristeza que eu tive.
1: Que tristeza.
6: E aí?
1: Eu conheci ela no enterro do ex dela.
2: Nossa!
1: Foi lá que eu tinha um amigo em comum que eu conheci a Charlotte. Ela não é Charlotte? E foi que eu perguntei de que ela tinha morrido, de que tinha morrido,
6: isso,
1: né? O ex
6: meu
1: dela.
6: Coronel.
1: Isso. E ela disse envenenada. O que ela falou antes
6: envenenador.
1: Ali.
6: Né? Envenenado. Coronel era
1: isso.
6: Homem.
1: Isso. É que eu tava confuso.
6: Homem viril.
1: Isso, envenenado. Eu disse, mas envenenado? Mas com os olhos roxos, né?
6: Sim.
1: E aí ela diz, não, é que ele não queria tomar o veneno.
2: É,
6: e danadinho.
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1: Aí o Teta se formou em medicina.
2: Olha isso.
1: O doutor Teta.
6: Virou médico.
1: Olha que especialização.
6: Aí. O quê?
1: Que especialização me formei assim?
6: É, psiquiatra.
1: Olha aí. Que legal.
6: Médico psiquiatra.
1: Olha que legal.
6: Aí o Gabriel, o Gabi, o colega, fui lá, se consultou.
3: Tá, mas não, o problema dele não era no cox, Papael.
2: Não, isso aí é o queridão.
6: Aí o Teta... mandou fazer os exames, né? Viu? O que, que tem na cabeça? Examinou a cabeça do guri? E aí voltou lá uma semana com os exames pra o médico dizer o que tinha. E aí,
3: diagnóstico.
6: Ah, o teta não tava com uma cara boa.
1: O que deu? O que eu constatei?
6: Nós temos aqui alguns problemas, mas o senhor se acalma, diz o teta. Eu tenho duas notícias pra lhe dizer.
3: E aí?
6: Uma não é tão boa, eu acho que o senhor não vai gostar tanto. A outra vai.
1: Qual?
6: A outra é boa notícia.
3: O que o teta pediu? O que o teta disse?
6: Aí diz o Gabriel, me conta a ruim primeiro, que aí eu vou ficar com a boa por último.
3: Isso!
6: A ruim, não sei como é que o senhor vai receber essa notícia, mas o seu exame psicológico diz que o senhor tem umas tendências a atender na porta dos fundos.
3: O quê? Oi?
1: Isso,
3: daí, cara. A boa, papaião!
6: A boa, diz o teta, que eu gostei de ti!
1: É verdade, amigão!
3: O quê? Oi?

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10: Bom dia, né? Já que ontem você não teve um pingo de educação. Pô, meu, a primeira vez que a gente sai, eu gastei no mínimo R$30 ali com você. Foi o quê? Foi 15 do pastel meu e 15 do seu pastel. Você nem pra pagar o seu. Eu fiquei esperando você se oferecer pra pagar, mas você não quis, né? Fiquei ali, eu feito otário. E eu queria saber se tem como você mandar esses R$15 pra mim. Porque eu não vou ficar bancando luxo de mulher, entendeu? Eu te chamei pra sair, mas eu pensei que no mínimo você ia ter um bom senso de pelo menos pagar o que você comeu.
11: É assim que o Giovanni Gil conheceu a esposa.
12: Não, cara, mas esse aí conheceu, ficou de barriga cheia logo, hein?
11: Ah, valeu. Meu, que sacanagem, cara. Isso aí é machismo mesmo, hein? Aqui, ó, de volta.
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16: Gente, o Zé tá voltando do seu xixi, vamos ver se dá tempo de eu pegar ele aqui. Ô Zé.
17: Muito boa tarde.
15: Limpou, lavou as mãos?
17: Não é da sua conta.
16: Olha aí.
17: Mas agradeço a preocupação.
16: Por que que você tem um guardanapinho quando você faz xixi, Zé?
17: Não é para o xixi. Ah. Para outra situação. Que não vem ao caso contar agora.
16: Vamos seguindo.
17: Vamos com a notícia. Atenção, meu caro carioca.
15: Passou eu.
17: Finanças.
15: Sempre alerta.
17: Para economizar, aposentada mora num carro compacto smart.
15: Peraí.
17: Tá errado?
15: Tá errado.
16: Tá errado, que Messi.
15: Tá errado, os Messi.
17: Eu também achei estranho, a notícia está errada.
16: Não.
15: O Zé se perdeu.
17: Alô?
16: Ô, gente,
17: alô.
16: Só um pouquinho.
17: Acho que abriram o roteiro errado.
16: Não te preocupa, eu vou botar de novo, Zé.
17: Bota no teu.
16: Ei, amor.
17: Sem vergonha. Fala o que quiser, então.
15: Fala do Messi, os nomes. Anos 2000, 363 pessoas foram batizadas no país com o nome do maior artilheiro da história das Copas.
16: Olha Messi.
15: É. Pois é, cara. O que vocês estão discutindo?
16: Não.
17: O Gil, tá enlouquecido.
15: Olha, o levantamento do IBGE mostra que o sobrenome do jogador virou um nome próprio no país nos anos do de auge no astro argentino.
16: Olha.
15: Caramba, cara.
16: Que coisa, hein?
15: Aqui no Brasil.
17: No Brasil, esse monte de nome.
15: É, cara. Quando os pais escolhem o nome para o filho, normalmente eles buscam referências familiares, religiosas ou culturais.
16: Isso.
15: Mas para 363 brasileiros, a inspiração pode ter vindo dos gramados, segundo dados aí do censo de 2022. Esse é o número de pessoas registradas com o primeiro nome Messi.
17: O primeiro nome é Messi.
16: Messi.
17: É, cara, e no caso dele é sobrenome, né?
15: Cara, o argentino alcançou mais um feito histórico a se tornar o maior artilheiro das histórias da Copa. Todo mundo tá sabendo, né? Os dados revelam que o nome era um fenômeno recente.
16: Olha aí.
15: Nenhuma pessoa chamada Messi nasceu antes de 1940.
16: Meu Deus do céu.
15: O nome permaneceu em absoluto ostracismo até a virada do milênio. O retrato sugere aí um efeito direto da consagração internacional do craque.
17: Olha aí, mas ele sabe que o nome dele é Lionel, não é Messi?
15: Pois é, cara. Entre 2000 e 2009, período que compreende a estreia profissional do craque brasileiro no Barcelona, que foi em 2004. A sua primeira consagração como melhor do mundo pela FIFA foi em 2009. O IBGE identificou 39 Messi. O verdadeiro crescimento, contudo, foi na década seguinte, com mais de 200 Messi sendo registrados. A idade mediana dos brasileiros com esse nome era de apenas 10 anos. No último censo. Entre 2020 e 2022, o IBGE contabilizou outros 45 registros. Outro dado curioso é a distribuição geográfica. O Amazonas lidera proporcionalmente com 41 pessoas
16: com nome de Messi.
15: Em números absolutos, o Pará aparece logo atrás com 42 registros. Manaus é o município com maior concentração proporcional. O outro lado interessante é a divisão por sexo.
16: Sim, é bem interessante.
15: 8,4% dos registros são masculinos. Os 11,6% restantes representam os nomes femininos. Bota o nome de mulher de Messi, cara.
16: Olha ali.
15: Entendo isso aí, cara. Acabou.
17: O que que tem? Qual é o problema? A mulher não pode ter nome?
15: Messi.
16: Mas pode ter, e aí?
15: Messi.
16: Não tem problema?
15: Messi, suas palavras.
16: Isso aí que é uma...
17: Sabe em inglês o que que é Messi?
15: O que que é?
17: Messi é uma bagunça.
15: Ah, é?
17: Ah, o X. E até a música, Messi, Messi, tem uma música que toca na
15: internet. Isso, a Lola Young.
17: Você fez uma baderna.
15: Isso, é uma a Lola Messi. Young.
14: Não, baderna.
16: Ai, meu Deus.
14: É a vida do Gil Messi.
17: Isso.
16: É isso aí, Carioca.
14: É isso aí, obrigado. Tenho dito.
16: Muito bom, gente, muito olha, bom, que cara. Coisa, gente. Nossa, eu tava olhando aqui.
14: Interessante que se fosse na Argentina, tudo bem, mas no Brasil, cara.
16: Tem uns mais e mais
17: Pelé
16: esquisitos.
17: Não tem, né? Pelé não tem.
16: É. Tem uns mais esquisitos da Copa também, eu tava pesquisando aí, gente, até mandei ali, me ajuda na pronúncia aí, ó.
17: Onde?
16: Te mandei ali no WhatsApp, ó. Tem um do Japão, gente, que se chama aqui, ó. Não sei se dá pra falar isso aqui. Como é que os narradores falam isso aqui?
14: O quê?
16: É Xota, Xota Fukuoka.
14: Oxe.
16: É, mas
14: cara,
16: é.
14: Não, mas eu tenho que dar uma salva de palmas a esses narradores.
16: É, gente, imagina, tu vai falar como ali, ó.
14: Cara,
17: Culiso Mudal.
16: Isso aí, ó, da África do Sul, é isso aí, ó.
17: O nome do cara é Culiso.
16: Culiso, existe, gente, não tá inventando isso aqui.
14: Culiso, ô Gil, da tua família.
16: Não, imagina, ou se você fosse narrador, Papael, você ia falar... Chulizo ou Mudal?
14: Não, Culiso Mudal.
16: Olha,
14: é o nome dele.
16: Isso.
14: E o do... Xota, o Xota Fukuoka. Esse é do Japão, o Xota.
16: O Xota, é verdade isso aí, gente. Como meu é que tu vai falar isso aí? Cara? Que coisa louca isso aí, gente.
14: Yukinari Sugawara.
16: Isso.
17: Sugawara.
14: E o Mustafa Zico.
16: Isso, Mustafa.
14: Que é Mustafa Zico.
16: Eu acho que é do Egito isso aí.
14: Tipo, qual é a graça?
16: É, mas isso aí não tem graça nenhuma, né?
14: Mateta também, tem o Mateta.
16: Mateta tem a da França isso aí. Jean Felipe Mateta.
14: Ah, é?
16: Isso aí, ó. Deixa eu ver quem tá mandando recado aqui, ó, escutando a gente.
14: Que,
16: ó, mandou um oi aqui, ó. O Binho mandou um oi, Gil.
14: Binho.
16: Tá escutando.
17: Binho. Tem aí o mega festão do Binho.
16: Aqui, ó. O Tudi, o rei da grama, mandou um recado. Ô, Tudi, oi.
18: Alô, alô. Boa tarde. O que é a parte mais importante do homem que não pode faltar no corpo do homem?
14: Não sei.
18: Alguém sabe aí?
14: É saco.
16: Que saco a respeito.
14: É verdade.
16: O Tudi, o rei da grama, tá aí.
14: Sabe por quê?
16: Por quê?
14: Senão o cara tem que andar com as bolas na mão.
15: Bora, papai!
16: E qual a parte do corpo mais macia? Não dá pra falar isso aí.
17: Aí
16: não.
17: Ele respondeu aí.
16: Ele não respondeu, Tudi. Manda aí, Tudi. Ei, Tudi.
19: Boa tarde, puta inteira. Aqui é André de Lajeado.
16: Oi, André.
19: Aproveitando aí sobre o caso do Teta aí, que virou faceiro, que nem o Papai falou, né? Aí o Tetão resolveu ganhar dinheiro fácil. Foi trabalhar na esquina, né?
16: E aí?
19: Primeiro cliente que ele atendeu.
15: Olha.
19: Aí ele perguntou pro cliente: vou te fazer uma pergunta. Mas me diz uma coisa. Você não tem os testículos muito grandes, né?
16: Que isso?
19: Daí o cara disse, não. Aí o cara falou, mas por que da pergunta?
16: É.
19: Diz assim, não, é porque às vezes vem uns aí, né? Sabe como é que é, né? Aí não tem motel, vamos lá no mato, lá. Fica varrendo a terra, me enche o fiofó de terra.
16: Valeu, Dé! Você acertou, viu, Papael? O Tudi mandou aqui que você acertou, Tudi, o rei da grama.
14: Obrigado!
16: Ei, Tudi! Valeu, Tudi! Oi!
20: E aí, gurizada? Oh, tudo tranquilo?
14: Jonathan.
20: Não, mas é muito gostar de chamar no rego, né? Tá louco,
16: sai daí, esse assunto aí não falo mais, cara. Não vou mais falar isso aí. Alô, oi!
21: Ei, pessoal, vocês já pararam pra pensar
15: Carlinhos.
21: Que o cara que inventou o espelho, ele fez todo mundo refletir?
16: Que é verdade, gente.
15: Quero mandar um abraço ao Tom Switz.
17: Olha o Tom.
15: Tom. Estrela. Deve estar com a Natasha. Ele não escreveu. Manda um abraço pra nós aqui. É a Natasha. Ele é a Natasha. Isso.
16: Ele é a Natasha.
15: Isso. Casal 20.
16: Ah, e também o cara. Ô, gente, o cara que inventou a cama a elástica, né? Teve que dar uns pulos, viu?
15: Ô, cama elétrica, podia dar pra tua sogra.
17: Ô, meu, o Binho...
15: Cama aquele... elétrica.
17: O Carioca.
15: Por que tu não dá?
16: Aquele lençol também, vocês já usaram aquele lençol.
17: Térmico.
16: Isso. Isso é uma bomba também, né?
17: Imagina, ó, pegar um choque.
15: Meu Deus. Cara, é só botar água em cima.
16: Não, meu!
17: Ô, Carioca, o Binho tá tentando achar um Atari agora pra botar na festa dele.
15: Um Atari? Isso. Fala com o Ney Alves.
16: É verdade,
15: isso, bora. Ney Alves tem.
16: Olha aqui, ó, o nosso amigo aqui, nosso ouvinte, ô Diego Poleto, mandou aqui, ó, Sentua, não dá pra falar esse nome aqui, mas é do Japão também, gente, Sentu no.
17: Oi?
16: Tem aqui, ó, ele mandou a figurinha do aqui, ó, tá aqui, ó.
17: Como é que é o nome?
16: É Sentu no...
17: No?
16: No duro.
12: Isso. Ah, é?
16: Tá aqui, ó. Yeah. Não sei se é IA ou quê.
12: Mas no Japão lá, como é que o pessoal chama AIDS lá no Japão?
16: Como é que é? Não sei, Gil.
12: É com que mata.
15: Epa! Ai, vamos tudo pra rua, cara, por causa de Giovanni Gil.
12: Não, cara, mas eles chamam lá no Japão.
14: Não pode contar esse tipo de piada.
12: Não.
16: Papel, explica pra ele mais uma vez o que não pode ser dito aqui.
12: Isso.
14: Ah, essas coisas nojentas, né? Guspe.
12: Ah, é?
14: Catarro.
12: Não.
14: Vômito.
16: Tem gente caganeira.
14: Essas coisas não se fala.
15: Mas para de falar, cara. Só isso. Dizer que não dá pra
14: ler. Piada do papagaio, por exemplo, também não se pode contar.
16: Aquela.
14: Essa da AIDS. Que ele não pega AIDS.
16: Por que o papagaio não pega AIDS?
14: Porque só dá o pé.
16: Lá em casa, meu papagaio, ele tá passando sombra e fez uns cílios.
14: Olha aí.
16: Sim, olha aí. Até batom ele passa.
12: Olha aí, por que, Teta?
16: Ele tá cansado de dar só o pezinho.
15: Olha a criançada ali, ó.
16: Que legal, o pessoal passeando no shopping. Abraço pra vocês aí, gente.
14: Sabe que um cara tinha um casal de papagaio, Teta, mas na época que se ligava, lembra que ele ligava de noite e a gente ligava pra tudo que é lugar, ligava, pagava a ligação.
16: E aí?
14: E aí os papagaios tinham um casal, era macho e macho.
12: Olha aí, macho.
16: Dois machos?
14: É, o cara não sabia, né?
12: Claro, né? Como é que tu vai distinguir?
14: Aí ele disse, como é que eu vou saber qual é que é o macho e qual é que é a fêmea?
12: Isso, distinguir.
14: Um dia ele viu os dois, um em cima do outro.
15: Olha. Ah, não, cara.
14: Concluiu que o de baixo era fêmea. Aí o que ele fez? Pra marcar, ele pelou a careca. Fez o debaixo virar careca. Pelou a cabeça do papagaio.
12: Tadinha da papagaia.
14: Não, é o papagaio, mas tá careca, né? Aí um dia ele tava ali em casa e chegou um amigo do dono e o cara era careca. Aí o papagaio diz, ah, tu também foi pego.
16: E uma vez eu sempre tive um sonho de ter um papagaio macho, né?
12: Ah,
16: E eu comprei esse papagaio, papel.
12: Ah, esse ali?
16: Isso, só que cheguei em casa e não era macho.
14: Ah, não era?
16: Não era macho. Aí eu levei de volta o meu amigo lá que me vendeu esse papagaio aqui, não é macho. Disse ele, como é que tu sabe que ele não é macho? Eu disse, é que ele não repete o que eu falo, ele me manda fazer. Gil!
12: Ai, Deta, deixa eu contar pra vocês o seguinte, cara. Olha só. Estou a fazer uma dieta à base de vinho. Então, estou fazendo uma dieta à base de vinho. Em três dias, eu já perdi as chaves da casa. Eu perdi meu celular. E agora, por último, eu perdi minha CNH.
16: Caraca, vai!
15: Aí, batem na porta, batem na porta.
16: Quem é?
12: Quem é?
15: A mulher pergunta quem é.
12: Oh, quem é?
15: Aí era o marido querendo fazer uma surpresa.
12: Ah, isso aí, meu,
15: ele cheio de paixão diz, é aquele que te faz feliz na cama.
16: Ah.
15: Aí a mulher responde, entre vizinho, a porta tá aberta.
16: Epa! Ai, eu não entendi. Tu entendeu, papai?
14: Não queria ter entendido.
16: Ô, gente, o Giló mandou um oi também, o Moreira de Piratini também mandou aqui, viu?
12: Clássicos da Encanto.
16: Ele botou aqui, ó, a seleção do Japão tem também o Mikago na cama. E o Mijano Camão, aqui, ó, ele mandou, existe também esses aí. Chega no final, nome de quem, Gil? Quem?
12: Vamos lá, mandar um abraço aí pra toda essa família do supermercado Bresciense, turma, esquina da economia. 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
16: Feito. Ô gente, amanhã tem BBQ ao vivo, a gente vai estar lá se
15: assistindo,
16: sete da tarde. Amanhã nós vamos lá. Às 5 da tarde já começa, gente, sertanejão lá.
15: 5 da tarde, né? Valinsky,
16: Mariana
15: Lavinsky.
16: Vai estar top demais. Se você quer estar lá, gente, aquele telão enorme com toda a família.
15: Concentração, e amanhã é um jogo importante.
16: Mas tem que ganhar,
15: amanhã,
16: gente.
15: Amanhã praticamente decide quem é o primeiro do grupo.
16: Eu vou estar lá, gente, você vai estar lá também?
12: Vamos.
15: Se o Brasil for segundo, Oh, posso estar falando besteira aqui. Ah, pode pegar Holanda. Holanda ou Japão.
16: É. Pedreira. É, gente, pega o Japão que eles não abrem o olho.
15: É. Cara, eu tenho sabe que eu tô desconfiado numa coisa dessa Copa?
16: O quê?
15: Cara, o pessoal, a seleção do Japão troca todo o time e ninguém percebe.
16: É verdade.
17: É verdade.
16: Mas, isso aí.
17: Cara, nós vamos pro par nesse jogo.
16: Imagina o pessoal do Japão nos escutando, né? Ô, gente, você quer estar lá, então manda teu nome. Eu vou no BBQ. Eu vou no BBQ. Pode ser? Manda aí. Tá valendo ingresso pro BBQ. Manda aí.
17: Ah, é?
16: Alô, Rafinha, Ana e todo o time. Heron Felipe Dalmolin.
2: Hoje eu acordei melhor. Pela primeira vez na semana, eu sobrevivi à madrugada sem me despedir de ninguém. Carioca.
17: Cara, amanhã então tem o jogo decisivo do Brasil e que a seleção brasileira jogue como eu faço os meus planos.
15: Como é que é?
17: Sem limites e acreditando que tudo vai dar certo. Teta Rodrigues.
16: Tu me lembrando uma. Teta Cover, que a seleção jogue que nem os teus boletos.
4: Desculpa.
16: Sempre vence.
4: É isso. Obrigado.
15: Olha, fumar mata.
17: Mata.
16: Mata mesmo.
15: Beber mata.
16: Mata mesmo.
17: Mata mesmo.
15: Dormir pouco. Mata.
16: Mata mesmo.
15: Comer muito.
16: Mata.
17: Meu Deus.
15: Pegar muito sol.
17: Mata.
16: Mata.
15: Pegar muito frio.
16: Mata.
17: Meu Deus.
15: Só trabalhar que não mata. Estamos lascados mesmo.
17: Ai. Que ótimo time do time.
16: Chegando.
2: Muito Zé. Bem, chega de frescura, vamos logo encerrar esta bagaça.
16: Ô Zé, tu acha que 22 mata?
2: Não te interessa. Irmã de Cristiano Ronaldo faz procedimentos para curtir a Copa. Irmã de Casemiro está batendo um bolão e ganha elogios na web.
16: Ele não tá legal hoje.
15: Coisa,
2: cara. Irmão de Schumacher troca beijos com o marido em lua de mel.
17: Como assim o irmão de Schumacher é mesmo? O quê?
15: Esse... Cara, não tinha umas manchetes mais
16: esse
15: interessantes.
16: Esse é rápido que nem o irmão, né?
15: Ah, é verdade, hein, cara?
2: Boa tarde a todos.
17: Logo.
15: Por que eu não entendi, cara? Não
2: eu entendi. Estou cansado desta bobagem.
16: Olha, tá, ele deixou ligado, ele deixou ligado.
2: Trabalhar assim.
15: Olha, ele deixou o microfone ligado.
2: O jornalismo está de luto.
16: Vamos ver o que ele vai falar. Ele vai falar as coisas agora.
2: Ou direto ao sindicato.
16: Tu vai falar?
2: Oi, amor. Sim, desculpe, estava nervoso. Não, estou indo para casa agora após passar no supermercado. Vou comprar mortandela.
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Vamos botar música na conversa, tocar música boa do passado, que é o que eu sei que você gosta e curte, trazendo boas lembranças, eu espero. Assim vamos no nosso túnel do tempo, clássicos da Encanto no ar, no oferecimento da Cressol, todas as facilidades que você precisa com benefícios, soluções que facilitam a sua vida, você encontra na Cressol, a sua instituição financeira cooperativa. Boa viagem! Não podia deixar de homenagear o Sérgio Reis no seu aniversário. A gente cavoca fundo no baú, coração de papel.

0: 95 no seu rádio. É Clássicos da Encanto, fechando o bloco com a banda americana, aliás, inglesa, The Outfield. Pedido de musical aqui de ouvinte. Manda um abraço aí pros guris do Verde, o Léo, o Bigode, o Barbaquá. Estão curtindo a Encanto aí, curtindo Clássicos da Encanto. A gente ouviu o Asia com Only Time Will Tell, teve The Cult Revolution, os Engenheiros do Havaí, Toda Forma de Poder, a Duffy de aniversário hoje com Mercy, outro aniversariante, o Jason Mraz com I'm Yours, e ainda o Sérgio Reis, também aí completando mais um ano de vida. Coração de Papel, essa música que ele compôs lá nos anos 60, final dos anos 60, antes de se tornar um ícone do sertanejo. Ele era da turma da Jovem Guarda, do Roberto Carlos, Vanderlei, aquela turma toda. E a gente lembra aqui, ó.
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3: A Copa do Mundo também tem movimentado o mercado da bola, com diversos jogadores definindo transferências enquanto disputam o torneio por suas seleções. Entre os destaques estão as mudanças de clube de atletas da Espanha, França, Portugal e Holanda. Apesar das negociações, técnicos afirmam que os acordos não têm afetado o foco das equipes na competição. Oxalá! Daqui a pouco tem Cristiano Ronaldo em campo. 14h, jogo de Portugal e Brasil amanhã, 19h contra a Escócia.
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Ótima tarde pra você, muito obrigado pela companhia. Você está curtindo até as duas, só as velhinhas gostosas. É, o túnel do tempo aqui da Encanto, trazendo as músicas boas que marcaram época, clássicos, num oferecimento Cressol. 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Lobão.

0: Os Paralamas do Sucesso, fechando Clássicos da Encanto com Ska. A gente rodou Venga Boys, America, The B-52s, teve Romantics, um bloco também com Lobão, essa noite não. E acabou por hoje. Lembranças boas de várias épocas, vários estilos que voltam amanhã.
1: 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Se você tem insônia, se você está trabalhando, tem sonambulismo, ou apenas não quer perder tempo dormindo, né? Seja bem-vindo.

0: Quem não fez vai ficar na vontade.
1: Quem não fez não faz mal. O que mais?
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TH. Tem dia melhor que esse? Tem situação melhor que essa? Pra você mostrar a si mesmo que você é um vencedor. Que você inspira vencedores tipo nós, há 20 anos atrás. Muito louco, né? Olha que cenário lindo. Plateia linda. Valeu a pena. Você é um exemplo de vencedor.

0: ser vencedor, nem sempre é aquele que ganha a corrida, e sim aquele que inspira gerações. E você é um desses, Thiago André.
1: Você também é um vencedor, Gabriel Baiami. Obrigado pela parceria. Te amo. Força
0: e honra.
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1: Peça para o Senhor fazer um milagre na sua vida, porque hoje a salvação entra na sua casa.

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3: Encanto, bom dia, minha gente, meio da semana. Bom dia, você que pulou cedo. 5:05.
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3: Eita, dia feio demais, hein, gente? Atualizando você que tá cedinho aí. 2 graus, Encantado, hein?
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dia, bom dia. Ei, gente, tô chegando cedinho. Ei, cadê o galo que não cantou hoje? Ei, friozão, hein? 2 graus no vale. Bom dia. Ei.

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1: Encanto. Bom dia, minha gente. Bom dia, você que tá cedinho. Eita, nós, hein? Hoje tá negativo, aposto que tá negativo em algumas cidades. Encantado tá 2. Sensação deve estar de menos. Como é que tá aí na sua região, gente? Como é que tá? Me avisa, me manda no WhatsApp. Hoje vai ter geada. Certeza que vai ter geada quando amanhecer. Tá bom? Você que tá aí na companhia, bom dia. Você que tá pulando cedo. Você que tá naquele chimarrão já. Alguém pulou cedo aí com esse frio? Tem alguém aí já? Me avisa. Me manda aquele recado. Você, meu amigo vigilante. Aos amigos padeiros também. Estão aí já. Você que tá na lida do caminhão aí já também. Na lida do campo. Vamos juntos. Que dá 5 até as 6 aqui, ó.
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1: Mas manda aquele recado. Solta a voz. Não tem um WhatsApp? 519-9839-1001. Esse é o nosso WhatsApp.
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1: Mas manda ver, gente. Sinta-se em casa e à vontade. É o nosso bailão aqui com você que pula cedo. Você que pula cedinho. Vamos juntos. Bom dia, minha gente. Bota agasalho aí. Eu tô falando, hein? Já saí na rua, tá friozão demais. Bota agasalho aí. Bom dia.
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1: Só começando. Alô, chegou? Tudo bem aí?

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1: Bom dia!
2: Bom dia, bom dia, 5h20. Já fiz meu café aqui, gente. Eita, friozão de lascar, 2 graus na nossa região. Estamos dizendo que Antagorda, Nilce já mandou aqui 1 grau em Antagorda. Que coisa, gente. Que coisa. Eita, friozão. Deve estar negativo em alguma região. Me avisa aí, gente. Me avisa. Como é que tá aí nas regiões? Como é que tá aí, Lópolis? Meu amigo dele tá pegando essa região mais alta. Me avisa aí, meu amigão, tá bom? Sempre vamos avisando, todo mundo tá saindo. Bota agasalho, gente, bota bastante aí, que tá frio demais, hein? Eita, nós, hein? Deixa eu olhar aqui, serração não tem, mas vai ter geada hoje, hein, gente? Região mais alta, principalmente, vai ter geada, muito frio em todo o vale, tá bom? Você que tá na companhia aí, bom dia. Máxima hoje batendo apenas 15. Você que tá aí, máxima 15 hoje, tá bom, gente? 15 é a máxima no dia de hoje. Você que tá na audiência da Encanto, tá bom? Amanhã, gente, tempo bom também. Mínima de 4, máxima 17. Sexta volta, fica frio. Mínima de 2, máxima 18. Final de semana, pode ter pancadas rápidas de chuva, hein? Tem 5 milímetros no sábado. Domingo tem 20. Então, final de semana, pode ter pancadas rápidas de chuva. Tá bom, gente? A gente atualiza você que tá aí na audiência da Encanto. Vamos lá. Com você que pula cedo. Com você que pula na companhia aqui. Bom dia, minha gente. Deixa eu ver quem tá aqui mandando recado, mandando aquele oi, mandando ver. Tudo bom? Tenta minha amiga Maria Pelenz. Ela, eu tô aqui escutando vocês. Valeu, bom dia, menina. Quem mais aqui? Tudo bom? Tenta bom dia. Queda de pedras sobre a pista na 453, hein? Na descida de Vesfália. Cuidado, gente. Próximo aí é o KM62. Então cuidado, hein? Descida de Vesfália. Valeu pela informação aqui, meu amigo. Queda de pedras. Rodrigo, valeu, meu amigo. Então vai com calma aí, gente. Se tiver nessa região, tá bom? Deixa eu ver quem mandou aqui. Bom dia, tenta mandar uma música pra gente, escutando vocês. Quem é que mandou aqui? Ah, deixa eu ver quem mandou aqui, ó. O Fernando mandou um oi também. Quem mais aqui, ó? Bom dia, oi. Tudo bom?
3: Dia. Eita, aqui em Canabarro. 4, da 20 para 5 da manhã, 1 grau a temperatura, com sensação térmica de 0 grau.
2: Eita, a nós, Giovanni.
3: Ainda linda. Manda um dia. Alô, uma música boa, uma banda boa aí pra nós aí, Tetinho, dos aplicativos aí.
2: Tá.
3: Bombando já aí desde as 4h30 da manhã.
2: Eita, um abraço. Bom dia, meu amigo. Ficar com Deus aí, tá bom? Bom dia pra você. Valeu, meu amigão, já cedinho. Pessoal dando aí, meu amigo Giovanni. Quem mais aqui mandando recado? Darcy tá aqui também, Darcy. Bom dia, meu amigo. Tudo bom? Quem mais aqui? Bom dia, oi.
4: Bom dia. Aí, hoje quarta-feira, quarta gelada. Gelada. Tem uma música para meus amigos do Capitão.
2: Tá.
4: Pode ser madrugada gelada.
2: Ok.
4: Valeu, um abraço pra ti, meu amigo.
2: Meu amigão, bom dia, Canidia. Bastante frio no vale. Tudo bom, baixinho? Rock? Rock, bom dia. Tetelópolis, até Lajado, tudo ok. Frio bastante, tava um em Lópolis. Ei, meu amigo Darli, bom dia. Quem mais aqui? Tudo bom, Teta? Deus abençoe. Bom dia, amém. Raul, bom dia, meu amigo. Tá cedinho aí? Como é que tá esse amigão aí? Raul, bom dia, meu amigão. Pulou cedo, já na companhia da Encanto. Tudo bom, Teta? Bom dia. Manda uma música pra gente. A pessoa que tá aí no puxe do suco da mimosa. Ei, povo. É o Caiuan. Caiuan, bom dia, meu amigo. Já o som da Encanto. Pessoal que pula cedo. Pede a tua também, gente. Aqui juntos.
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1: 5:30, bom dia, gente. Vamos lá, você que tá na audiência aí, 5:30, começando 2 graus na nossa região. Desde hoje com um aí negativo, alguém, gente, me avisa. Se estiver no painelzão no caminhão aí, meu amigo Tony Ori. Tá aí já começando, Nanico também, os amigos do Vale, pessoal que pula cedo. Nosso WhatsApp tá aí, gente. Você pode pedir a sua, mandar aquele recado. 51998391001. Faz o seu pedido musical, bota teu nome aí. Manda aquele áudio, fique à vontade, faz o seu pedido. Nosso intervalo é bem rápido, tá chegando com informações também, tá bom? Não sai daí!
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1: 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Nosso Encanto com você que tá aí cedinho. 29:06, pula!
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1: Você começando o dia bem informado na Encanto, você que tá aí mais uma vez, gente, máximo hoje pode bater 15, no momento 2 graus no vale, em algumas regiões, no dia de hoje pode ter geada e pode ter sensação negativa e temperaturas negativas também, tá bom? Portais do nosso vale, pedágios da Via Sul terão reajuste de 20% a partir desta sexta, 20% de aumento, tá bom? Também aqui chamando a atenção, gente, sei que tá aí cerca de 70% dos usuários usam a TAG para pagamento de pedágios da Via Sul, tá bom? Atualizando você, também tem rodada hoje, gente. Rodada de jogos, você que gosta aí, tem o Brasil jogando hoje. Copa do Mundo tem Brasil que joga hoje às 19h. Escócia e Brasil, 19h. Brasil com desfalque de Rafinha.

0: Neymar, pode jogar. Bom, gente, hoje, 7 da noite. Também mais uma, um pouquinho de futebol de Copa do Mundo. Aqui chamando a atenção, Cristiano Ronaldo bate recorde e Portugal goleia e assume liderança da Copa do Mundo. Bom, um pouquinho de futebol, um pouquinho de notícias. Mega Sena, gente, acumulada também. O pessoal faz a sua aposta. Mega Sena está acumulada e pode pagar amanhã 3 milhões e meio. Tá bom? 3 milhões e meio, Mega Sena acumulada. Bom dia. Aqui, ó.
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0: Você que tá em máxima de 15. Vamos lá. Bom dia. 2 graus no vale.
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0: De volta, 26 para 6. Ótimo dia aí, gente. Vamos juntos.

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1: Nossa, só bandas, você que tá começando cedinho, você que tá aí já, né, pulando da cama. Vamos lá, gente. Deixa eu ver quem tá aqui, mandando aquele recado, mandando aquele bom dia, quem pulou cedo. Deixa eu ver aqui, ó. Meu amigo Darley, tá aí já na companhia também. Menos dois, meu amigo Toninho, mandou uma foto aqui no caminhãozão. Menos dois, Antônio Prado. É isso aí. Bom dia, meu amigo Tonioli. Menos dois no painel do caminhão. Eita, nós, hein? Meu amigo Odair. Então, menos dois. É o que mais mandaram aqui, viu, gente? Antônio Prado, menos dois. Eita, que função, gente. Que friozão. Deixa eu ver mais quem tá aqui. Mandando recado. Tudo bom, minha amiga Nerley? Bom dia, Valmir. Já na companhia. Meu amigo Edio. Tudo bom, amigo Teta? Estamos aí na vida e na audiência. Lasca uma bem bacana. Ei, Edio. Como é que tá aí? Tudo bem? Meu amigo Edinho. Gente finíssima. Tá bom? Quem mais aqui, meu amigo Darcy, na entrega das cucas aí? Tudo bom, Paulinho Grid, pedindo rainha musical? Roda sim, daqui a pouquinho eu vou rodar uma deles. Tá bom, meu amigo? Já pulando aí, bom dia. Quem mais aqui, ó? Oi, tudo bom?
2: Bom dia, Teta, tudo bem?
1: Opa!
2: Tudo bem com você?
1: Marcinho?
2: Um abraço pra você, toda a equipe da Encanto e os ouvintes. É o Márcio Gal de Lajado, estamos saindo agora de Venâncio.
1: Para... Como é que tá aí?
2: Arroio do Meio.
1: Serração. Valeu,
2: tá...
1: Bom dia!
2: Pode ser uma música da...
1: Quem?
2: Flor da Serra. Olha, Tetinha.
1: Tem
2: um bom dia aí. Aquele abraço pra você.
1: Ei, meu amigão, fica com Deus aí, tá? Bom dia, vou buscar aqui Flor da Serra. Vamos ver se tem a última música deles aqui, ó. Roda pra você, tá bom, amigão? Bom dia, abraço pra você aí. Nego Silva tá aí também, ô Nego, já pulou cedo? Deve estar lá no Brasinha, tomando aquele café da manhã, depois já não corre, né, gente? Já não corre também. Meu amigo Nego Silva, um ótimo dia aí. Vamos lá, você que tá ligado aqui, ó.
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1: Bom dia, minha gente. Bom dia, menos dois, hein, gente? Meu amigo Tonioli mandou um grau em Teutônia, um positivo, viu, gente? Eita, previsão no painel do caminhão. Meu amigo mandou aqui também. Valeu, Caio. Um abraço pra você, meu amigo. Boa viagem. Tá no painelzão do caminhão, me avisa como é que tá aí, gente. Tá bom? Meu amigo Nego Silva. Irmão da Luzão, tio Ireno, que tá aí já lá no Brasil. Aí, Maikes e Souza. Aquele café especial, aquele lanche. Já vou aí comer um sanduíche. Pode ser? Combinado? Bom dia, meu amigo Fabrício. Bom dia, meu amigo Gaúcho. O pessoal do União também tá aí, União Assistencial. Já na ambulância, né? Naquele corre. Valeu, gente. Nego Silva já arruma a capital aí. Valeu, meu amigão. Fica com Deus, tá bom? Bom dia. Quem mais aqui? Tudo bom, Teta? Bom dia. Mandou oi pra gente. Osmar, tá aqui, Osmar. Tudo bem contigo? Não, tô aqui, tô na companhia de vocês. Valeu, meu amigão. Gente que tem recados aqui. Só agradecer a vocês pela audiência. Bom dia. Quem falou cedo? Vai, fala comigo. Bom dia.
2: Oi, Tetinha. Tudo certo?
1: Ô, Nedo. Como é que temos?
2: Em busca do Itapuca.
1: Positiva? Ah.
2: Tá com uma boa aí pra nós, hein? Por isso está a ração aí. Tá. Valeu.
1: Valeu, meu amigão. Pessoal da ração aí, Nedo. Boa viagem, boa viajada. Meu amigo Cebolinha deve estar cedinho também. Bom dia, oi.
3: Bom dia, Tetinha.
1: Dia.
3: É, tá contigo? Muito frio aí.
1: Tudo chique?
3: É, tamo no suco da mimosa aí.
1: Tudo,
3: gelada. Branqueando tudo, aí.
1: Eita,
3: uma
1: nós, hein.
3: Uma grande por aí hoje.
1: Pensa no fiozão.
3: Tinha. Valeu, toca umas músicas aí, como sempre.
1: Ei, meu amigo.
3: Vamos lá, animar essa turma aí que tem que levantar, trabalhar, né? Vamos lá.
1: Vamos. Abração. Bom dia, Dé. Fica com Deus, meu amigo. Bom dia, Marcelão, amigos do Vale aqui. O Luiz Carlos Pinton, meu amigo Dair. Meu amigo Tonioli mandou um áudio aqui. Ô, Tonioli, bom dia, amigão. Oi.
4: Bom dia, Tetinha.
1: Chique. Como é que temos?
4: Oi, Antônio Prado aí, frio pra caralho, entregar.
1: Eita,
4: aí.
1: Eita, nós, fiozão. Como é que tá aí?
4: Não, é o que nós queríamos, né? Mas estamos quase lá.
1: É isso aí, se vamos
4: graças
1: lá.
4: Graças a Deus, amanhã vamos estar em casa, né?
1: Isso aí, vem a família. Coisa boa, meu amigo.
4: Saudade tá grande.
1: É isso.
4: Bora,
1: aí.
4: Tetinha, bota uma boa aí.
1: Deixa pra mim, amiga. Vocês fazem um corre que eu admiro vocês, hein? Deus abençoe, tá bom, meu irmão? Meu amigo Moa. Alô, Moa. O Décio tá aí já. Já vão pra aquele café da manhã. Mas, ah, coisa boa, hein? Bom dia. Quem mais aqui, ó? Meu amigo Machado botando oi também. Tudo bom, Teto? Saindo atrasado hoje. Arroio do Meio, 2 graus. Vamos em busca aí do frio de arvorezinha, hein? Eita, nós já botou aqui em cima do carro. Acho que é Arroio do Meio, né, Marquinhos? 2 graus e congeada já, gente. Ei, tudo congelado. Bom dia, oi.
5: Bom dia, Teta.
1: Dia.
5: Bonê, rumo a Santo Antônio das Missões.
1: Eita, meu amigo.
5: Mais uma perícia. Foi sair hoje de manhã, gelo no para-brisa.
1: Que coisa, gente.
5: Ô, friozinho bom.
1: Ei.
5: Grande abraço a todos. Que Deus ilumine a todos.
1: Amém, mano, velho. Valeu, Luizão. Ó, o pessoal botou aqui, ó. A Frozen atacou. 1,5. Ei, José, o José Fuca dos Santos, em progresso, diz ele, eita, friozão. Mano, velho, que frio em todo vale. Quem mais aqui? Mandando um recado, meu amigo Anderson, pessoal da Andaê, tá aí com a gente. Andaê, busca e leva você, bom dia. Aqui, ó.
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1: 10 para 6, aqui, ó.

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1: Bom dia, 5/6, bom dia, gente. Você que tá aí, 5/6, vamos lá. Você que tá começando, já fez o cafezão? Eita, friozão, meu amigo Gelote, que tá 0 grau lá no painel do caminhão. Geló, boa viagem, rumo Paranazão, escutando a Encanto. Valeu, meu amigo. Quem mais aqui? Bom dia, oi.
2: Bom dia, Teta, bom dia. Dia. É o Vidal aí, tá bom, meu querido? Chique. Deus abençoe, cara.
1: Amém.
2: Estamos aqui chegando em Santa Cruz e buscando ali mais um ali, ó. Santa Maria, mais uma carguinha do suco do pica-pau, positivo. Deus abençoe a todos aí. Bota um modão daqueles baguardos pro seu pé.
1: Um abraço. Aquele de esquentar a cabine no caminhão. Deixa pra nós, meu irmão. Quem mais aqui, ó? Tudo bom ter te escutando vocês? Quem é que botou aqui, ó? 5 graus, hein? Só manda a cidade aí, meu amigo José. Qual é a cidade aí, mano, velho? Bom dia, fica com Deus. Bom dia, quem mais aqui? Oi.
3: Valeu, Teta, obrigado aí. Tem que vir no Tirena aí no Brasinha fazer um lanche.
1: Vou aí.
3: Café da manhã aí tá louco. Tem pastel, tem X.
1: Ei,
3: tem vários
1: boa.
3: Lanches ali gostosos pra... Pra saborear.
1: Eu vou aí.
3: Ei. Valeu, Teto. Um abraço lá então pro Gaúcho e pro Fabrício que estão trabalhando também já. Aí pela União na ambulância.
1: Show!
3: Um abraço pra eles e um bom dia pra todos os amigos que acordaram cedo aí.
1: Valeu!
3: Um pouco de neblina aqui, Marcos Souza, mas tudo certo. Valeu!
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1: 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Nossa, Encanto com você que foi lá cedo, bom dia. 4/6.
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1: Máximo hoje batendo 15, vamos lá atualizando, gente. Nossa região aqui pode estar menos em algumas regiões, tá bom, gente? Como é que tá em Boqueirão do Leão? Me avisa, gente. Como é que tá a região mais alta aí? Ilópolis tá 1. Aqui nossa região atualizando. 2 graus no vale.
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2: Aquela mensagem positiva todas as manhãs, você que tá começando, gente, feliz, hein? Sabe que você já está sintonizado com o Encanto, você já está começando, e assim a gente vai com uma mensagem positiva, hein? No carro, em casa, um minutinho da sua atenção. Mantenha sua fé, trabalhe e nunca pare de sonhar. Repito, mantenha sua fé, trabalhe, nunca deixe de sonhar. Deus honra aqueles que não desistem. Repito, Deus honra aqueles que não desistem. É difícil, é batalhado, mas no final você chega muito mais forte. Nada é fácil, mas não perde a sua fé. Não deixe de sonhar. Corre, vai em busca. Tá batalhando, tá correndo. Você tá no caminho certo. Você vai chegar no seu objetivo, tá bom? Pensa nisso. Vamos lá, desanima não. Nosso motivo tá aqui, é deixar seu dia feliz. Seu dia começa mais feliz juntos aqui, ó. 6 e 1, hein? Eu não faço sozinho, Balzão. Você me ajuda, hein? Pede a tua, vai. É aqui, ó.

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2: Bom dia, minha gente. Alguém pulou cedo aí? É. Bastante gente pulando cedo, gente. 6:02, tudo bem? Eita, friozão de lascar em todo o vale, em toda a região. Aqui a gente começa cedinho. Vamos acordar o galo. Ei, acorda aí, vamos. Cadê o chimarrão roncou aí? Eita, nós, hein? No lado do fogão a lenha, coisa boa, né? Ei, a gente tá começando. 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Vamos lá, que aqui começa a moda boa.
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2: Sim, sim, sim. Uma das músicas mais lindas e mais belas que toca no nosso baúzão. Ei, moda boa demais, hein? Você dá tempo de fazer o chimarrão, fazer o café da manhã, começar o dia. Esse modão bom, hein? Canta ao som de Zezé Luciano.
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1: 6:19. Bom dia, gente. Vamos lá, gordinho terra, vanil dia. Tomando seu café da manhã. Ao som da Encanto. Zero grau. Quem entra gorda, ele me mandou aqui. Eita, frio de lascar. 2 graus é nossa região, gente. Alô, Wilson. Arthurzinho chegou aí. Valeu, Wilson.

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1: 6:12, vamos lá, gente. Vamos de Mato Grosso e Matias, aquela moda boa, né? Você que tá aí começando, tamo junto, gente, máxima de 15, daqui a pouquinho tem o sol batendo, aquela geada, ei, assim vai. 6:12, bom dia.

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1: 6h15, essa aqui combina com o dia de hoje, hein, gente? Alô, Selvi! Tá no lado do fogão a lenha com pinhão na chapa. Ei, aí é bom demais, hein? Um bom chimarrão. Você que tá aí, gente? Vamos lá. Não tem neblina, hein? Eu tô olhando aqui. Pelo menos nossa região não tem neblina. Serrinha de Pouso Novo estiver passando, me avisa, gente. Como é que tá a situação aí? Me avisa também. E assim vamos. Bom dia. Cedinho aqui, ó.

0: moda linda, hein? 6h19, aqui, ó.
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0: Essa aqui, meu amigo Jorge, hein? Vai gostar demais, hein? Essa aqui eu lembro daquela dupla, hein? Alô, Edgar, alô, Thales. Esse é o Belmonte aí com a gente, já pulou? Thales, isso aqui, ó. Escolta de Vagalumes. Modão bom demais, hein? Vamos juntos.

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1: Bom dia, Teta. Toca aí uma do Leandro e Leonardo aí pra dar uma esquentada aqui em Boa Vista, que a coisa tá feia.
2: Eita, nós transando demais aí também. Gente, alô, minha amiga Vivi, bom dia, levando nada dos estudos. Essa moda é linda. Ei, aos pequenos indo da escolinha, obedece o pai e a mãe, bota agasalho, hein? Aqui, ó, se apaixonar, vamos chonar de vez assim, ó.

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1: Bom dia.
2: Bom dia, 6h27. Eita, só moda boa demais, hein? Tem aquela que você gosta? Então vai mandando aí pro teu pedido. Gente, você que tá começando, atualizando aqui 2 graus no vale, sensação de menos. Negativo em algumas regiões. Pessoal me informando aqui já. Menos 2 em Boqueirão do Leão, meu amigo Ney mandou. Eita, nós, hein? Boqueirão do Leão é uma das cidades mais frias aqui da região, hein? Alô, Wilson? Alô, Arthur? Arthurzinho veio aí, o vovô Wilson. Parabéns vocês aí, viu? O Gordinho Terra tá lá, escutando a gente. O Selvio, o Nego Silva, ô Nego Silva. Alô, Jorge, tá com a gente também, Jorge. Ô, gente, abraço pra vocês. Todo o pessoal de obras aí, que não é fácil, não. Faz esse corre legal aí. Valeu, gente, abraço pra vocês aí, tá bom? Fiquem com Deus. Quem mais aqui mandando recado? Bom dia, oi, tudo bom?
3: Bom dia,
2: Teto. Faz esse corre legal aí. Valeu, gente, abraço pra vocês aí, tá bom? Fiquem com Deus. Quem mais aqui mandando recado? Bom dia, oi, tudo bom?

0: Meu amigo, valeu, meu Clécio. Gente que tem recados aqui, só agradecer vocês, hein? Ô, Vilmo, fala comigo, gente boa.
1: Bom dia, Teta. Vilmo de Lajado.
0: Tudo bem?
1: Manda um abraço pra André, pra Paty, pessoal do Bates.
0: Tá.
1: Pessoal do Arroio do Meio lá, no Jean. A todos os irmãos da estrada.
0: Ok.
1: Beijão pra caramba.
0: Eita, nós, hein?
1: Roda aí pra nossa filha com o Rick Renner.
0: Eita, essa é linda, hein, gente?
1: Um abraço a todos.
0: Essa é uma das músicas mais bonitas, vou buscar aqui, tá bom, meu amigo? Bom dia, chama nós. Quem é que mandou aqui, gente, que tem recados aqui, só agradecer vocês, hein? Fala comigo, oi.
2: Bom dia, galera da Encanto, bom dia, muito frio, vamos se agasalhar e trabalhar.
0: Vialei.
2: Tá bom, Teta, um abraço a todos os ouvintes da Encanto aí, tocam pra nós aí, bem tá. Raiz. Ai, desse modelo aí, esse é nem beat, nem de Lajado. Só vamos.
0: Ei, Luiz, bom dia, meu amigo, boa viagem pra você, boa viajada. Quem mais aqui? Henrique de Fontoura Xavier,
3: bom
0: vai.
3: Bom dia, Teta.
0: Oi, como é que tá?
3: Baixou o vento aqui na Fontoura Xavier, cara.
0: Tá nós, hein? Tem que botar um agasalhinho,
3: ó. Boa quarta a todo mundo aí, se puder, toca um Mato Grosso e Matias, tá. Pedaço da minha vida aí.
0: Ok.
3: Tamo na escuta. Valeu, abraço.
0: Ô, gente, valeu, meu amigão, fica com Deus, Henrique. Como é que tá aí no painel? Me avisa. Quanto é que tá marcando, tá bom? Abraço pra vocês, gente boa. Quem mais aqui mandando recado? Minha amiga Moreninha, o Juliano. Olha, gente, o Vanderlei tá aqui também. Pessoal do SEC, Anderson, bom dia. E assim vai, né? Ah, Encanto, bom dia. Quem é que mandou aqui, ó? O Joel. Ô, Joel, tá no lado do fogão a lenha. Ei, meu amigo. Você pode ser uma sertaneja boa aí? Roda pra gente, roda sim. Intervalo rápido. Não sai daí, não.
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1: 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Nossa, Encanto com você. 6:30, você que falou cedo, vamos lá.
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1: 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Bom dia. E atualizar você, 2 graus na região.
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5: De volta, gente. 2 graus, não vale sensação de menos, hein? Tudo bem aí? Como é que você está? Tá começando, gente. Serrinha de Mussum tem serração, hein? Vai com calma. Juntos, aqui, ó. Bom dia.
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7: Bom dia!
5: 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Você que tá na Companhia da Encanto, você que tá começando, ó, serração, hein, gente? Até doutor Ricardo tem neblina. Meu amigo Marquinho Scheid mandou, então vai com calma. Alô, Fabiano, o pessoal da LF com a gente. Ei, Fabianinho, já cedinho aí também. Ei, meu irmão, já pulou cedo? Já na companhia da moda boa. Ei, de que é fã aqui, ó.
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5: 22 para 7, Fabianinho, boa viajada, meu amigão. Eita, gente boa, onde eles vão combinar? Escutando os modão desse? Aquela vaca atolada, né? Ei, eu acho que é isso, né? Vaipim lá, bom dia.
8: A cachaça boa.

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1: 18 para 7, essa aqui é uma das músicas mais bonitas executadas aqui. Fernandinho Sou Doces gosta dessa. Fabiano, daqui a Miguel.

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1: 15 para 7. Vilmon, tá aqui, teu pedido musical. Essa aqui é uma das músicas mais lindas de Rick Renner. Rick contou que ele chegou em casa numa noite de festa. Escreveu essa música aqui, ó. Quer ver? 15 para 7, vai.

0: moda linda, hein, gente? Aqui, ó.
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0: 10 para 7, mais um pedido, hein, de Paulo e Paulinho. Ei, de Paulo e Paulinho, moda boa de viola. Aquela pontilhada, né? Alô, meu amigo Dé. Alô, Tonho das Piscinas. Meu amigo Simão das Piscinas, Aqua Blue aí, ó. Boa viagem.

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1: Bom dia! Bom dia, 6 para 7. Ei, modão! Modão bom demais! Ei, hoje é dia de São João, né, gente? Dia 24 de junho, dia de São João. Pessoal mandando fotos já aqui. Fala o pessoal do Encanto Animal aí com a gente. Ei, gente, a Déia já deve estar pulando também. Hoje vai ter festa junina, tá todo mundo convidado. Arielle, abraço pra você, menina. Fiquem com Deus, tá bom? Ela me manda foto de bolo, de pastel, de café, mas não faz isso com o gordinho, não, tá bom? Bom dia. Alexinho não tá aí. Pessoal Sudoces. Bom dia, Dé. Pessoal das piscinas aí, Aqua Blue. Alô, Tonho. Uma arvorezinha, hein? Eita, nós. Alô, Simão. Boa viagem. Boa viajada. Abraço pra vocês aí, viu? Qualidade na estrada. Eita, povo bacana. Mais uma. Mais um sonho aí, né? Alô, Marcelão do Pão. Tudo bem contigo? Meu amigo Dudu. Dudu dos pastéis. Eita. Faça amizade tão fácil com as pessoas aí, né? De alimentação. Abraço pra você. Mandar o pessoal dos biscoitos também. A Gema. Tudo bem, Teta? Aqui é a Diana. Muito frio aqui. Manda uma música pra gente. Meu pai, o José Deboer. Pode ser uma do Rick Renner. Ô, gente. Vou anotando todos os pedidos aqui. Esse baúzão tinha que ir até o meio-dia, né? Mas vamos lá. Deixa eu ver mais quem tá aqui. Bom dia, oi. Oi.
2: Bom dia, Teta.
1: Oi.
2: Tá mandando uma música pra nós?
1: Tá.
2: Tá frio.
1: Eita, frio de lascar demais, hein? Bom dia. Quem mais aqui, ó? Valeu. Manda alusão ao Neudir, a Eliana, o Arthur, todo mundo que tá na companhia aí. Abraço pra vocês, a Mana também. Bom dia, oi.
3: Boa, Teta. Bom dia. É o Charles.
1: Oi, gente boa. Daí. Tudo bem?
3: Subindo a arvorezinha. Manda um abraço pra nós aí.
1: Tá.
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1: Eita, nós. Essa é boa demais. E pra nós, pra nós. Mas já te aconteceu isso? Hã? Me fala, me conta. Tudo bom, Teta? Bom dia. Manda uma música aqui, o Joel e a Rosa, que estão na ordem das mimosas, é Vespasiano, menos um. Vespasiano, menos um. Ô, mimosa, vamos? Aqui, ó. Cadê as mimosas? Hã? Cadê elas aqui, ó? Frio? Ah, tá bom. Mais ração na mimosa 10 aí, estão pedindo, ó. Aquela que tem o número 10 aí, tá bom, Joel? Teta, um grau aqui, ó. Friozão demais, a Thaís mandou. Thaizinha, que frio, menina. Eita, nós, friozão demais. Deixa eu ver mais quem mandou aqui, ó. Gente, tem recado, o Agostinho tá aí também, do Martelinho, valeu, Agostinho. Ah, deixa eu ver quem mandou aqui, a prof também, pedindo, tocando em frente. Ô, prof, que mensagem linda. Dizendo, nesse frio as crianças aquecem, né? A Graziela Salton. Oi, Grazi, beijo pra você, fica com Deus, tá bom? Meu amigo Anésio também tá lá, Serra Gaúcha, um dia lindo. Anésio, que foto linda, meu amigo. Tudo bom, Giazinho, pedindo X salada. Tá lá no Rosinha, o Jean. Valeu, Jezinho. Abraço. Sensação menos 3, hein? Fontoura Xavier, menos 3 a sensação. Que coisa, gente. Mais uma aqui, ó. Bom dia.
4: Tudo bem?
1: Tudo.
4: Aqui é o Paulo, aqui do interior de Canudos do Vale.
1: Ô, Paulinho, ó. Tudo bem?
4: Fazendo um chimarrão, se preparando com uma carneação, carnear um pouquinho.
1: Mas tem torresmo? Vai ter torresmo?
4: 250 quilos de carne, boizinho.
1: Eita, me convida?
4: Frio aqui, frio. E tomar um chimarrão pra se encarar, pra encarar esse frio.
1: É verdade.
4: Toca uma dos elétricos, Mário Luciano, pra nós aí.
1: Tá.
4: Valeu, um abraço.
1: Ô, meu amigo, ficar com Deus, hein? Abraço pra você. Vou te dizer uma coisa, nós podíamos se esquentar fazendo um torresmo, né? Ah, o que você me diz? Bom dia.
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1: Nossa, encantou, gente. Só agradecer a audiência de vocês que tem de recados. Continua mandando aí no nosso WhatsApp, tá bom? 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Bom dia. Vamos lá, gente. Amanhã às 6, tá de volta o baúzão, mas daqui a pouquinho.
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1: 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Um faltando pra sete.
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1: Máximo hoje batendo 15, gente. Sensação de menos em algumas cidades. Ei, o frio tá de lascar. 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
1: Bom dia, gente. 7:02, dia lindo começando. Bom dia. E aí, tudo bem contigo? Bota agasalho. 2 graus no Vale.

você encantou? Música boa. Vamos lá, gente, esquentando seu dia. Friozão em todo vale, mas a gente aquece as suas manhãs. Manhã linda, começando aqui juntos. Sim.

0: vocês aí, gente. 7-4. Vamos lá, hoje é dia de Brasil. Hoje, 7 da noite, tem Brasil, Escócia. Eita, jogão. Você ligado na Encanto, vamos lá. Começar mais um dia lindo. Mais um dia frio em todo o vale. Mas o dia tá bonito. Nossa região não tem serração. Região mais alta aí, Serrinha de Moção tinha um pouquinho. Serra Gaúcha, tô olhando aqui nas câmeras também, um pouquinho de neblina, mas tudo indo, tudo limpando. E você, ligado, aqui juntos, na número 1, me diga qual é.
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0: 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Construtor LF, do meu amigo Fabiano, já tá na lida, já no corre, já cedinho. 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Alusão a todo time? 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Já tem um rádio ligado aí. Valeu, gente. Vamos lá, que aqui tá começando. O WhatsApp da Encanto você tem, né? Tem aí? Então tá bom. Manda teu bom dia. Manda teu oi aqui. Esse dia lindo, eu peço permissão de chegar na sua casa, no seu carro, no seu caminhão e dizer pra você, agradecer o pai lá de cima e dar uma olhada nesse dia lindo que tá começando. Dá uma olhadinha aí, aumenta o volume, vai.
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1: 7h16, ei, friozão demais, hein, gente? Menos dois em Boqueirão do Leão, tá, vem? Como é que tá aí? Heloísma, tá com a gente aí, bom dia!

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2: 7:19, ótimo dia, gente. Alô, William, tá com a gente aí? Alô, você bem?
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1: Ó. Presta atenção nessa aqui, ó.

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2: Bom dia, minha gente. 7h25, vamos lá, Feluzão, mais um dia lindo, começando Lajado, estrela pela região, dia bonito, 130, aquele movimento, né, todas as manhãs, já tem um pouquinho de lentidão na 130, Pascoaline também, pessoal chegando, começando aquele corre todo, vamos lá, quem vem de Santa Clara do Sul, pertinho do Jardim Botânico de Lajado aí, né, tem também um pouquinho de lentidão, mas vamos nessa. Gente, a nossa região aqui tá 2, tá bom? 2 graus é nossa região, sensação de menos em algumas cidades, né? O pessoal relatou Pontuera Xavier, menos 2 hoje. Eita, nós, hein? Não tiver aí o painel do Sicredi, você me manda a foto. Fala, meu amigo Boário, nosso vizinho aqui. Já saindo cedinho também. Bom dia, Neudir, tá lá na lida do campo, né? Ei, Eliana, deve estar aí também. O Luquinhas, o Dudu dos Pastéis, tá lá na cantina escutando. Lá no... Ah, esqueci o nome da escola. Me manda aí, Dudu. No Melinho, acho que é no Melinho, né? O Luiz da Van passou aqui e só mostrou o pastel. Ele, ó, tô escutando vocês. Alô, William, você bem? Eita, meu amigo. Alô, seu você bem. Abraço pra vocês aí, viu, gente? Meus conterrâneos. Jalson da Encanto. Bom dia. O Alexinho Nol. Eu tô escutando vocês. Fernandinho, seu doces. Valeu, gente. No Pit Stop tem seu doces. Valeu, povo bacana. Que legal. Tudo bom, Teta? Escutando vocês. Bom dia, hoje, Teutônia é o palco do momento. Eita, mano, velho, mandou um áudio aqui. Bom dia, oi. Tudo bom?
3: Bom dia, Teta. Como é que tá, amigo?
2: Chique,
3: hein? Senhor Caminhoneiro, sempre escuta.
2: Valeu, gente, boa.
3: Teta, parceria. Ah. Passar uma rede lá no Rio Forqueta.
2: Mais.
3: Pegar os peixes.
2: Vamos. Congelou tudo. Ei, cenoura, meu irmão. Deus te abençoe, meu amigo. Segue ele lá. Tem vídeos legais, hein? Tudo bom, Teta? Bom dia, mandou aí pra gente. Muito cuidado em Vesfália, hein? Atenção, gente. Caiu pedras, eu sei que tá subindo a serrinha de Vesfália. Até vou olhar no mapa aqui. Se tem um pouquinho de lentidão, eu sei que tá pegando essa região. Então vai com calma aí, tá bom, gente? Calma, sei que vai pegar a serrinha de Vesfália. Ó, tô vendo lentidão já aqui no nosso mapa. E o nosso ouvinte relatando aqui, o Darli. Tá bom, Darli? Bom dia, meu amigo. Tudo bom, Teta? Guapo City, Guapo é fechada, muita neblina. Cuidado, hein? Vai na boa. É o Estevão Silva que mandou. Quem mais aqui? Bom dia, oi.
4: Bom dia, Tetinha. Bom dia, os amigos da escuta. Frio pra caramba hoje.
2: Eita,
4: um abraço.
2: Nós.
4: Boa quarta-feira a todos. Jean Jesus, saindo pro tranco.
2: Valeu, Jeozinho. Alô, meu amigo Rempel. O tio Rempel tá na companhia também. Valeu, meu amigo Denir. Zé do Boqueirão do Leão aqui, bastante frio, tem geada também. Valeu, meu amigo. Tudo bom? Aqui é o Everton e o Mau Mau. Pediu uma música aí a todo o pessoal da Dorigon, produtos de limpeza, que já estão sempre ligados na Encanto. Eita, gente. Valeu, turma. Valeu, turma Dorigon. Bom dia. Quem mais aqui, ó? Canabarro tá assim, ó. Giovanni de Canabarro. Ele botou 0 grau em Canabarro. Eita, frio de lascar. Bom dia, oi. Tudo bom?
5: Bom dia, Teta.
2: Dia.
5: Fala, Cachoeira.
2: Oi, gente.
5: Pra nós aí do Henrique e Juliano aí.
2: Tá.
5: Amor dos outros oferece pra todos que estão aí. Escuta aí, meu amigo.
2: Ok. Dia,
5: bora,
2: bom, velho.
5: Primeiro dia.
2: Valeu, gente boa. Quem mais? Oi. Tudo bom?
6: E aí, Teta, beleza? Bom dia.
2: Oi, Nildinho.
6: Aqui pelas bandas de Arvorezinha.
2: Ah.
6: Menos um e a geada pegando. Abraço a todo mundo aí.
2: Valeu, Nildinho, meu irmão. Ficar com Deus. Bom dia. Levando a Laís pra escola, escutando vocês. Frio bastante, Thaís. Bom dia, menina. Bom dia, Laizinha. Também. Gente, nosso intervalo é bem rápido. Não sai daí. Bom dia aqui, ó. Vocês, frio bastante, Thaís. Bom dia, menina. Bom dia, Laizinha. Também. Gente, nosso intervalo é bem rápido. Não sai daí. Bom dia.

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3: 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Bom dia! Mais máxima de 15. Gente, pessoal botando aqui, ó. Boqueirão do Leão já tem geada aí, gente. Eita, nós, hein? Tem geada pelo vale. Tem geada na região. Máxima de 15. Hoje nada de chuva. Pelo menos até sexta, tempo bom em todo o vale, tá bom, gente? Todo o vale, tempo bom, bastante frio na região, despenca ainda mais na sexta, bastante frio na sexta também. Aí final de semana vem chuva, sábado tem 5 milímetros e no domingo tem 20 milímetros, tá bom? 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Bom dia, Tiagão, Ronaldo, Léo. 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
3: Ah, Encanto tá batendo bom! Máxima hoje batendo aí, gente. Você que tá na audiência, a máxima bate hoje os 15. Vamos atualizando aqui. 2 graus em nossa região, hein?
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3: Bom dia, minha gente, 26 para as 8, vamos lá, nossa amiga Lia. Oi, Lia, bom dia. Tá com a gente também. Alô, Gutão. Bom dia, Guto. Juntos, na número 1. Me diga, conta pra gente qual é. Aqui. Eita, frio de lascar, minha gente. -2, Boqueirão do Leão. Vencendo hoje, -2, hein? Se tiver alguma cidade com menos, me avisa, gente. Fontoura Xavier também, -2. 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Um ótimo dia. 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Todos os estilos musicais, Encanto é assim. Toca o seu pedido e todos os estilos musicais também. Chegando, Simone Mendes.

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1: 20 para as 8.
2: Eu acho que você tem que mandar aquela mensagem. 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
2: Não, apaga.

15 para as 8, hoje tem Brasil e Escócia, hein? Ei, vai ser top demais. No BB King, todo mundo convidado lá, gente. 15 para as 8, ô! Oh.

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1: 7 para as 8, bom dia, gente.
2: Só se vive uma vez. Nossa,
1: que é linda demais, hein? Um ótimo dia.
2: Meu Deus.
1: Aqui, ó, Hugo e Guilherme.

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1: Bom dia, minha gente. 5 para as 8. Bom dia, você que tá ligado na Encanto. Alô, meu amigo William. Ô, seu Sebem, como é que tá aí? Você que paga o café hoje, é? É, isso aí. Foi combinado, né? Não sei. Bom dia. Ei, Gutão, como é que você tá, meu irmão? Tudo bem, Guto? Bom dia, meu amigo. Um abraço aí, viu? Bom dia. Quem mais aqui? Mandando recado. Tudo bom, Teta? Bom dia. Manda oi pra gente aqui. Ah, chove aqui 3 graus. Sensação de um em Olarias, Lajeado. Tamo aqui. Abençoado dia. Abraço. Hoje é dia de São João. Claudinha, olha a cobra. São João, bom dia hoje. Eita, um monte de gente mandando foto aqui, gente. Aquela comilança de São João, coisa boa, né? Tá bom. Que dia lindo, gente. Ó, Encantado, ainda não veio o sol, mas tá um dia lindo. Tô olhando aqui, estrela, Lajeado. Deixa eu pegar aqui a nossa câmera da InfoSat com meu amigo Joel. Tem uma câmera, tem um sinal direto pra gente de Bento Gonçalves, Serra Gaúcha. Eles fiquem à vontade. Ei, Joel. Vamos ver. Serração, hein, gente? Serra Gaúcha, Bento Gonçalves, nada de sol ainda. Alô, Rempel, tudo bom? O Rempel mandou um áudio aqui. Deixa eu ver se eu encontro o áudio do Rempel, tá aqui. Rempel, bom dia, meu amigo, tudo bom?
2: Bom dia, Tetinha.
1: Dia.
2: E aí, meu bruxo, véi?
1: Chique.
2: Vai, esse friozinho gostoso, isso pede uma feijoada, um mocotó, né,
1: meu querido? Nem me fala, homem.
2: Fica com Deus, cara, uma excelente quarta-feira pra nós, meu querido.
1: Você também, fica com Deus, meu amigo, olha mais de você. Bom dia, tudo bom, Teta? Escutando vocês, Carlos Barbosa, 1 grau, hein, gente? Quem é que mandou aqui? Manda alusão, meu amigo, Gelson Pinhatu, Vande, quem mais mandou aqui, ó? Não tem final, telefone 60. Manda o nome aí, amigão. Bom dia, oi.
3: Bom dia, meu grande amigo, Teta.
1: Dia.
3: Como é que temos? Muito frio.
1: Chique.
3: Ai, Arroio do Meia, geada pegou.
1: Eita, nós,
3: Bruno. Temos aí. Indo trabalhar em Lajeado, na tranqueira.
1: Que coisa.
3: A gasolina praticamente terminou.
1: Eita, nós, mas vamos lá.
3: Mas tudo certo.
1: Isso aí.
3: Pra cima do dia. E de noite tem o joguinho.
1: É,
3: da
1: aí.
3: Seleção.
1: Aqui,
3: é
1: ó.
3: Guri.
1: Aí, ó.
3: Um abraço,
4: Brasil.
1: Dá seu palpite aí. Quanto é que vai ser Brasil e Escócia hoje? Eu faço um convite, gente. Hoje tem Arena BBQ. Tá todo mundo convidado, hein? Eita, nós. Ô, Brunão, sabe que não terminou? É a vontade de correr, de buscar e batalhar. Vamos lá, desanima não, gente. 130 lentidão. Chegada, né? Westfália, gente. Tem aquelas pedras, deslizou. Serrinha de Westfália também tá lento. Vai na boa.
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1: 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Vamos lá, gente, intervalo bem rápido. Tem notícia, tem dica de saúde chegando, não sai daí! 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
1: Mas é dica de saúde chegando. Você bem informado na Encanto. Atenção nessa dica aqui, gente. Além dos já conhecidos benefícios físicos da corrida, uma pesquisa feita no Reino Unido concluiu, gente, que mostra aí melhorias mentais ao caminhar ou correr com frequência. Ajuda muito, gente. Ainda não foi provado se esse tipo de exercício é útil para o aumento da massa cinzenta, mas há uma relação entre o esporte e o aumento do fluxo sanguíneo, além de elevar a produção de hormônios. Olha que bacana, gente, tá aquela caminhada. Aquela corrida, né, faz bem. Muita gente tá aí, ó, fone de ouvido na Encanto. 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
1: Máxima hoje batendo 15. Vamos lá que não aumenta nada. 2 graus no vale.
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1: Volta, gente, 8:02, vamos lá, 8:02, bom dia. Alô, Sica, meu amigo Luciano tá aí também, o Gutão tá na estrada. Você que tá em casa, tá no trabalho, tá com Encanto, manda teu oi, manda teu bom dia. E vamos juntos aqui, ó. Gente, o nosso mapa chamando a atenção, Westfália, você que estiver passando aí, gente. Westfália, tem aquela lentidão, deslizamento de pedras, né? Já diminuiu um pouquinho, mas cuidado, gente. Serrinha de Westfália, vai com calma e atenção, tá bom? 130, aquela lentidão na chegada aí, mas tem um dia lindo, um dia abençoado aí. Ei, coisa boa, né, gente? Vamos lá. Você que tá na companhia da Encanto, bom dia. Sol em todo vale, máxima de 15. 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Vamos lá? Você que tá aí? Bom dia. Sertão Encanto. 8:04. Solta a voz, tem cinema. Bom dia, gente. Hoje tem Brasil, hein?

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1: 8 e 9, bom dia, gente. Alô, Vando, tá aí?

Alô, Todinho, tá com a gente, DWR. Alô, Keco, um abraço pra você. Segue eles aí, gente. DWR, hein? Todinho tá na estrada, o som da Encanto. Ei, meu irmão.

0: esquece.
1: Inferno na Encanto. 8h20, bom dia, gente. Isso aqui ficou legal demais, hein? Pedro Mijeca, Fernando Sorocaba. Juntos, na número 1, com você que tá ligado aqui, ó.

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1: Bom dia, 8h24. Bom dia, minha gente. Ei, só moda boa demais, né? Você que tá aí, gente, se atualizar 130, como é que tá a situação aí? 130, ó, já tá andando melhor. Vesfália, aquelas pedras ainda um pouquinho de lentidão. Hoje tem mais lentidão lá em Vesfália do que na 130, hein? Que função, gente. Eita, nós, vamos lá. Mas o diazão tá lindo. Encantado ainda, nada de sol, nada, tá bom, gente? Eita função, mas vamos lá. Quem mais tá aqui? O Fabiano tá aí, tá na companhia. Fabianinho, bom dia, meu amigo. Tá aí na audiência, na Encanto. Ei, Fabiano tá no táxi, amigos taxistas. Bom dia, o Sica, meu amigo Luciano, corretor. Meu amigo Gutão, tá no caminhão, nas entregas aí, valeu. Deixa eu ver mais quem tá mandando recado aqui. Tudo bom, tenta mandar um oi pra gente. Ah, feriado em Nova Odessa, hein? Eita, meu amigo, no trabalho, abraçando o Zanato. Hoje é aniversário de Nova Odessa, me ajuda aí, Leandrinho. Abraço, meu amigo, o Baixinho, o prefeito Baixinho, seu Ângelo. Bom dia, meu amigo. Quem mais aqui, ó? Pedindo Gustavo Lima. Clarice Becker mandou, tudo certinho. Tenta, bom dia, manda uma música pra gente. Estamos aqui, geado, hein, gente? Ei, Serração, abraço a todo mundo. Que foto linda, quem é que mandou aqui, ó? É o Marcinho Colombo, Marcinho, região mais alta aí, né? Marcinho, fica com Deus, meu amigo. Quem mais aqui mandando foto de geada? Bom dia, oi.
2: Fala, Tetinha, bom dia, tudo bom?
1: Tudo.
2: Geada pegando aí.
1: Ô, daí, que coisa.
2: Aí na Picada Café, Arroio do Meio aí.
1: Ei, tia amigão.
2: Tá bom, um abraço aí.
1: Com Deus.
2: Bom dia de serviço pra todos aí.
1: Bom dia, valeu meu irmão. Cleberton Varela, hoje tá de aniversário. Cleberton, bom dia meu amigo. Tudo bom, tô aqui tomando chimarrão no sol, escutando a Encanto, no sol não, mas tá olhando o sol aí, Gustavão, ô Gustavo. Eita meu amigo, ô Gustavo, deixa o filho, é a filha né, é a filha ou filho, é a filha, deixa ela escolher que time ou ela quer, homem, bom dia, já botou camiseta. Tô animado de ti, meu irmão. Fica com Deus. Tudo bom, Teta? Aqui é o Paulinho. Tá na escuta também. Olha aqui, ó. O Leôncio, lá na Newscar. Leôncio, bom dia. Bom dia, Valmir. Teta bastante frio. Manda alusão ao pessoal da Andaê. É o Klaus de Rock. Ó, Klaus. Abraço, meu amigo. Quem mais aqui botando bastante frio? O José. O Kiko de Boqueirão também. Ele escutando vocês na rodagem. O Adriano. Valeu, gente. Abraço pra vocês. O Chico também mandou um oi. Valeu, Chico. O Gugi falando aqui, manda uma música a todo o pessoal aí que tá escutando em campo, pessoal do Posto Arco, de Encantado. Ô Gugi, bom dia, meu amigo! O Japa tava de aniversário ontem no Posto Arco, Japa! Paga a festa! 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
1: Mais informação na nossa Encanto. Você que tá aí na companhia, gente. Olha só, o Serviço Geológico do Brasil desenvolve um novo modelo ampliar aí antecedência das previsões enchentes da bacia Taquarianas. A ferramenta poderá aumentar de 6 para 12 horas o tempo de projeção dos níveis dos rios, ajudando na preparação de equipes de emergência em municípios. Olha que bacana, hein? O sistema também vai considerar dados de chuva e também aí características do terreno para tornar os alertas mais eficientes. Isso vai ajudar muito, hein, gente? A dica, Serviço Geológico do Brasil, novo modelo, né, gente? Que coisa bacana.
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1: Máxima hoje batendo aí, gente, você que tá na audiência. 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Máxima hoje batendo aí, gente, você que tá na audiência. 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
4: De volta, gente. 28 para as 9. Tudo bem aí? Tudo certinho? Como é que você está? Tá no corre? Tá aí já no serviço? Rádio na Encanto, né? Aqui, ó. 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Bom dia, Eli, tudo bom? 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Aquele mau jeito ele pegou, não está passando. 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
1: Bom dia, 7 para as 9, mais um ótimo dia de sol. É, em algumas cidades tem sol, tá bom? Vamos lá, minha gente, deixa eu ver quem tá aqui mandando recado, mandando aquele bom dia. Tudo bom, tô escutando vocês, boas notícias aqui, ó. Ah, deixa eu ver aqui, concorreu ao Campeonato Gaúcho de Kart. Ficou aí, são 3 etapas, já ganhou 2, hein? Rumo à vitória. Ei, gente, que legal, quem é que mandou aqui? Só pegar o nome do pessoal que tá na companhia aí, ó. Estamos aí do Vale, escutando vocês, olha que legal. Ana, beijo! Quem com Deus, boa sorte, vai dar tudo certo. Eu tinha um sonho de andar em kart, mas eu não entrei no kart, né, Aninha? Beijo! Tudo bom? Hoje é dia de São João Batista, padroeiro de Nova Brécia, né? Então, isso, um feriado lá na Brécia. Abraço pra vocês. Eita, gente! Todo mundo de boa aí? Ah, bom dia! Abraço aí, invasão nas obras, quem é que mandou aqui? Bom dia, oi, tudo
2: bom?
1: Bom
2: dia, Teta.
1: Oi.
2: Eu teve uma sorte hoje.
1: Que deu?
2: Eu não troco da Encanto FM, né?
1: Isso aí.
2: Então, consegui ligar o rádio aí, mas quem troca da estação, hoje não acha a Encanto FM, porque o ponteiro colou.
1: Na
2: então aqui, ele tá sempre no mesmo lugar.
1: Isso aí. Um
2: beijo a todos.
1: Bom dia. Lido. Valeu, menina. Ela botou o filhão também aqui na promoção. Tudo certo, hein, Juliano? Boa sorte. Vocês são top, gente. Oi, dia.
3: Salve, salve, Encanto.
1: Dali,
3: Teta Rodrigues. Bom dia, bom dia.
1: Dia.
3: Bora. Limonada na audiência. Toca pra nós aí. Eu tô falando mal de você. Ei. E você nunca soube fazer.
1: E aí, bom dia.
3: Tamo junto, até mais, Timba,
1: Timba, esse é o Limonada Positivo no tapetão. Vai, Limonada, meu amigão. Quem mais aqui, gente, mandando recado? Gente, que tem de recados aqui, tudo bom? Wagner, ô Wagner, bom dia, Dulinhos. Ei, Dudu Linhos, tudo bem contigo? Bom dia, Joaquim. Quem mais aqui, ó? O Kito também tá na companhia. Bom dia, quem mais? Oi, dia.
4: Bom dia, Teta. Tudo certo, meu querido?
1: Tudo, menino.
4: Speed Mussum aí, bota nós aí na promoção do cinema, meu querido. Abraço. Fechou. Ótima quarta a todos.
1: Valeu, meu amigão. Alô, Bork Bento Gonçalves. Tá com a gente também. Alô, Serra Gaúcha. Bom dia, gente. Abraço pra vocês aqui, ó.
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1: Nosso sertão de Alinho dentro do Vale, atualizando. Deixa eu atualizar aqui, gente. Não subiu dos dois? É. Ó, subiu um pouquinho aqui. Atualizei vocês aqui, ó, gente. Subiu 5 graus no Vale, hein? Tinha trancado aqui, ó, nos dois. Subiu 5 graus na região, tá bom? 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
1: Alô, meu amigo Denner, o Denner tá aí? Ei, Denner, bom dia, meu amigo, pessoal da banda DNA. 5:09.
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1: Mas chegando informação na nossa Encanto, você bem informado, a tarifa dos pedágios da 386 e em outras rodovias administradas pela Via Sul, no Rio Grande do Sul, vai ter reajuste de 20% a partir de sexta, gente. Via Sul, 20% de aumento. Atenção, o valor de 5,50 vai para 6,60, R$ 1,10, 5,50. Vai, gente. Eita, vai aumentar aí, gente. 6,60, viu? A atualização já foi aprovada pela NTT e considera a inflação e ajustes previstos no contrato de concessão. Que coisa, hein, gente? Que coisa! Vamos lá. Você que tá aí, um bom dia. 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
1: Máximo hoje batendo 15, 6 graus no vale.
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1: É isso aí, Zé. 9 em ponto. 9 em ponto. E tem uns minutinhos pra falar com vocês ainda, faltando uns minutinhos, segundinhos. Gente, obrigado pela audiência. Juntos na número 1, aqui ó. Como diz o papel, me lembrando uma piada. Vai desse pro meio-dia. Tchau, gente. Volto na móvel. O Carioca tá chegando aí. Fica com Deus. Hoje é dia de Me Diga Aí.
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1: Ó, convido você, hein? No BBQ. Vai tá top, encantado. Tchau, gente.

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0: nessa manhã gelada. E o Tê também lembrou, hein? É verdade, hoje é dia de
1: Brasil!
0: Todo mundo no BBQ, Arena BBQ, hein? Encantado. Hoje a equipe da Encanto vai estar lá, hein? É, rapaz, vamos comemorar aí, se Deus quiser, mais uma vitória do nosso Brasil! É, hoje é Brasil e Escócia. É, dá praticamente a definição de quem é o primeiro, segundo da chave, né? Isso é importante, isso é importante. Vamos lá, vamos torcer. Daqui a pouquinho tem ingresso pra você curtir também o BBQ Arena aqui durante a programação. Também tem ingresso pro cinema. Você também vai conferir o do Giovanni Gil nas ruas com o Pit Stop, ele, o Gabriel. Tem muita coisa bacana, tem muitas promoções. E você pode interagir com a gente através das redes sociais. Encanto 100.1, o nosso site encantofm.com.br e o WhatsApp é o 998-39-1001. Aqui nessa manhã. É amanhã de quarta-feira, hoje é dia 24, gente. 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

0: 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Vamos lá, gente. Vamos colocar em prática a nossa vitamina.
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0: Bom dia, 9,37 graus. A programação musical é dele, Diego Massal, Olivia Jean, Man I Need, pra abrir legal o

0: E olha que se juntaram, hein? Rick Martin. Pô, isso aí nem precisa falar, né, cara? A legião de fãs tem o Rick Martin e o Luan Santana, então nem se fala também. Imagina, os dois. Não vai ser sucesso? Estranho, e a música é legal demais, né? Rick Martin com Luan Santana, o Projota e Melim, Gabrielzinho e Gamadinho, e também Olivia Dinho, uma pedrada para começar bem essa manhã de quarta-feira, gente. Tá geladinho, mas aqui a programação é quente demais. É, não é? Então vamos lá, gente, participe aí. Tem nossas redes sociais, tem o nosso site e também tem o nosso WhatsApp pra você mandar aquele beijo pra quem você gosta. Tem o pessoal que tá mandando vídeo aqui, eu sempre gosto de receber vídeo. Olha aí, ó, tudo geladinho, ó, no campo. Mostrando aqui, ó, geada no campo. Onde é isso? É, rapaz, pegou na madrugada, hein? Ah, mandou um áudio aqui, vamos ver, vamos escutar.
1: A dica do filme é que na hora da fazenda Vila Nova, bora lá trabalhar.
0: É, Vila Nova.
1: Que eu nasci abençoado, né, Rica? Bora lá enfrentar o dia com essa geada.
0: É, geadinha aí, né, Nara? Obrigado pelo vídeo, Nara. É, o bicho pegou aí na madrugada, hein? Coisa séria. Tô pedindo a música Menina Veneno. Fala que é pra Maria Eduarda, tá bom, não é pra falar o nome. Fechou, isso aqui é nos clássicos, tá bom?

0: 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E a hora? 9:18. Bom dia.
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0: O atacante Rafael Borré voltou a despertar interesse de clubes do exterior e pode deixar o Inter na próxima janela de transferências. Equipes da Argentina, México e Estados Unidos monitoram a situação do colombiano, que tem contrato até 2028. Apesar de ser artilheiro colorado na temporada, a direção admite avaliar uma negociação caso surjam propostas oficiais.
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2: 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E a temperatura, gente? 8 graus.
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2: Opa! Agora 9:24, 8 graus, a temperatura tá geladinho, geladinho. 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Vambora, gente, exaltando todos os estilos musicais que a rádio mais eclética
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2: 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Olha o melhor do sertanejo aí. 9:26, sim.

0: 28 para as 10.
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0: 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Bom dia!

0: nosso WhatsApp. Vamos escutar a galera em clima de Copa também, né?
1: Dizem que todo homem é
0: vagabundo.
1: Ó. Eu não sou.
0: Tá aí? Vai deixar. Não... Tu não é vagabundo? Só mandou. Aí a Clarice Beck aqui mandou a música aqui. Boa. Ah, agora eu entendi o porquê. Ela mandou a foto de chimarrão. Bom dia, toca o Gustavo Lima. E deu coincidência tocar Gustavo Lima agora. Aí por isso ela mandou a gravação. Clarice, beijão pra você. Quem mais aqui? Bom dia, meu amigo carioca. André Luiz Schneider da linha Frank Westfalia. Tudo de bom pra vocês? 5 graus em Teutônia. Muito sucesso sempre. Abraço aí. Sol agora, hein? É, agora pintando sol em Teutônia. Eu quero encanto na minha casa. Tá bom, é o André Luiz Schneider, da linha Frank Westfalia. Vamos lá, vamos chamar o tempo nesse frio.
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2: Simbora, meu povo! É a Encanto FM em clima de Copa do Mundo. Hoje tem Brasil e a Encanto bate um bolão. E a hora? 9:18.
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4: O governo do Rio Grande do Sul avança na reestruturação da defesa civil após os desastres climáticos dos últimos anos. Todos os municípios gaúchos já entregaram seus planos de contingência, enquanto o estado investe em capacitação, novos equipamentos e na criação de uma estrutura própria para fortalecer a prevenção e as respostas às emergências. A meta é ampliar a resiliência diante de eventos extremos e melhorar a gestão de riscos em todo o território gaúcho. Legal. 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

0: Ezequiel. Ô, Ezequiel, fazia uns dias que você não participava, Ezequiel. Oh, show de bola, indo rumo a Porto Alegre, ligado contigo, carioca, levando encanto na carona. Ô, Ezequiel, bom dia pra você, meu bruxo, boa viagem. 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E a hora? 10:02.
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0: O INSS vai ampliar a exigência do cadastro biométrico para concessão de aposentadorias, auxílios e benefícios assistenciais. A diretriz determina a exigência de cadastro biométrico para os requerimentos de benefícios realizados a partir de 21 de novembro de 2025. A medida busca reforçar a confirmação de identidade dos segurados e evitar fraudes nos pagamentos. Algumas situações, como idosos acima de 80 anos, pessoas com dificuldade de locomoção e moradores no exterior, terão dispensa da exigência.
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0: Será que essa dupla tá abraçadinha nesse frio, gente? É os dois, o Giovanni Gil e o Gabriel, será que estão abraçadinhos pra passar o frio, né? Encarar esse frio nas ruas? E aí, Giovanni Gil, por onde vocês andam, hein?
3: Dia Carioca, amanhã da quarta-feira, e como é que nós estamos? Ai, faça frio, faça calor, estamos aqui, ó, para mais uma edição do nosso Pit Stop. E aonde nós estamos? Aqui às margens da Senador Alberto Pasqualini, mais precisamente no posto Fórmula, pertinho aqui da loja Conceito da Brasrede, e eu tô com ele aqui e ele vai dizer o que nós temos. Bom dia, Gabriel!
4: Bom dia! Bora lá, gente, Pit Stop, olha só. Em clima de São João, a gente tem ingresso para o cinema, um parzinho pra tu e teu mozão curtir aí. A lixeirinha personalizada, o adesivo e um doce da Sul Doces pra adoçar tua manhã, tua tarde, quando tu quiser.
3: Maravilha! Então, chega chegando, porque tá tendo. Se tiver adesivo, fatura então o Prêmio Master. Se não tiver, cola na gente, que a gente tá colando. Bora, partiu, Pit Stop, Encanto FM. O vale é 100.
0: Mas chega a ser emocionante ver essa cena, os dois abraçadinhos na rua. Coisa séria, isso é equipe, cara. Bem abraçadinhos, né? E dando presentes pra você, encarando o frio, essa dupla. Giovanni Gil e Gabriel. Ô, oh, coisa linda.
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0: Simbora!

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Gente, vamos fazer o seguinte, hoje tem jogo do Brasil, gente. É Brasil. Brasil e Escócia. E aí lá encantado, na Arena BBQ, tem telão, uma concentração legal, vai ter um show sertanejo antes, né? Então, quer ingresso pra curtir isso? Lá, Arena BBQ, em Encantado, hoje no Jogo do Brasil. Começa a partir das 5 da tarde, hein? Tá bom? 998-39-1001. Jogo é 7, telão bem bacana. Concentração, a torcida toda lá. 998-39-1001. 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Vambora! Agora 10 e 12.

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0: Diego Vitor Hugo, a Maritana tá com a gente, mandando aqueles áudios bem bacanas, escuta aí.
1: Ô, Carioca, bom dia.
0: Bom dia.
1: Tamo juntinho aí nesse friozão.
0: Graças a Deus, né?
1: Tudo certo?
0: Tudo.
1: Um abraço a todos aí da Encanto FM. Sempre aqui juntinho, eu e meu marido João.
0: Grande,
1: vendo
0: João.
1: Vendo almoço e no chimarãozinho.
0: É, tem
1: beijo
0: que,
1: a todos.
0: Tem que esquentar, né? Tá certo. Olha o Gui, o pessoal dos fretes aí com a gente. Bom dia, Carioca. Estamos sempre na escuta. Salete Dalmoro, Miller de Encantada. Alô, Salete. Bom dia pra todos vocês, Encantada, hein? Olha aqui, Sérgio, eu quero ir no BBQ. Sérgio, eu preciso do teu sobrenome e cidade, tá bom? Pra curtir aí o jogo da seleção hoje na Arena BBQ Encantado. Manda aí teu sobrenome que você ganhou o ingresso, tá bom? Vai lá, manda aí. Eu vou dar mais um ingresso aqui, um par de ingressos pra você curtir jogo da seleção brasileira hoje na Arena BBQ Encantado, hein? Vai ter sertanejo antes do jogo e depois no telão o jogo do Brasil e Escócia, hein? Bota aí, 998-39-101, só bota BBQ, eu quero ir, tá valendo. Eu até, olha aqui, ó. Fala, Carioca, beleza, mano? Ótima quarta-feira a todos. Eu até tento ajudar os guris novos aqui, mas não tem condições. O que que houve? Manda aí, ô Rubem Lopes. Manda aí, Rubem Lopes, grande abraço pra você. Rubem Lopes é de Torres, rede de postos, tradição há 7 anos facilitando o seu dia e a hora. 10h25.
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0: A bebida alcoólica em proporções moderadas ajuda a prevenção de acidente vascular cerebral, popularmente conhecido como derrame. É o que garante pesquisadores do Centro Médico da Universidade Duke, nos Estados Unidos. Segundo o estudo americano, o consumo máximo de uma taça de vinho ou um copo de cerveja significa uma redução de até 20% no risco de um derrame. Pô, gente, é consumo máximo de uma taça de vinho e um copo de cerveja. O Giovanni Gil se empolga, mas ele toma um pouquinho a mais. Aí não vale, né, Gil?
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0: 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Que bom estar com você, 28 para as 11. Tá na manhã gelada de quarta-feira, dia 24 de junho, aqui na Mais Forte dos Vales. Boa, galera!
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0: Olha só, nessa aqui tem Ludmilla, tem Wesley Safadão e Ronaldinho Gaúcho.
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0: DJ Topo, seu Jorge, quem não quer? Sou eu, a Maiara Maraíza, e no som da galera, a Wesley Safadão, Ronaldinho e Ludmilla.
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0: Muito bem, a informação chegando para você. A CBF definiu as datas dos jogos entre Grêmio e Mirassol pelas oitavas de final da Copa do Brasil. A ida acontece no dia 2 de agosto no interior de São Paulo e a volta será no dia 5 na Arena em Porto Alegre. O tricolor chega ao confronto após eliminar o Confiança e segue na busca pelo sexto título da competição. Vamos lá, Grêmio!
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0: 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E olha que eu tô honrado em receber a visita dela e dele, rapaz, a Daia Franceto e também o Emanuel, o Clavier Emanuel. Cara, os dois se juntaram e montaram de novo. Ressurgiram com a banda Artibis, que legal, Daia, aqui. Você que sempre foi nossa grande parceira de longas datas, né, Daia? Artibis aqui.
1: Bom dia, Carioca, bom dia a todos os ouvintes da Rádio Encanto. Eu tô muito feliz de vir aqui falar disso, porque eu sempre lembro, assim, que a Encanto era muito parceira do Artibis na época, uhum, né, que nós estávamos lançando as músicas novas e mudando o estilo da banda lá em 2006, 2007, 2008.
0: Que legal.
1: E o tempo passou, a Daia se afastou, né, da música, dos palcos da
0: foi
1: banda.
0: Foi pra várias, né, várias pontas, né, palestrante.
1: Isso.
0: Nossa, um monte de coisa.
1: Eu continuei, na verdade, né, nos palcos, mas não cantando, né. Uh-huh. Então, eu me formei arquiteta, atuo como arquitetura atualmente. Mas eu nunca consegui ficar assim, muito longe.
0: Longe, né? Longe. Corre nas veias.
1: Corre. Eu sempre digo que a música tá presente na gente, uma vez que tu é, né, tu nasce com isso, com esse dom, tu não consegue depois se afastar.
0: Show de bola.
1: É muito doido, né,
0: Clavier? Tá, e essa parceria com essa figuraça que fez parte aqui da nossa programação, que é o Clavier Emanuel.
1: Pois bem, olha só, Carioca, tu vai me entender porque tu acompanhou lá do início.
0: Sim, desde,
1: né,
0: o início, desde o início.
1: Isso aí. Então, quando eu resolvi voltar como cantora, eu fui atrás do Artibis, porque o Artibis estava desativado, né? Sim, a banda estava desativada. E aí eu consegui comprar a marca.
0: Uhum.
1: Aí eu pensei, bom, comprei a marca, agora eu vou montar a banda. Uhum. Mas eu quero uma banda igual àquela.
0: Sim, né? Que era muito boa.
1: E de anos atrás, aquela energia, aquela sinergia,
0: sim,
1: aquela personalidade, né, nos palcos. E aí eu fui escolhendo os meus músicos, né? E o Clavier Emanuel, esse piá.
0: É, gurizão, meu.
1: Gurizão,
0: talentoso.
1: Gurizão, é. Uhum. Ele entra bem de acordo com o que eu busco pra estar do meu lado.
0: Uhum.
1: E ele tem algumas características bem interessantes que lembram o cantor da época.
0: O Dido, o grande
1: Dido. Isso. Uhum. E assim foram os outros músicos também. O nosso baterista, o Lucas, foi baterista do Artibis por um tempo, não quando eu cantava, né? Depois. Então ele já tem aquela, o Lucas e o Guita, que é o Vini Costa, ele já tem aquela, né, coisa de Artibis na veia.
0: Que legal.
1: E assim foi indo, os músicos, cada um tem a sua característica muito
0: que
1: semelhante
0: show
1: aos músicos daquela época.
0: Clavier, um grande desafio, né?
2: É um desafio, Carioca.
0: Pega o outro, que esse aí, agora.
2: Esse aqui?
0: Também não, pega,
1: pega
0: esse aí. Isso.
3: Vamos lá, bom dia, Carioca, todo pessoal da Encanto. Pra mim é uma alegria imensa fazer parte dessa rádio, que eu sou fã, sou teu fã também.
0: Pô,
3: e
0: obrigado.
3: Quando eu recebi o convite da Daia, fiquei muito feliz, porque saí do sertanejo pra ir pro bailão, que é uma coisa que eu sempre gostei, cantei.
0: Mas estão muito próximos.
3: E participar agora de uma musa do bailão é um...
0: Nossa, é uma banda histórica.
3: Coisa linda, que já tem uma história, isso aí.
0: Uhum.
3: E hoje fazer parte de uma banda que eu já escutava quando era pequeno, né? Porque não sou muito velho.
0: Você é muito novinho.
3: É, tô muito feliz. Muito
0: Mas
3: feliz.
0: É muito talentoso. Daia, ó, parabéns. Eu desejo pra vocês muito sucesso nessa retomada. E que desafio. Parabéns também pela coragem, né?
1: Muito obrigada, Carioca. Muito obrigada aos ouvintes, os nossos fãs, o pessoal que curte Artibis. Pode agora pedir nas rádios, né?
0: Isso. Rede social, mas toca aqui no Só Bandas, nosso programa.
1: Isso, nossas redes sociais podem seguir, é Artibis _ oficial, e também seguir o nosso canal do YouTube, que sexta-feira tem lançamento do clipe da música.
0: Então, qual é o canal?
1: Artibis.
0: Então tá bom, falei com a Daia, Clavier, Emanuel, os vocalistas da banda Artibis, que está de volta aí, ó, no, e pode contratar onde?
1: Pode nos chamar lá no Instagram, e lá tem o nosso contato pra fazer, então, os shows.
0: Oh.
1: Aí, o nosso primeiro show.
0: Quando?
1: Dia 15 de agosto, no Aniver Show do Django em Santa Clara.
0: Olha aí, cara, vou começar com o pé direito.
1: Isso, vai ser Rainha Musical, Brilhação, Tchê Chaleira e Artibis.
0: Ah, show de bola, Daia, show de bola, Clavier, sucesso pra vocês.

0: Bom dia, carioca.
1: Bom dia.
0: Sou Eveline Rita Tomás e Rainick de Lajeado. Uhum. Quero concorrer aos ingressos pro cinema. Dessa
1: tá bom.
0: Rádio, que é melhor.
1: Tá então, concorrendo. Tá. Acho que o Heron vai dar, hein? Cuida aí.
2: Bom dia, carioca.
1: Bom dia.
2: E os ingressos do cinema pra ir assistir o Dia D.
1: Tá bom, tá concorrendo.
3: Bom dia, carioca. Aqui é a Cláudia Andréa Fonseca de Olarias Lajeado. Ótima e abençoada quarta-feira. Tamo juntos nesse dia de São João gelado.
1: Opa, hoje é dia
3: Tamo
1: de São
3: junto,
1: João.
3: Tamo junto e quero participar dos ingressos para o cinema. Abraço.
1: Tá certo.
3: Tamo juntos.
1: Tá certo. Vamos ver o que é a informação aqui?
4: Não sei quem tá dirigindo, mas... é.
1: Ah, estão seguindo a rádio aqui, tá bom.
4: Deve
1: tão seguindo
4: ser aqui. O Giovanni Gil.
1: Deve ser, deve
4: Ele
1: ser.
4: Ele trabalha com a Tucato, né?
1: Não, não, não, às vezes tá com o Mob também, Miguel. Tá bom? E aqui estão pedindo, o Ordalino Meirelles está pedindo JM. Procura da Felicidade, só no programa, só bandas, tá bom?
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1: Enquanto vale assim a hora, 11:03.
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2: 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O quilo do suíno está cotado em R$5,54. 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O euro está cotado em R$5,89. E o grama do ouro cotado em R$677. 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
1: Fechou! Vem aí o Heron para comandar as mais vendidas. A gente se encontra daqui a pouquinho. 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
2: Muito bom dia. Eu vou contar uma coisa pra vocês. Eu já decidi. Eu vou guardar o ventilador e vou procurar as cobertas que eu não sei onde eu guardei. Chega de dormir só com lençol. Não dá mais. Não dá mais. Vou ligar também o chuveiro no quente. Meu Deus do céu, que é isso? O inverno chegou chegando. Muito bom dia pra você ligado com a gente na Encanto. Não tem frio não, a gente esquenta com muita música. 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Aqui amanheceu com 3 graus em Lajado, pelo menos no meu bairro. Não sei como é que tá aí na sua cidade. O dia tá bonito, tem muita nuvem. Quando não tem sol, pelo amor de Deus. Começando ao som de Vitor Clay e Joyce Alane e o abalo psicológico.

BTS, fechando o bloco do As Mais Pedidas de hoje. Swim é o nome do sucesso mundial que roda na sua Encanto FM, caiu no gosto da nossa audiência, tá aqui nas Mais Pedidas de hoje. Junto com o grupo Menos é Mais, Champagne, Luan Santana, Olho Marrom e Vitor Clay com Joyce Alane, Abalo Psicológico. Ótima manhã pra você, ensolarada com nuvens. Quando o sol tá tapado pelas nuvens, a temperatura cai 14 graus, mais ou menos. Que loucura. Vamos à previsão do tempo. Tempo firme até sábado, pelo menos. É sol predominando, brigando com as nuvens. No sábado tem 5 milímetros na previsão aqui, aparecendo pro Vale do Taquari. Domingo, sim, chove bem mais, 20 milímetros. Chuva que deve permanecer na segunda, para abrir o sol de novo na terça-feira. Por enquanto, esta é a tendência. Claro que a gente sabe que no máximo até 3 dias tem uma certeza bem maior. Depois é previsão mesmo. Temperaturas mínima 4 graus amanhã também. Hoje chegou a isso, 3,5 por aí. 4 na sexta, sábado sobe um pouquinho de mínima para 6 graus e 14 graus de mínima no domingo.

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1: It's 11:21 a.m.
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0: Conferindo a temperatura, agora já é verão, perto do que estamos passando aí de manhã cedo. 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

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Pode mandar recado aí, hein? 998-39-1001. Concorrer a um par de ingressos pro cinema. Hoje é quarta-feira. Quem não ganhar pode abrir a mão. Hoje é o dia. 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Zezé de Camargo.

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0: Mariana Fagundes!
1: Aí o sucesso que toca em todo o Brasil, Geninho e Mariana Fagundes, peão todo tatuado, fechando o bloco aqui nos, nas mais pedidas da Encanto, teve Jota Quest, teve Anitta, teve Zezé de Camargo e tem gente que confunde essa Mariana Fagundes com a Ana Castela, até lembra realmente naquela cantada ali, né? No timbre, até lembra, mas não é, Mariana Fagundes fazendo sucesso em todo o Brasil. E o negócio é o seguinte, tem galera botando a boca no trombone contra o meu colega carioca e eu vou defender. Primeiro a acusação, depois a defesa.
2: Carioca, bom dia. O jogo não é às 19 horas? Acho que tu mandou mal aí, hein? Dá uma olhada. Aí o pessoal se organiza para 5 te escutando. Como é que fica, cara? Não dá, né? É às 19.
1: Tá aí, esse é o recado da Ângela, mandou pra gente aqui pro 998-39-101. Até ouvi o Carioca botando do ar agora há pouco. É que é o seguinte, é às 5, no Arena BBQ em Encantado, tem show sertanejo. Por isso ele falou às 5 da tarde. Mariana Lavinsky é atração pro Aquece, pro Jogo do Brasil, que sim, é às 19 horas. Então, ambos estão corretos. Meu Deus.
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1: A informação é a seguinte, o Sesc Venâncio Aires promove na próxima segunda uma programação especial voltada para a acessibilidade cultural e a inclusão. As atividades incluem oficinas, bate-papos e a exibição do filme Memórias de um Esclerosado, com recursos como libras, legendas e audiodescrição. A iniciativa busca ampliar o acesso à cultura e envolver entidades que atuam com pessoas com deficiência em nossa região. 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
5: Informando para você, a temperatura tá subindo, vai a máxima de 15 graus hoje. Agora 13 graus.
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1: 13 pro meio-dia, tudo pronto para rodar o bloco final das mais pedidas da sua Encanto FM. Ótima quarta-feira.

Agora tá bom, comparado com, bom, eu tava vendo aqui, né? O frio no Rio Grande do Sul, onde fez mais frio foi em Vacaria, -3,2. E no Brasil, ali perto, perto não, né? A 200 quilômetros de distância, em Bom Jardim da Serra, Santa Catarina, -9,1. Então, não dá pra se queixar com 3, 4 graus aqui, hein? Nem de longe. 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Alô, Arena BBQ, é hoje, tem Brasil, e agora tem Latino e La Barca, chegou a hora.

0: Queen, Cleito e Romário com Zé Neto e Cristiano não namora. É, tem gente aí que não namora, mas o resto tudo tá. Eu conheço alguém que tá nessa situação. Oficialmente não namora, mas há informações de que todo o resto anda acontecendo. É, a gente vai falar disso no Sem Censura. Teve o Ian, Bruno Mars, Latino e Labarca. São as mais pedidas que ficam por aqui e voltam amanhã, porque o Sem Censura tá chegando. Vocês já ouvem vozes ao fundo. É os microfones que estão ligados lá no camarim, onde a turma tá reunida.
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1: 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Meio-dia e dois.
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1: Vamos então às manchetes, os principais portais da internet. Manchete do UOL: Jacques Wagner vai a Brasília e tenta convencer Lula a mantê-lo na liderança até o recesso de julho. No Terra, veja quais são os jogadores que estão pendurados para enfrentar a Escócia. É hoje. No IG, onda azul invade Miami. Escoceses prometem barulho contra os brasileiros. No Clique RBS, município da Serra registra mínima de -2,8 e Porto Alegre bate menor temperatura do ano. Clique RBS está desatualizado, é -9, município de Santa Catarina. No G1, novas regras do INSS, veja quem precisa fazer a biometria. E no R7, com Neymar à disposição, esquema ofensivo, o Brasil vai para cima da Escócia. O escocês aqui sentiu. 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

0: Mafia. Ele tá ansioso para apresentar o programa, ele vai ficar 2 dias ausente da ancoragem do programa. Há conversas de que vai ser ausência maior do que 2 dias, mas eu não tenho nada a ver com isso. Informando a temperatura. 15 graus.
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0: extensora.
1: Valério, sabe aquela velhinha que mora aqui embaixo, aqui perto da represa, ali perto do brejinho, aqui perto da nossa chácara? Ela, a dona Bel, ela não aguentou o frio essa noite, não.
2: Tadinha, Mael, conhece ela demais, cara. A dona Bel, nossa, Mael, porque eu morava sozinha, né? Mael do céu, mas pois é, cara, falta de avisar, não foi não, Mael. Você viu as campanhas lá na televisão lá em São Paulo? Tanta gente morreu lá? Nossa, Mael, que dó, rapaz. Você sabe que hora que foi que ela morreu não, Mael? Se foi de madrugada, se foi no início da noite? Nossa, vou avisar o povo aqui, Mael. Coitada, de morreu então, Mael.
1: Não, Valéria, ela não aguentou o frio não, não morreu não, ela pôs uma blusa.
2: Ô, desgraçado, deixa eu te falar uma coisa aqui. Pra nós pra mim não te matar, pra gente ficar do jeito que tá, vamos cortar nos papos, ô fé da p. A partir de hoje você não conversa comigo mais não. Não, Mael, pelo amor de Deus, cara, eu não tô aguentando mais não. Toda semana, todo dia, você me enche o saco aqui, rapaz. A coitada da mulher lá, pô, eu morrendo de medo que ela mora sozinha num frio desse aí. Você inventa coisa do ser, desgraça, fé da p. Não, Mael, para com isso, rapaz. Eu te pedi umas 50 mil vezes, direto, ó, eu tô trabalhando aqui, você me liga enchendo o saco, aí. Eu pensando que a coitadinha da mulher morreu lá, eu já avisei todo mundo aqui agora. Já avisei meu sogro, avisei todo mundo aqui, tá todo mundo doido. Você fala uma desgraça dessa? Vamos cortar os papos, Mael. Cuida sua vida pra lá e me larga, deixa eu viver minha vida. Porque senão não, eu vou desentender, eu vou te machucar, Mael. Você vira um homem, rapaz. Todo mundo fala com você, tu conversa com você, você fica conversando moleque. Vai trabalhar, vagabundo, filha da p.
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4: Ei, mas por que isso?
3: Eu não sei.
5: Quem foi que desligou meu microfone, meu?
4: Meu Deus do céu. Olha, já chega brigando. Vai, olha, calma aí, essa briga.
6: Alô. O meu tá ligado aqui. Alô.
4: Oi. Meu, oi. Quem é essa voz?
3: Calma aí, gente. Vamos regulando aqui os botões. Tá, e aí, minha gente? Tudo bem com vocês?
6: Não estamos, mexe no chegando. Botão do Gabriel que tá machucado.
3: Isso. Ai, meu Deus do céu. Como diz Egon Dalmolin, a animação desse programa é sensacional. Tudo bem contigo, Egon?
4: Não tá bem.
3: Giovanni Gil.
7: Não tá bem.
6: Mas... Por que o Egon não tá bem, cara? Calma,
4: por vários motivos.
3: Eu não, então fala. Pode. Não, mano, eu sei que depois de uma idade, mas vai, cara.
4: Sabe, você tem um cara novo.
3: É que me disseram.
4: Ah, te falaram.
3: E aí, meu?
4: Ah, eu fico vendo as brigas de vocês, parece que tinha parado, agora de novo.
3: Vem, briga de quem, cara?
4: Doutor, vocês, filho. Âncoras, fiquei sabendo agora que tu não vai trabalhar amanhã, nem... Oi?
3: Mas é o
4: quê? Não vai fazer o Sem Censura amanhã, nem sexta-feira.
3: Mas é que foi...
4: Aí ficam brincando. Calma, aí.
7: Parece que tem âncora novo.
3: Mas é, aí, ó,
4: olha a alegria do Carioca. Olha a alegria do cara. Carioca dando risada.
6: Não, cara, ele tem compromisso.
4: Olha aí.
3: Não, mas é que eu faço o quê? Eu fico no meio do negócio, cara. Eu faço o quê?
4: Eu pensei, cara,
6: ele
7: vai estar no BBQ.
6: Cara, eu tô me sentindo Neymar.
3: Eu vou dizer o quê?
6: Eu tô sentindo Neymar. Amanhã é o jogo contra a Escócia pra mim.
7: É hoje?
6: Não, mas pra mim, ao meu ver, amanhã. Eu tô me colocando no lugar, sim, Neymar. Entendi, porque o Neymar hoje tá no banco.
3: E aí?
6: Contra a Escócia. Daqui a pouco eu vou dar oportunidade de entrar em campo.
3: Fazer o gol.
6: Eu tô assim. Cara, eu vou gastar a bola. Gastar a bola.
3: Cuida pra
6: você. Eu vou surpreender o mundo.
3: Isso.
7: Olha aí.
6: E você titular pra
3: isso
6: sempre!
3: Isso aí!
4: E a outra situação que eu não tô bem é em solidariedade o meu amigo Gil.
3: Que aconteceu?
6: A sombra.
4: Aqui, o Gil, quando você sabe, né? Quando
6: a sombra.
4: Quando tem um 0800, ele vai à loucura. E tem hoje. Alô, Arena BBQ.
3: Isso aí! O time da Encanto está chegando!
4: Isso, só que o Gil armou para ter motorista da rodada, para ele poder.
6: Isso!
3: Deixar a mão,
4: não, pra ele poder bebericar alguma coisinha.
7: É, só tomar um refri.
4: Opa. Mesmo sendo de graça, eu tenho certeza que ele vai beber com moderação.
3: Claro! Meu Deus
4: do céu. Mas aí, em cima do laço, o motorista deu para trás.
7: Não. Mas nós vamos ter que rever isso aí.
4: Aí o Gil tá brabo, né?
7: Não. Até.
3: Quem é o motorista, Gil?
7: Por isso que ele tá sentando com a almofada, deu pra trás.
3: É.
4: Isso aí.
6: E outra coisa que o Gil. Tem sombra aqui na estúdio.
3: É verdade, hoje à tarde.
4: E a terceira coisa é essa, né? Aparece um cidadão.
3: Cris Costa,
4: comunicador,
3: está com a gente,
4: comunicador conhecido, renomado.
6: O Cris Costa tá aparecendo aquele mascote do Flamengo.
3: Ô, gente, olha aqui.
6: Sabe aquele mascote do Flamengo?
4: Apresentador da Suinofest.
3: Isso.
4: Ó. Autoridade política de
3: ingresso. Elegância, apresenta.
7: Não, é amigo do prefeito.
3: Olha, eu vou falar um negócio pra vocês. A gente falou dele essa semana. Ele é amigo íntimo do governador Eduardo Leite.
7: Também.
3: É certo, isso. Correto, né?
4: Boa tarde, Cris Costa.
7: Boa tarde, tudo bem? É um prazer estar aqui com vocês hoje.
3: Tu se dá bem com o Dudu, verdade?
7: Não mais.
3: Não mais?
7: Tá, mas o Teta, mas o Cris
0: tem um contato direto.
3: É que ele chamava ele de Dudu?
7: Não, eu não chamava de Dudu.
3: Não.
7: Tudo que tá falando, cara.
4: É. Calma.
6: Não, podemos falar em política.
3: Não pode.
4: E fazer brincadeira
7: também. O cara me pede pra mim tapar o furo dele lá no BBQ e fica aprontando pra mim, cara.
3: O que eu vi, Estalo? Desculpa, Gui, Estalo.
0: Ô, Teta, por que tu não foi no BBQ?
6: Por que será que os políticos, quando abrem o microfone, tem um debate, já ficam jogando os podres um no outro?
3: Não faz isso. Tem que ser que nem radialista, ninguém fala mal de ninguém.
4: Falso.
6: A melhor piada do dia.
4: E aí o Gil, que já tá desesperado que não vai poder aproveitar o 0800 hoje, tem a presença do Cris Costa. Que nada é contra sombra, o Cris Costa.
6: Não. Sombra.
4: É tu sombra. Tu sabia que o Cris Costa...
0: Eu acho que... Eu deveria ter sido avisado.
3: Detalhe. Vai fazer detalhe.
0: Oi?
6: Cara,
7: eu acho que a batata de alguém tá assando aí.
4: Eita. Opa! Eu vou sair de férias, pior é isso. Ai.
6: Voltei! Voltavas!
3: Tu avisou o Gil?
6: Não. Gente, isso aí é uma coisa entre nós, tá?
4: Isso.
0: Depois do progresso.
4: Lavando roupa suja.
3: Eu também uma vez soltei um pum dentro do carro com a minha sogra. Pior. Com a minha sogra.
0: E aí?
3: E eu disse pra ela que isso fique só entre nós.
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0: Cara, estivemos hoje pela manhã lá, grande Nica, todo aquele timaço que eu gosto demais, gente, obra material.
4: Bom demais.
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3: Feito! Aqui, ó. Vou tentar correr aqui, mandar um abraço pros patrocinadores, que um recado pra eles.
4: Ah, uma equipe que eu gosto demais, pode citar qualquer uma, eu gosto de todas.
3: É isso aí.
7: O Teta tá me pedindo desculpa até agora aqui, Teta Cover.
3: Desculpa aí,
4: eu gosto demais.
3: Pede desculpa pro Cris Costa aí.
4: Desculpa.
3: Não foi.
4: Cris Costa.
3: Hoje é dia de São João, gente!
0: Hoje! A cobra!
6: Mentira, deixa eu preparar uma trilha especial pra hoje.
7: Mas Gil gosta de falar em cobra, né?
3: Hoje é dia de São João.
6: Aê!
3: Hoje é dia do leite.
6: Parabéns ao
7: Eduardo?
6: Governador.
7: Do Eduardo?
6: Não, dia
3: do leite.
6: Do leite.
7: Alô, Eduardo.
3: Alusão a todos os produtores da Dali Alimentos.
0: Alô, cobra! Mentira!
3: Qualidade Dália, hoje é dia do leite, minha gente. Hoje é dia das empresas gráficas também.
0: Olha aí.
3: Ô, Cris, tu nunca fez aquele totem teu, te parece que é tu assim? Tu já fez? Não, sério, aquele
6: totem. Político, assim.
3: Político, tu nunca fez? Não.
7: Aquele boneco inflável?
3: Não. Aquele que é o totem de papelão aqui.
7: Nunca fiz.
6: Cara, eu vou fazer. Quando eu ganhar na loteria, eu vou espalhar com o meu em tamanho natural, com o meu dedo em riste. Espalhar em vários pontos estratégicos lá do Vale do Taquari.
3: Tu vai pagar menos, menos custo.
6: Por quê?
3: Hoje é dia da ufologia.
6: Aê!
3: Ufa. O que é isso, irmão Felipe Dalmolin?
4: Os estudiosos dos OVNIs. Os caras que acreditam.
7: Como eu falar em OVNI, vocês viram o papo? Vocês viram o papo que tem nos Estados Unidos que hoje os jogadores serão abduzidos?
6: A data é hoje.
3: Eu fui abduzido.
7: Miami vai ter uma nave que vai abduzir os jogadores do Brasil.
6: É uma vidente, falou isso, né, cara? Em pleno jogo vai espacionar uma aeronave, OVNI. Um OVNI vai sair um raio.
3: E aí?
6: E vai sugar os jogadores do campo.
0: Não. Se tiver um raio, o jogo para por 2 horas.
3: É o jogo de quem no Brasil?
6: Não sei se é no Brasil, é Miami o jogo?
4: Miami.
6: Então, né, eles vão abduzir o Neymar.
0: Bah. Pode.
3: Ô, gente, será que eles vão falar como? Eles falam inglês lá, esses ETs aí?
6: Eles falam assim.
0: Isso.
3: O que ele disse?
0: Isso aí é a rádio fora do ar.
6: Eu não sei porque eu não entendo a língua deles.
3: Hoje é dia do caboclo. Olha também, aí, viu, gente? Hoje é dia da araucária também, viu, gente? Olha
0: araucária.
3: Aí, ó.
0: Isso vamos aí. Comer pinhão.
3: Isso aí, gente.
0: Dia de São João.
3: Sabia que os pássaros são os que mais plantam o pinhão?
6: É,
3: sabia
6: verdade,
3: disso?
6: Verdade. Até pelos cocô deles também.
3: É verdade. Eles fazem o cocô e a semente vai indo, né?
6: Sabia que os beija-flor também, as abelhas.
3: Também
6: as abelhas polonizam o nosso do meio ambiente.
3: Olha que legal, gente. Olha aí.
7: Já tomou um.
6: Ué, porque tá tão baixo aqui.
3: Aí, ó, vê se vai.
6: Aí, meu.
3: É que tava aquela trilha antes aí. Isso aí. Gente, aqui, ó, começando, está chegando.
8: Ui. Xaxá. Meus amores, um beijo pra São João, meu santo favorito.
3: Amém.
8: Não, não é Santo Antônio. São João Batista.
3: Sabe que hoje é feriado.
6: Ele perdeu a cabeça, não é esse?
8: Perdeu a cabeça, exato, querido. Ele anunciou a chegada do Messias.
6: Olha aí, perdeu a cabeça por isso.
8: Perdeu a cabeça, o profeta. Caramba. Gente, eu hoje só um famoso, mas é muito famoso.
3: Muito
8: de aniversário. Lionel Messi.
6: Olha aí.
8: Cara, 39 anos e com um corpinho de 38.
6: Cara, ele tem 39 anos. Lembra, Charlotte, você que não entende nada de futebol?
8: Pois não.
6: Que quem tinha a partir dos 30 anos já era considerado velho no
8: futebol.
6: Com
8: certeza. E eu lembro também, não me interesso por futebol, mas eu lembro que o primeiro gol do Messi que ele marcou no Barcelona foi o Ronaldinho que deu um passe, um chapéu por cima, assim. Lançou.
7: Ele
8: deu uma cavadinha e encobriu o goleiro.
7: Ele era cabeludo.
6: É verdade.
8: Aliás, tem um documentário dele agradecendo o Ronaldinho, dizendo que foi o grande inspirador e incentivador, porque ele era muito tímido, ele é autista.
7: Ele era baixinho nessa época, né?
8: Ele é baixinho.
3: Ele é constatado autista mesmo?
8: Ele é autista, claro. E ele é muito tímido. E aí o Ronaldinho é que, com toda aquela ginga dele, que pegou ele, abraçou meio que um pai e fez ele se soltar.
3: Quem fez?
6: Cara, não é a mesma coisa que tinha que fazer com uma certa pessoa aqui dentro?
7: É que agora ele é considerado o bruxo.
6: O bruxo. O bruxo por causa das magias. Cara, eu vi um outro vídeo que eu nunca tinha visto. Ontem não é de lançamento de gol, não. De dribles. Dribles, só de dribles do
3: Ronaldinho.
6: Cara, é impressionante.
3: Ele é bom,
6: Ele é impressionante.
3: Ele pega time hoje na Copa do Mundo. Hoje ele pega. Vocês não concordam comigo?
6: Ele tá muito gordo.
3: Mas só emagrecer, ó. Aí, ó.
6: É fácil emagrecer, Teta?
3: Tu viu como eu tô emagrecendo?
7: O Ronaldinho vai jogar na Itália agora, vocês estão sabendo?
6: Terceira divisão. Terceira divisão?
4: É. Mas é tipo exibição, eu li sobre isso, que é uma partida de exibição. Tipo esses telequete aí do futebol.
3: Mas vai ganhar um tranquilo.
4: Mas a partida das
6: exibição. Já tá fazendo música.
4: Não é valendo campeonato.
7: As ganhas.
4: Eu assisti a telequete quando eu era criança.
8: Então.
3: Telequete? O Gil já fez um telequete?
7: Não fiz nada, meu!
6: Alô?
7: Que dizer o Gabriel?
3: Gil!
4: O problema do Gabriel é no Cox.
3: É no Cox que ele tem.
4: Isso.
3: Gil, quem tá de nível?
6: A gente tinha que saber Porque a gente tem que prestar serviço à comunidade.
3: Verdade.
6: O que ele tá sentindo é uma coisa que muita gente tá sentindo.
3: Salva de palmas aí.
6: Entendendo, gente, que tem um relato do que ele sente no Cox.
3: Eu também tô sentindo.
7: Não, que tá amando o Gabi?
3: Não, tô sentindo que te amo.
8: Eu não vou admitir que vocês façam bullying com o nosso querido
6: Mas
8: Gabriel.
6: Mas não é bullying, não, cara, é esclarecimento.
8: O rapaz querido que está aqui conosco, tá, colega, eu não vou deixar que vocês
3: sigam falando. Eu concordo contigo, mas eu concordo.
7: Isso tudo depende, viu, Xaxá? Se até a 7 ele mudar de opinião, aí vai ter
3: problema. Mas eu concordo com o Carioca falou, você que tá aí nos escutando, se você já teve essa dificuldade no Cox, quantos anos você tá aqui assim, Gabi, sofrendo disso, andando com almofada, sentando no travesseiro, tendo cuidado pra não levantar peso, o teu cóccix tá debilitado faz quantos anos? Fala pra gente.
9: 5 anos.
3: 5 anos. Se você também, meu Deus do céu. Se você machucou
6: Mas não tá na hora de trocar esse...
3: Não, mas é verdade. Gente,
7: tem que trocar os bicos injetor, hein?
9: Pelo jeito que o Carioca tá caminhando hoje, é ele que tinha que sentar na almofada, né?
6: Eu tô todo errado.
3: Gente, mas é verdade, se você teve essa dificuldade no teu cóccix, manda pra gente o que você fez.
8: Mas o que houve? O que aconteceu?
6: Pois é, isso que é a minha curiosidade, que ele poderia ajudar tantos ouvintes que estão do outro lado do rádio, que deve estar sofrendo que nem ele está sofrendo.
3: O que que sente quando machuca o cóccix? Passa pra gente, Gabi. Boa tarde.
9: Dor. Sente dor?
3: Mas aonde dói? Que lugar do corpo?
7: É do bumbum?
9: No bumbum? Na bunda?
6: Olha aí, na bunda! Aí generaliza tudo ali, toda a região.
8: É. Você diz, dói, mas é bom ou não? Dói, mas é bom?
9: Deixa eu corrigir, na região do sacro, do cóccix.
8: Do saco?
6: Sacro!
9: Poluído
3: aí. Se fosse poder explicar, é na parte de trás do bumbum, aquele ossinho.
7: Isso, Teta!
8: Peraí que eu vou te mostrar onde é que é, Teta.
4: Ô, Cris, mas aquilo ali parece um mapa mundi.
3: Sai
4: tá
3: daí,
4: louco,
3: meu. Sai daí, meu.
4: O tamanho.
9: Ali é um cocão.
3: Ah, que isso.
4: Olha, o João Bildauer tá de aniversário. O João Bildauer, irmão do Marino, toda essa galera ali pertinho de Capitão, cara. Olha, se aí, eu não me engano, ali tem o Morro do Macaco.
3: Olha aí o Vesgo.
9: Eu nasci no Morro do Macaco.
4: Não, mas é aqui em Capitão. Um abraço lá pro João Bildauer, a Cris Malman, também a Marli Thiago, o Henrique Frei, a Jéssica Freitas. Então, olha, o Jean Pierre, nosso ouvinte.
3: O Jean!
4: Isso, lá de Gariba, grande querido. A Gil Santos, o Rômulo Dil, também o Jonathan de Lima. Esses, portanto, estão de aniversário hoje!
3: Felicidades! Conhece alguém? Manda aquele beijo especial! Isso. Vamos lá, gente! Eron Felipe Dalmolin, vai!
4: Tem gente louca pelo meu emprego. Mal sabe essa pessoa que o pacote inclui pressão, correria, café requentado e questionários gigantes. Giovanni Gil.
3: Olha! Gil!
4: Cara, as pessoas...
9: Tenso clima aqui.
4: As pessoas deveriam ser igual ao cigarro. Vir com uma foto do mal que elas fazem. Cris Costa.
3: Pô. Não faz isso, a gente é uma família. Vai,
4: Nardone.
3: Vai, caraca, vai.
9: Tá tão frio, tá tão frio que hoje eu não acordei. Eu simplesmente descongelei.
3: Cris Costa tá preparado, tem um pensamento também, vai.
10: Saudades da época em que decepção para mim era ter duas aulas de matemática seguidas.
3: Assina.
10: Carioca.
9: É verdade. Deixa eu posso confidenciar uma coisa?
3: Vai.
4: Confidencia.
9: Cara, faz tanto tempo que eu não estudo que ontem eu fui fazer os temas da Lolo.
4: Ai.
9: Cara, e aí tinha...
4: Só te ensinar.
10: 9 vezes 9.
9: Cara, eu fiquei 64? Em dúvida se eu... Era um probleminha, né? Eu fiquei em dúvida, cara. Será que é multiplicação? Será que é divisão? E eu fiquei naquela. Eu preciso ir pra aula.
3: Ô, gente, tem uma coisa que eu gostava de matemática. Mais com mais dá mais com menos dá menos, menos com menos dá menos. Sabia que tem aquela regrinha também? Uh-huh. Antes, me ajuda aí, Rondão Molinho. Antes é a multiplicação, depois a... Não. Antes é a soma,
4: adição, subtração
3: e depois isso. A multiplicação. Oh,
10: Dilma Rousseff.
3: Olha aí, viu, gente? Boa. A fórmula de Bhaskara, Eirão, sabe?
10: Ah, não sei.
9: Pi, o valor do pi.
10: 13,14, 16, 11, 33.
3: A fórmula de Bhaskara, se eu não me engano, é A menos B raiz quadrada de A vezes 2.
9: Ele lembra.
3: É verdade, eu lembro.
4: Onde é que tu usou isso?
9: É isso que eu queria saber. Onde é que tu vai usar Bhaskara na tua vida?
3: É verdade, nunca usei.
4: E ai daquele que vinha pra aula e não conseguia dizer a fórmula de Bhaskara. Cara, dá vontade de pegar a cabeça do professor hoje.
3: Não faz isso.
4: Não, professor, pra ele, graças a Deus. Que bom que tu me ensinou.
3: Isso, gente.
9: Não, e outra coisa, tu já usou na tua vida, no teu auge, 60 e poucos
10: 62.
9: Anos.
10: 62.
9: Eron Felipe, o valor exato do pi?
10: Não.
9: E eu já quase eu tirei uma nota muito baixa por causa disso.
3: Não, cara. Sabia o valor do pi?
9: É, não, sei lá. Na época eu devo ter esquecido.
3: O que significa pi?
4: Ah, o Everton Cunha.
3: Não, meu.
10: Boa pergunta, Pedro. Você.
9: Que é o pi, cara?
3: Nessa época tinha a hipotenusa também.
9: Ah, hipotenusa.
10: Os catetos e a hipotenusa.
9: Os catetos e a hipotenusa. É isso aí.
10: Hipotenusa é igual a soma do quadrado dos catetos.
3: Isso aí. Meu isso aí. Deus do céu. Aquele, como é que é? Aquele círculo do triângulo, assim, que fazia a soma círculo também.
4: O mineiro?
3: Não, desculpa.
4: O mineiro, aquele?
3: Aquela linha do triângulo que fazia a divisão ali também. É, muita coisa.
4: Cara, vocês vão parar onde?
3: Ah, mas deixa assim. Vamos lá, vamos seguindo.
9: Eu quero saber porque ninguém tá estudando.
4: Mas... Imagina aí estudando.
3: Ei. Opa! Ô Zé, seja bem-vindo.
11: Muito boa tarde, vamos botar seriedade. Parabéns à autoridade política presente no programa.
4: Muito obrigado.
11: Vamos, então, finalmente, alguém para apreciar aqui as qualidades jornalísticas.
9: Porque ele não tá ainda na rádio.
11: Casos nojentos. Oi. Funcionária de lanchonete é presa por cuspir em sanduíche.
3: Que isso, gente?
4: Meu, quando eu olhei a informação e fiquei imaginando bem em frente ao PK aqui.
3: Não pode ser verdade isso, não.
4: Não, cara. Não pode ser mesmo.
3: E aí, aí, aí?
4: Olha, eu vou contar, cara, uma funcionária da rede de Fast Food. O Arby and Broken, em Okohama, nos Estados Unidos.
0: foi presa sob acusação de ter cuspido num lanche servido a um cliente que alega ter contraído herpes labial depois.
3: Meu Deus, que nojo!
6: Ah, não, isso pega, cara.
0: A Jenica Church, de 38 anos.
3: Ah, foi a Jenica?
0: É, Jenica. Ela aguardava na fila de um drive-thru.
3: Olha aí, olha
6: o que tá acontecendo com o Gil, cara. Ele tá falando bonito em inglês.
3: É o chip.
0: Não tira o chip, Teta. Olha, ela pediu um combo de 4 sanduíches por 10 dólares. Ô, mas é barato, hein?
4: 4 sanduíches.
0: Olha aí.
4: Tu acha barato?
0: Eu achei barato. 400
4: 50 e poucos pila, é?
0: Aí, a Amanda Henkris, ela também de 38 anos,
4: 38?
0: Ela cuspiu na refeição,
3: meu
0: gente.
3: Deus, que coisa! Pra que fazer isso?
0: Pois é, aí que tá. Pois essas imagens foram retiradas aí por câmeras de segurança, mostrando a Amanda retirando a carne da fatiadora, a qual ela levanta até a altura do pescoço, abaixa a cabeça e é possível ver a saliva saindo da boca.
3: Mas que porcaria!
0: Indo sobre o sanduíche.
3: Tá, mas era branca ou era amarela?
6: Que nojo, gente.
3: Tem gente almoçando e olhando a gente.
6: Calma, gente, calma.
3: Só pra saber, aparece se tá branca, saliva ou amarela?
0: Não, é
3: branco. O que muda? O que muda, papai?
0: Não, é que quando tá amarelo, tá encatarrado.
3: Se é amarelo, é da cabeça. É bactéria na cabeça. E se é verde, é do aqui do...
6: Para, meu! Cara,
3: do canal, do esôfago.
0: Ei, nojo!
6: Tem gente almoçando aqui.
3: É dos pulmões, se é verde, é dos pulmões.
6: E se sai um pouquinho de cada?
3: Sabe? Aí tá os dois bichados.
6: Olha, meu, troca de assunto.
0: Não, é dois dias, vai morrer. Troca aí, de cara, conforme.
3: Quando é sinusita e cai tudo.
6: Olha, meu!
0: Tudo e aí, conforme um boletim de ocorrência, em seguida, a Hendricks, ela continua preparando outros 3 sanduíches e ainda despachando esse tal pedido. Aí a cliente comeu os sanduíches, dividiu nojo, o restante, cara, da comida com o marido, os dois filhos.
4: Só um pouquinho que eu vou vomitar.
0: Conforme o Smoking Gum.
3: Mas quanto nome feio pra que é
0: pelo
3: isso?
0: Eu não sei quem é que é a produção.
3: Ah, mas que feio fazer isso aí, cara.
0: Cara, então após consumir a refeição do Arbins, a Jenica deve ser devolvido a um sistema de prisão por ela ter passado infecção por herpes labial, incluindo lesões dolosas e feridas.
3: Não,
6: gente,
3: não,
6: por que uma matéria dessa na hora do almoço?
3: Não. Pra que isso?
6: Não. Tem gente almoçando.
3: Uma vez eu fui num restaurante com o Teta. O Teta sempre é positivo, né?
6: É pastor.
0: Isso.
3: Amém. Eu vi uma barata passando em cima da mesa.
0: Isso.
3: E o Teta, pra ser positivo, disse: bom, pelo menos aqui a comida, aqui tem comida boa e barata.
0: É boa.
3: Ai, gente, uma vez também eu trabalhava de garçom, acabei cortando meu dedo.
0: Sim, lá em Mussum, na praça.
3: E nós servia no inverno sopa de capelete com carne de res a milanês.
0: Olha isso. Carne de res a milanês.
3: A gente fazia, assim? Ficava tão bom, Gil. Meu Deus, não, botava na sopa.
0: Mas depois não, que caí dentro.
3: Mas ela desmancha, mas fica bonito, fica bom. Oh. E aí, só que quando eu servia, gente, eu acabei cortando meu dedo, né?
6: Não! Um
0: pedacinho?
3: E aí o médico disse pra sempre botar em lugar quente, que não ia doer.
6: Ai, Cebolinha trabalhava contigo.
3: E aí eu tava servindo aquela sopa e eu botei um pouquinho o dedinho, assim, só pra não doer tanto, né, papel?
0: Isso, isso.
6: Dentro da sopa?
0: Meu Deus. Mas e o cliente, o que ele falou?
3: Fez ele aí assim, dentro da sopa aí? Não, que não. Nojento isso!
0: E aí?
3: Ah, eu expliquei o caso, tinha que colocar em lugar quentinho e tal, né? Aí ele disse: por que tu não enfia no teu fiofó esse dedo? E eu disse: tu acha que tava onde antes?
6: Que palha! Que porco!
3: Ai, gente!
6: Que porco!
3: Ai. Deixa eu ver quem mandou recado aqui, ó.
0: Eu ia te perguntar isso, Teto.
3: Olha quem aqui, mandou? Quem mandou? Quem faz aí a plantação, né, do... Ah, a gente falou ali, o pessoal de Lópolis mandando aqui do Pinhão. Uhum. É a Gralha Azul que faz isso, viu, gente?
0: Isso.
3: A Gralha. É, verdade, azul aí, viu,
6: a
3: gente?
6: Gralha, todo dia quando chego na rádio tem uma Gralha.
0: Como é que faz a Gralha,
4: ela
0: Gil?
4: Ela enterra o Pinhão, não é isso?
3: Ela enterra
0: também. Ô, Gil, como é que faz a Gralha?
6: Não! Tu quer saber como é que faz? É uma codorna desvairada.
0: Não, que isso? Você quer ver como é que faz a gralha? É só tu chegar de manhã aqui às 9 horas que tem uma gralha aqui.
6: Tem uma gralha lá em cima.
3: Ai. Deixa eu ver quem mandou aí.
12: Rádio Cramento de Bento informa a temperatura. Cudinho, que frio.
3: Ô, Deoclésio, valeu, amigão. Boa. Olha aqui, ó, quem mandou aí do símbolo foi o Wagner. Ô, Wagner, abraço pra você, meu irmão, ficar com Deus aí, tá bom? Quem mais? Oi, alô.
13: Ô, pessoal da rádio, tudo certo? Pô, esse dia eu fiquei preocupado, achei que a... O carro de vocês tinha sofrido um acidente, porque quem? Eu vi o airbag estourado ali, mas que achei estranho que o airbag era preto.
3: Que isso?
13: Aí dentro de casa era o teto.
3: Olha aí.
13: É, que não é era o airbag, era o teto. É a raiz de Bhaskara, é mais ou menos B. Raiz quadrada de A mais B, multiplicado por 4AC sobre 2A.
3: Olha aí!
9: E ele pegou do Google.
3: Não pegou, ele mandou
14: não,
3: aqui.
14: Não. Ele tinha, ele não, isso aí é cara que aprende e não esquece jamais. Isso é que nem andar de bicicleta.
3: Viu, Gil? Ah, como não isso esquece?
9: Aí. Ô, gente. Mas pra ti é fácil, né, Gil? Tô andando de bicicleta até hoje com aquelas rodinhas do lado.
14: Isso tudo que vocês aprenderem aí, eu já esqueci.
3: Aí. Tu nunca foi na...
9: Pra ti é fácil, né, Gil? Tô andando de bicicleta até hoje com aquelas rodinhas do lado.
14: Isso tudo que vocês aprenderem aí, eu já esqueci.
3: Aí.

0: Depois que inventaram a motosserra, né?
1: Hã?
0: Sumiu todos os machados.
1: Ai. Ah, mandou um abraço lá pro machado, tá sempre.
2: Não, não, tem um machado, é, machado.
0: Aqui, oi, alô.
3: Boa tarde, amigos da
1: Zeca, Zeca, Zeca.
3: Teta, me tá aprontando de novo, ah, né? A Luana, né? Ontem foi no médico, né?
0: E aí?
3: E aí ele foi questioná-la, né? E ele disse, é, então, amor, como correu a consulta com o médico? Daí ela, né? Correu tudo bem.
0: Olha aí.
3: E aí, Luana, falaste com ele sobre o teu problema? Daí ela, não, não, Teta, não toquei no teu nome.
0: Boa, Zequinha! Boa! Oi, gente, quem tá escutando também e mandou um recado é o Gessir, diz que vai ter um churrasco lá. Ô, Gessir, o Gessir, dá outro brilho lá, o gringo lá. Gente finíssima. Ô, Gessir, abraço pra você, o Vela também. Quem mais? O Alex Nol trouxe essas bandeiras, viu, lá da
1: Sinuca.
0: Aí,
1: é o grande Alex Nol, o guri da Sinuca. O guri da Sinuca.
0: Gente boa demais.
1: Gosta de dar uma encaçapada.
0: Mas...
1: Ih, o cara!
0: Hoje, que isso? Hoje a minha esposa foi...
2: Como é que tu sabe, Gil?
1: Oi, não, eu jogo de vez em quando com ele. Ah, eu nunca ganhei, viu?
0: Hoje a minha esposa foi comprar um papel higiênico e aí eu avisei. Ah. Leva neve. O papel primavera, porque neve com esse frio não dá pra usar. Ei, Rubem, abraço pra você.
1: Ah, boa, boa.
0: Quem mais? Oi, alô.
4: Fala, meus amigos. Bah, Carlinhos, Carlinhos. Tá passando uma coisa estranha, aconteceu hoje, né?
1: E o quê?
4: Recebi uma ligação da Vivo, e aí me perguntaram, quem fala? Eu digo, nós? Ele disse, nós quem? Digo, eu e tu, cara.
0: Olha aí, ó. Viu? Ali, ó. Viu? Aí, ó. Olha nós aí. Dois.
1: É isso aí.
0: Ô, Gil, tem uma piadinha, vai.
1: Cara, puxa. Ah, deu problema, tio.
0: De novo na tua casa?
2: Tu ia uma música?
1: Cara, eu cheguei, eu tava feliz ontem, cara. Cheguei pra Mamusca, vamos junto, amanhã vai ter jogo do Brasil.
0: Ah.
1: E aí a Ana Jardim disse pra gente, ó, vamos lá no BBQ.
0: Ela vai expor junto?
1: Vai ter um 0800.
0: Ela vai junto?
1: Sim, daí eu disse, ah, a gente pode ficar lá agarradinho, né? Uh-huh. Pertinho um do
0: outro. E aí
1: eu disse, amor, tu consegue me emprestar rapidinho os teus óculos? Aí ela disse, mas pra quem tu quer meus óculos, Gil? Não, é que eu quero escrever uma carta. Mas os meus óculos são pra longe. Não, tudo bem. A carta também vai ser pra longe.
0: Uau.
1: Epa!
2: O casal apaixonado, cara, num restaurante chique, comemorando. Aí o maridão chega assim: meu amor, esta noite quero brindar o que nos manteve unidos nesses últimos 10 anos.
1: Que lindo!
2: E vai continuar nos unindo, nos segurando para os próximos 20, 30 anos, se quiser.
1: Ai, sério, amor, que lindo!
2: Mas o que nos une até isso? O nosso cartão de crédito.
0: Ai, gente, aí o Gil estava dormindo assistindo o jogo, ele é a esposa dele,
1: isso,
0: na sua cama.
1: Isso.
0: Aquele inverno bem aconchegante.
1: Ai, assim de conchinha.
0: Aquelas perninhas.
1: Ih, o cara!
0: E o Gil começou a palpar daqui, a palpar dali.
1: Ih, rapaz! E foi, Teta.
0: A Mamusca disse assim: você nunca mais tinha me pego assim.
1: Ô, Teta, vem cá!
0: Você nunca mais fez assim comigo,
1: ô,
0: desse
1: teta.
0: Jeito!
1: Ih, Teta! Você, guarda-roupa, Teta!
0: Você nunca tocou onde você nunca tinha tocado!
1: Isso!
3: Meu Deus!
0: Você está me tocando! Onde você me tocou quando eu tinha 18 anos?
1: Olha!
0: Eu estou preocupada com isso! O que está acontecendo?
1: Olha, Mamusca!
0: E o Giovanni Gil disse: calma, amor, eu não tô achando o controle remoto.
1: Olha!
2: Um minutinho, agora o Cris achou uma piada.
1: Agora!
2: Pô, já que hoje é o dia da ufologia, né? Você sabe o que o sobrinho do alienígena foi fazer em São Paulo?
0: É.
2: O quê?
0: Não sei.
2: Conhecer o tio ET.
0: Ah, eu entendi. É, o Rio Tietê, a tio ET.
1: Tio ET, claro, o Rio Tietê.
2: Qual é o rio que adora a bagunça?
0: O rio que gosta de bagunça? É, o rio, não sei.
2: O Amazona.
1: Ô, sacramento!
2: Agora deixa o papael, meu!
0: Ô, Cris, como é que se chama o ET?
1: Não, tá bom!
0: É isso! Ô, Cris, como é que se chama o ET grandão? Não sabe?
2: Não sei.
1: Travou.
2: É o ETzão, meu! Qual é o rio que explica como virou vidente?
0: Olha aí.
1: Olha aí.
0: Eu não sei.
2: Rio de Janeiro! O rio Solimões.
0: Ô, Cris, eu vou dizer uma coisa. Se eu tivesse seguido a profissão do meu vô, hoje eu tava rico, Cris.
1: Olha aí. Por quê?
0: Isso, eu tava rico, Cris.
1: Como é que,
0: se eu tivesse seguido a profissão do meu vô.
1: O que o teu vô trabalhava com o quê?
0: É, de curioso, ele fazia.
1: Feitou.

0: pergunta.
1: Vai, pode ir.
0: Se uma água viva morre e ela é uma água viva morta, água morta ou só água?
2: Oh, é. Boa.
3: Ah, uma pergunta interessante.
0: É, vou botar no meu livro.
1: Água morta.
3: É. Ah, não sei.
0: Se uma água viva morre, ela é uma água viva morta ou água morta ou só água?
3: Ah, puxa. Avisa quando for minha hora. Você pode ficar à vontade.
2: O que acontecerá se o Papai Noel morrer?
1: Papael?
3: Ei!
0: Não,
3: Papai Noel.
2: Papai Noel, o que acontecerá se o Papai Noel morrer?
0: O quê?
2: Ele não estará mais entre nós.
0: Ah, trenó, já entendi.
2: Os trenó.
0: Eu tô rindo mais que o Gil entendeu agora.
1: Olha a animação de Heron da Morinha, risada, Heron.
4: É muito bom.
1: Vamos lá, Papel, é você que tem que fazer a jogada.
3: Sim, a piada é retrospectiva 2012.
1: Olha aí.
3: Porque já que vocês falaram do sanduíche, coisa nojenta, a piada tem que ser contada.
1: Olha.
3: O Teta e o Carioca estavam na guerra.
1: Isso. Isso.
3: Loucos de fome os dois, não comiam fazia 2 dias, nada.
1: Olha aí.
3: Aí estavam avançando lá as tropas inimigas.
1: Isso.
3: Pra atacar o inimigo nas colinas.
1: Soldado, marcha.
3: E tudo era um deserto, só tinha aquelas manchumas e as bostas secas de vaca.
1: E aí?
3: E o Teta viu uma miragem, olhando aquelas bostas secas, ele imaginou um cookie.
1: Olha aí.
3: Aquele de comer, sim, de bolacha.
1: Sim, eu já comi cookie.
3: E disse pro Carioca: Carioca, não quero nem saber, eu vou me atracar nesses cookies. E o Carioca: não é, bosta de vaca.
1: Isso.
3: E aí disse o Teta: não quero nem saber, eu tô com uma fome desgraçada, eu vou comer qualquer coisa. Pegou e mordeu e gostou.
1: Aquela merda.
3: Aí o Carioca se animou, disse: ah, não, então eu vou comer também. Quando o Carioca mordeu, achou um cabelo na bosta. Que nojo, disse o Carioca.
0: Eu sempre me dou mal nessas piadas.
1: Ah, te comer com jeitinho.

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1: 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Alô, Miletes! 15 graus no Vale.
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1: E aí, professora Fátima, falou que não é nada na vida. Tô aqui no Cristo Redentor, em Paris, na Itália. Olha ali o japonês ali, ó. Buenos dias!
2: Meu Deus! Alô, professora Fátima! Ah,
3: essa é poliglota, hein? Essa diz que ia pra Copa, né?
2: É verdade. Olha aí, ó. Céu. É, Gil, o nome da professora aqui que tu quer mandar um beijo especial.
3: Um abraço pra dona Marlene, ela é casada com o Fauri. Um
2: olha
3: abraço,
2: aí.
3: Dona Marlene.
2: Que legal, Marlene, um beijo!
3: Foi tua professora, Gil?
2: É.
3: Foi tua professora?
2: Olha aí.
3: Coitada, envelheceu uns 10 anos quando eu tava estudando.
2: Ah, gente, de volta em nome de quem?
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2: Feito! Ô, gente, invasão nas obras, teve mais um contemplado, gente. Aê! Atenção, contemplado uma mulher esse ano, gente, chamou atenção.
5: Delícia.
2: Aqui, ó, não tem aqui, tu tem o sinal aí?
5: Tem meus botões.
2: Aqui, ó, tem aqui. Sorteio. É que saiu já, gente, explica pra gente, Jairão Felipe Dalmorim, o sorteio acontece pela Loteria Federal, né? Correto.
6: Sim, sim, tudo baseado na Loteria Federal e bem transparente, tá no site encantofm.com.br, todas as regras.
2: Então, gente.
5: Eu tenho aqui, se quiser.
2: Pode soltar o teu. Luana Elisa Dietrich, capitão! Ei, Luana, você ganhou o churrascão, Lulu!
6: Que susto, pensei que fosse Luana Rodrigues.
5: É, pensei que tu ia te dado churrasco na tua casa.
2: É. Mas aí se eu ganhasse, não ia dar errado?
5: Não pode. Por que tu pensou nisso?
2: Não, é que eu botei o nome.
5: É?
2: Eu tô brincando. Ô, gente, tem um áudio da Luana aqui, ó. Lu, manda aí, oi!
7: Olá, eu sou a Luana Didis de Capitão e fui a quarta contemplada na promoção Invasão nas Obras. Obrigada, Rádio Encanto FM.
2: Beijo! Gente, a Lu botou o nome da obra dela, o pessoal trabalhou e tá lá contemplada, Arroio do Meio, vai ser o churrasco na obra dela. Ela é de Capitão, a obra dela está lá em Arroio do Meio e o churrasco
3: qual
2: vai
3: é
2: ser
3: o bairro,
2: na sexta.
3: Qual é o bairro?
2: São Caetano.
3: São Caetano, um abraço.
8: Não, essa promoção é boa porque é quem ganha o churrasco é ela, mas quem come é o Teta.
5: Oh. Ah.
3: O Teta sai participa do churrasco também?
2: Sim, eu vou lá ajudar a fazer as coisas.
5: Cara, é um sacrifício pra ele.
2: Ah, tem que ir lá, tem que ajeitar as coisas.
3: Tu tudo. Sabe que o pessoal do BBQ lá tá em prejuízo, né?
2: Por quê?
3: Dos lanches lá. Cada vez que o Teta vai lá fazer um vídeo é 2, 3 hambúrguer.
6: É, não, mas peraí. Eu vou defender o Teta. Diz que foi um cara substituir ele sexta passada.
2: Ah, foi bem.
6: Diz que deu prejuízo também.
2: Ah, eles preferem pagar eu em alimento do que em bebida. Ô, gente, aqui, ó, vai dar tempo.
5: Olha aí. Vai dar.
2: Vai
9: Ufa, pensei que não daria. Vamos então com mais uma notícia importante sobre a Copa do Mundo. Famoso feiticeiro de Gana, que contundiu o CR7 na Copa de 2014, diz que fez uma maldição contra Harry Kane.
5: Harry Kane, da Inglaterra.
2: Quem?
3: Não marcou nenhum gol ainda.
6: O Harry Kane.
3: Pô, na Copa sim.
6: Nesse ano?
3: Marcou.
6: Ah. Marcou acho que 2 no primeiro jogo, mas ontem não. Tá.
2: Ontem não fez.
5: Olha a macumba.
2: Olha
5: a macumba.
2: Sai fora.
5: Olha a macumba, mais uma macumba aqui.
10: Olha o Gabriel.
5: Agora eu vou contar.
3: Conta.
5: Olha só, o feiticeiro mais famoso de Gana afirmou ter lançado uma maldição contra Harry Kane. A fim de aumentar as chances da nação africana no confronto de ontem, né, pela Copa do Mundo em Boston. E segundo a Charlotte, que não entende nada de futebol, Harry Kane nem tocou na bola.
2: Meu Deus!
3: Infelizmente não encostou na bola.
5: Olha, Nana Kawaku.
10: Saúde.
5: Vou repetir.
3: Cal quê?
5: Nana Kawaku.
2: No teu. Ei, eu respeito.
5: Já tem um histórico de usar sua magia para dar vantagem esportiva a Gana, rapaz.
10: Que Gana, hein?
2: Você já usou a tua magia?
5: Ele se gabou de ter causado uma lesão no joelho de Cristiano Ronaldo durante a Copa do Mundo de 2014. O Kanaku.
2: No teu!
5: Alegou ser responsável por uma lesão no joelho e ameaçou a participação do craque lusitano pouco antes de Portugal enfrentar a Gana. Olha aí,
2: que coisa.
5: Agora o feiticeiro está pronto para tentar neutralizar também a máquina de gols O Kane neutralizou. Não,
6: só um pouquinho, é isso, atualizando ele.
5: Porque o jogo foi ontem.
6: Fez a maldição e aí o Kane não conseguiu encostar na bola.
5: Cara, não encostou na bola, nada. Segundo o Heron e a Charlene, cara.
2: Oh, Charlotte.
8: Charlene.
5: Charlene. Errei o teu nome, Charlotte.
8: Amiga Charlene.
5: Charlotte.
2: Mudou de nome, Charlotte.
8: Muito obrigada, Paulista.
5: Estão trabalhando em relação ao Harry Kane. Aí ele falou que fez macumba, botou espeto de pau ali no...
2: Eita! Ô, oh, gente, se você...
5: A Mandinga contra Kane pode fazer o craque perder o jogo ou ter um desempenho ruim, foi o que aconteceu.
2: Aí, Gil, tu tem na cama isso.
6: Não, isso é fora?
5: É isso aí, gente, porque essa matéria era pra antes então, do jogo de ontem, mas o cara deu certo o feitiço.
6: Deu certo, ficou 0-0 a partida e ele não encostou na bola.
2: Ô, que meu loucura, amigo, ô, papai, se um feiticeiro te encontrasse, né?
6: Sim, eu mando ele te fazer desaparecer.
2: Não. E ele diz assim, eu vou largar um feitiço contra você.
6: Ah, eu já mando sumir contente.
2: Tu não tem medo desses feitiços?
6: Eu tenho medo que ele não consiga fazer tudo desaparecer.
8: Teta, conta aquela, Teta, aquela que ele fez um feitiço contra mim.
2: Ah,
8: aquela que tu disse que o jacaré veio e comeu uma perna.
2: Ah, isso aí eu contei, mas tem isso. Outra. Uma vez eu encontrei um feiticeiro do bem.
8: Olha aí.
2: Ele olhou pra mim e disse, você tem 3 pedidos.
8: Olha, esfrega a garrafinha do gênio.
2: Eu disse, ô feiticeiro, eu tenho medo de você.
8: Olha aí.
2: Diz, ele não tenha medo de mim, eu sou feiticeiro do bem.
8: Olha aí.
2: Bonito. E eu estava com fome, era 5:19 da tarde. Voltando do serviço. Não, eu disse pra ele, eu quero um X bagunça. E ele me deu um X bagunça.
8: Olha aí!
2: Ele, você tem um segundo pedido.
8: Quem pediu?
2: Um hambúrguer do BBQ. Aquele com churrasco de carne.
8: Olha!
2: Isso, e ele me deu esse hambúrguer.
8: E aí, o terceiro?
2: Ele, pensa bem, tu tem um terceiro pedido, o último. E ele me deu, eu disse pra ele, eu quero uma mulher.
8: Olha!
2: Bonitona.
8: Isso.
2: E ele me deixou ela do meu lado.
8: Olha, e a Luana?
2: E ele disse assim, eu pensei que tu não ia pedir isso, né? É. Eu disse, ô senhor feiticeiro, fiquei com vergonha de pedir 3 lanches. Desculpa aí.
8: Ele conta sempre. Amigo.
2: Dá merda. O teu fã aqui, o Serrinha, nosso ouvinte.
8: Ô, Serrita!
2: O Alex Nol te mandou um oi também.
8: O Alex, grande. Turma lá da Sul Doces.
2: O que a mulher do ET disse pro ET? Vamos, ET, não.
8: Vagabundo.
2: Ah, se a feitiçaria e Macumba ganhasse jogo de campeonato, baiano terminava empatado.
8: É verdade.
2: Olha aí, ó.
8: É verdade.
2: Quem mais aqui, ó? Oi, alô.
11: Aham. Lajado.
2: Oh,
11: e se essa macumba fosse feita pro Teta, Teta conseguiria ficar 90 minutos sem encostar na bola?
2: Ei, qual é que é?
5: Caramba! Parabéns pro Chiarelli.
2: Ele é bom.
5: Eu tenho que dar os parabéns pro Chiarelli, porque o Chiarelli tá. Agora é influência, cara.
8: Isso.
5: Mas ele tá
2: influenciou pro mau caminho também.
5: Cara, mas ele tá fazendo uns trabalhos diferenciados.
2: E ele é macumbeiro também?
5: Também. É, as coisas que ele tá fazendo diferente, os conteúdos que ele tá colocando diferente, tá chamando muita atenção e é merecido. Então tá aqui meus parabéns pra
8: você. Ah, grande Chiarelli. Tu quer uma pessoa 100 aí?
2: Tu quer uma pessoa que tem conteúdo?
8: Ô, meu!
5: Quem?
2: Papael.
5: Olha aí!
8: Carioca, tu sabe que esses dias eu encontrei o Chiarelli lá no Porto Esbruda ali.
2: E aí
8: ele tava dizendo que tu sabe que o Teta não corre esse risco, né?
2: De quê?
8: De fazerem macumba, coisa e tal.
2: Sai fora, meu.
8: Não, é que pelo tamanho dele vai gastar demais.
2: Ah, sai daí, meu.
8: Vai ser umas 5 galinhas.
2: Sai daí, meu. Pô, tem gente que come essas galinhas aí, eu fora.
8: É, Teta.
5: Pô, cara, tá ali dando sopa.
8: Olha, 5 galinhas vai dar sopa.
5: Não, aí tem uma cachaça 51 ali no meio da
8: lama. Vamos aí, vamos tomar.
6: Cachaça, o Gil pega.
8: É minha.
2: Vocês estão de sacanagem, cara. Alô, oi.
12: Tomadinha. Frio? Estão com frio agora?
8: Cachaça.
12: Pois muito bem. Eu convido vocês pra passar uma noite lá no pedágio. Feito esta. Que eu passei.
5: É verdade.
2: Tá? Olha aqui, ó.
12: Topam?
2: Olha aí, verdade.
8: Você deve ser frio, hein?
2: É, olha aqui,
5: e
2: ó.
5: Aí, tem que botar cirola, né?
6: Ela leva o aquecedor, com certeza.
2: É verdade.
5: É, aquecedor, e sai com a boca torta depois sai da cabine.
8: É, não. Até porque ele sempre tá abrindo a janelinha ali, né?
2: Não é fácil, né? Fica aquele ar quente.
5: A gente reclama que fica trabalhando aqui.
2: Não.
5: A gente tem que pensar no trabalho dos outros.
2: Verdade, imagina o pessoal de obra.
5: Tem o vídeo do cara ali, né, cara? O pessoal tirar leite da vaca, tem que molhar as mãos pra pegar no bico.
2: Tem que esquentar a seta.
5: Sai 4 horas da manhã, 0 menos, né, menos sei quantos graus negativos, e lá, mexendo nas tetas da vaca.
8: Uma vez eu passei no pedágio, perguntei, não sabia quanto é que era, perguntei quanto é que tá, e ele, um a um.
2: Ai, meu Deus.
11: E aí, gurizada, tô tranquilo. Oi. Não, isso eu ia falar mesmo, só porque eu quero concordar com o Papael, né?
8: Obrigado!
11: E aí, que tenta quer participar ainda, né? Querer ganhar o churrasco nas obras ali, se quem mais come é ele, né?
2: Ah, sai daí, eu não posso
8: participar. Ainda bem que a promoção é pra 40 pessoas que comem.
3: Não, caras. É 20, Papael.
8: 20 mais o teta.
2: Tá, sai daí, eu nem como, meu. O Rudy tá aqui com a gente. Oi, Rudy.
3: Veríssimo.
2: Isso.
3: Ah, esse é gente boa.
2: Essa, qualquer fã. E o outro Rudy, eu não vi mais ele, cara.
3: Oi?
2: É. Pega o chope lá.
3: Ah, é esse, tu não viu mais.
2: Amarga meu cadastro que eu não consigo.
13: Alô? Aí disse que a dona, que é amiga da Charlotte ali, a dona Neusaldina, tava conversando.
2: Olha aí, cortou o áudio.
3: Adoro a Neuza.
2: Ah, cortou o áudio, gente. Ali, ó, o nosso amigo lá. Nosso amigo lá da Serra Gaúcha, lá.
3: Carlinhos.
2: Tem uma dúvida.
3: Oi.
2: Se eu disser, expor o teta é um ato obsceno ou contar uma fofoca? O Edilson que botou aqui, ó. Viu, Edilson?
3: Expor o teta.
2: Isso aí, ele disse que é de colocar, né, na mesa, assim.
3: Sim.
2: É, o que que é?
5: Colocar na mesa.
2: É, expor o teta.
3: Expor.
2: Expor. De expor as coisas, né?
3: Isso, sim.
5: Expor também é um sobrenome.
3: É o pessoal ali da Jota também.
5: É, expor. Expor.
2: O TBT mandou um oi pra gente também. Tá escutando.
5: Não.
3: O quê? Não.
5: Para aí.
3: Bruta rouba.
2: TBT tá escutando também.
5: Ah, manda um abraço pro
3: Taylor. Taylor.
5: Estou com saudade do TBT.
3: Um abraço pro Taylor.
2: Ele tá convidando pro festival do Capelete lá.
5: Olha aí.
2: Lá naquela terra que a gente gosta bastante, sabe onde?
3: Onde?
2: Pinto Bandeira.
3: Ui. Viu,
2: quem nasce lá é o quê, papai? É o Pinto Bandeira?
5: É um pintinho. Nasce pequenininho. E patriota ainda com a bandeira do Brasil.
3: Isso.
2: Um dia eu fui no médico e disse que eu tava me sentindo um frango.
5: E aí? E aí?
2: Ele disse desde quando isso aconteceu? Ele disse que eu era pintinho.
3: Que palhaço.
5: Eu lembrei também da mulher, o cara foi e disse, doutor, a minha mulher acha que é uma galinha.
3: Ah.
5: Olha. Olha aí. É, isso é grave. Desde quando? Ih, faz uns 3 anos já. Três anos, mas só agora o senhor veio me contar, pedir ajuda, é que eu precisava dos ovos.
2: A minha esposa. Aí a minha esposa também foi no médico e disse: o meu marido tá se sentindo um touro.
3: Olha aí, tu teta! É mesmo, da Expo Inter.
2: É, aqueles touros, né?
3: Sabe isso?
2: Isso, aí diz ele tirando roupa, vamos começar pelas guampas.
5: Opa!
2: Gil!
3: Ai, meu Deus do céu, tá louco,
8: vida. Gil, quiser contar a piada agora, Gil? É, pode contar.
3: Tá, eu vou tentar, cara. Cara, vocês acreditam que eu também fui no médico? Cara, eu fui no médico.
2: Ah, é?
3: E aí o médico disse o seguinte pra mim: como é que tu se chama? Eu disse, é João Coelho.
2: Coelho.
3: Qual é o seu problema? Tosse de cachorro. Sente fome? De leão.
2: Oh.
3: Consegue trabalhar? Como um burro, doutor.
2: Olha aí,
3: dorme bem? Como um porco. Então vamos fazer assim. Eu vou encaminhar lá um veterinário.
5: Opa! Cara, aí eu fui no oculista, o Gil também foi, cara.
3: Isso, eu fui.
5: Aí eu fiquei sentado, só espero que o Gil foi na frente, né, cara?
3: Isso.
5: Cara, meia hora nada, uma hora nada, uma hora e meia nada, 2 horas ali, eu comecei a escutar.
3: Isso.
5: É isso! Caraca, o que tá acontecendo?
3: Comigo.
5: E uma bateção. E o Gil lá dentro, o que será que tá acontecendo?
3: Ah,
5: aí eu fui lá na porta, né, cara? Encostei minha orelha na porta lá. Eu só escutei o oculista falando assim: eu estou aqui o dia inteiro, já estão há 2 horas e meia, experimentando todas as lentes possíveis, tentando você fazer enxergar. E agora que você vem me dizer que não sabe ler, ô infeliz!
2: Opa! Papai, o pediatra cuida do quê?
8: Do pé, né?
2: E o oculista?
8: Do teu.
5: Ai, por que ele é liso, cara?
8: Sabe que isso aí aconteceu, tenta, levou a mulher que tava com problema nos olhos, chegou lá no médico, o senhor que é o olista? E diz ele, não, eu sou o oculista. E aí o tenta, vambora, mulher que tem um problema no olho.
5: Opa!
2: Boa, meu! Eu gosto cabeça do Papael.
5: Não fala em olho que o nosso Cox aqui fica.
2: Ô, gente, ninguém veio dizer uma solução pro Cox do Gabriel.
5: É, cara.
2: Ninguém
3: disse. Depois.
5: Só quem tem essa.
3: Fala,
5: essa
3: eu vou dor ver. No sub, eu vou analisar.
5: Só quem tem essa dor no sub aqui no Vale é o Gabriel. Ó,
2: João de Tijucas, mandando.
3: Olha aí, mandaram.
2: Pessoal, você tem que tentar apalpar o lado direito do Cox dele. Vai de leve com o dedão.
3: Olha.
2: Pressionando até embaixo. Que depois vai solucionar esta dor.
5: Não, olha só aí. Um minutinho. Pelo que tu tá descrevendo, isso aí é uma massagem tântrica.
8: Opa! O Gabriel foi no médico e contou como é que foi o exame, né? Pra detectar a dor. Onde é que tava
3: isso,
8: a dor?
3: Isso, a dor.
8: Aí eu disse, como é que é? Como é que o médico fez? E disse ele, bom, ele pegou, me botou de costa, né? Eu fiquei pelado.
3: Isso.
8: Aí ele veio por trás, botou uma mão no ombro esquerdo.
3: Isso.
8: A outra mão no ombro direito.
3: Olha aí.
8: E com o dedo ele cutucou.
3: Mas como assim?
5: O dedo?
2: Disse o que pro médico, Papael?
3: Tô te amando.
2: Gil, em nome de quem?
3: Olha lá! 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
2: Feito. Gente, chegamos ao final, meu irmão Felipe Dalmorim.
3: Pois não, uma frase edificante. Tem gente que quer o meu emprego. Eu queria só uma folga e um salário maior. Teta Rodrigo.
2: Sai daí, meu. Sai daí, meu. Ah.
3: Cara, o médico, ele disse que eu tenho que cortar alguns alimentos para melhorar a alimentação. Já comecei. Estou cortando carne pra fazer um churrasco carioca.
5: Nossa, cara, eu gosto disso. Gente, é sério o negócio. É sério. E se abrir?
2: Vai.
5: E se abrir, é sério. Celular de mulher.
3: Ó.
5: Ó, lá vem a Charlotte.
8: Sim, não, eu já nem falo mais.
5: Celular de mulher é igual telha velha.
2: O que que é?
5: Se mexer demais, a casa cai.
2: Ai, gente. A esposa do Gil essa semana, ele me disse.
3: Quê?
2: Que acha que ele vai viajar com ela.
5: Olha aí.
3: É. Ih, nós vamos pra Encantado.
2: Isso aconteceu depois que ela pegou o telefone dele.
5: Nossa, sabe do dia que lá vem o Zé Pitaco.
3: Agradecendo a você pela audiência. Do mais abastado ao mais humilde.
5: Olha aí.
3: Muito obrigado.
2: Olha que lindas essas palavras.
3: A todas as forças vivas que contribuíram para a realização do programa, o nosso sincero agradecimento.
5: Você já teve dor no cox?
3: Nunca tive. Mas, quem sabe no futuro.
2: Ô Zé, me permita uma forma de agradecimento com as suas palavras bonitas ao nosso vereador Cris Costa.
3: Um grande abraço, Cris Costa.
5: Olha aí.
2: É Costa.
3: Isso, ele gosta. Vamos então com as manchetes não faladas, porque não deu tempo.
5: Isso! Posso dar uma ressalva, ô Cris?
3: Ah.
5: Presta bem atenção nas manchetes.
3: Sim.
5: E vê se vai mudar alguma coisa na tua vida.
3: Ai, tá bom.
5: Vai lá.
3: Bruna Biancardi mostra barriguinha de grávida.
5: Olha aí, do Neymar. E aí, Cris?
3: Mais ou menos.
5: Do Neymar.
3: Virgínia Fonseca chega a Miami para jogo do Brasil.
5: Olha aí.
3: Importante.
5: Tu acha importante? Tu acha importante, Virgínia, lá, viu?
2: Vini. Nada a ver.
3: E ainda, Rafa Justus desiste de mais um procedimento estético.
5: Muda, vai mudar a tua vida?
2: Não.
5: Então.
2: Ô, gente, ó, sabe quem tá de aniversário hoje também, 31 anos?
5: Quem?
2: Cressol Essência, a Simone tá escutando a gente. Acho que é 31 anos. Alô, Simone,
5: toda nossa grande parceira aí, né?
2: Verdade.
5: Cressol.
2: Ei, tchau, gente, Simone, abraço a todo mundo. Tava bom, né?
5: Na ódio eu tenho.
2: Fica com Deus.
3: Que ódio do
5: Cris. Amanhã é o dia agora.
2: Ô, gente, sabia que meu pai, vou falar um negócio, ele não queria votar, né?
3: Não vai votar também.
2: Não, votar, e aí ele foi, eu disse, vota no Cris Costa. E ele foi, votou por um voto, ele ganhou o Cris Costa.
5: Olha aí! Sim. Foi o voto do teu pai.
3: O quê? Sim. Foi o Minerva?
2: Eu nunca falei pra ele. Ele quer um dinheirinho.
5: Acabou!
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16: 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Confere a hora com Encanto. 1:06.
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1: Conferindo a temperatura, neste momento em Lajeado, 13 graus.
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1: É quarta-feira, vamos curtir mais um Clássicos, rodando só as melhores do passado, músicas que marcaram época, deixaram saudade. 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Se você tem alguma sugestão musical, manda pra gente aí, 998-39-1001. Tá começando, boa viagem!

0: Discos da Encanto, que teve o Survivor, Eye of the Tiger, o Silencers com Bulletproof Heart, teve John Cougar, Hurt So Good, também Tribalistas, Já Sei Namorar. É as pérolas sonoras do passado desfilando pra você no 100.1 da sua Encanto FM. E não acabou não, foi só uma parte, daqui a pouco tem mais.
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0: Hora certa, GA de Lajeado, Centro de Educação Básica Gustavo Adolfo, sedia o 32º encontro de liderança jovem da Rede Sinodal de Educação. 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Hora certa, GA, 1:28.
2: The time is 1:28 PM.
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2: Mick Jagger voltou a alimentar rumores de uma nova turnê dos Rolling Stones para o ano que vem. Em entrevista à NBC, ele afirmou que o grupo pode retomar as apresentações depois do lançamento do álbum Foreign Tongues, mas ainda sem confirmação oficial de agenda. A ideia de uma turnê também depende do guitarrista Keith Richards, que já tinha colocado dúvidas sobre fazer viagens longas. Eles são todos vovôs. Não, são bisavôs.
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2: Olha aí, tem ganhadora na Invasão nas Obras, foi divulgado agora há pouco no Sem Censura. A mais recente ganhadora dessa promoção foi Luana Elisa Dietrich de Capitão, que indicou cidade em Arroio do Meio, obra em Arroio do Meio. A Luana indicou, foi escolhida, foi sorteada aí e vai ganhar churrascada para até 20 pessoas. Parabéns! 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

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E já que falamos aí dos Rolling Stones, que possivelmente saem em turnê mais uma ano que vem, vamos tocar os caras, a banda mais longeva, mais antiga de rock and roll do mundo.

0: Days, uma versão de 1996 para música celebrizada pelas Frenéticas nos anos 70, no auge da discoteca. Também ouvimos Santa Esmeralda, desse mês, dessa mesma época, né? Da discoteca, Don't Let Me Be Misunderstood, outra versão, outro clássico revisitado. Teve o Iazu, BJ Thomas, Post Malone, um novo clássico, Pink Floyd, Creedence e Rolling Stones. É bem eclético o bloco, de muitos estilos e de várias épocas. É isso, por hoje fica aqui o Clássicos da Manhã, tem mais.
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0: Encanto, a rádio que te dá ingressos pro cinema, informando a hora. 2:01, boa tarde.
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0: O presidente da FIFA, Gianni Infantino, afirmou que o presidente americano Donald Trump deve participar da final da Copa do Mundo e entregar o troféu à seleção campeã. Segundo ele, a cerimônia deve repetir uma parceria de proximidade entre os dois durante a preparação do Mundial. Trump vai repetir o feito realizado no Mundial de Clubes em 2025, quando entregou o troféu para o Chelsea. 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
0: O sol predominando, mandando no céu, e a temperatura quase na máxima de hoje. 14 graus.
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0: Som da galera. Daqui a pouquinho tem o 100 por hora e dentro do programa tem um pedido musical que é o som da galera. 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
0: Vamos acelerar aqui nos trabalhos musicais e você vai com calma aí no seu, na estrada. Já aviso, né? Informação de trânsito, tem obras, continuam as obras ali em Encantado, na RS-129, próxima entrada da cidade, aí tem lentidão, quem vai passar no trecho tem que tirar um tempo. Aliás, Encantado que hoje tem a grande atração, né? O Jogo do Brasil na Arena BBQ, todo mundo lá, a partir das 5 já tem show sertanejo, 5 da tarde hoje. Com a cantora Mariana Lavinsky e depois Jogo do Brasil, Brasil e Escócia. Vou falar muito disso aí. Hoje tem muita gente saindo mais cedo por causa do horário do jogo da seleção brasileira. 2:05, programação DJ Diego Marçal, tá começando o nosso 100 por hora. Por aqui você sabe, né? Toca de tudo, pagode, sertanejo, pop nacional, internacional. Você pode participar mandando seu recado aí pro 998-39-1001.

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1: O

0: Simplesmente Acontece é o nome do sucesso unindo Péricles e Ana Castela, pagode e sertanejo juntos no hit que toca em todo o Brasil e toca na sua Encanto FM também. Ótima tarde pra você ligado com a gente, estamos aí a 100 por hora, como é que tá a situação? Você que tá trabalhando, tá curtindo a rádio, obrigado pela companhia, manda um abraço pro Christian em Garibaldi pedindo um som aqui do Cristiano Araújo, abraço aí pra toda a Serra Gaúcha, também cadê o áudio que tá aqui? Não tô achando aqui, cadê? Aqui, achei. Inscrição para Invasão nas Obras e áudio valendo par de ingressos para cinema.
1: Opa, tudo bem? Aqui é o Jean, trabalhando numa obra aqui.
0: Fala, Jean.
1: Queria ouvir a música Tiro de 12.
0: Ó.
1: Dos.
0: Rainha?
1: Da Rainha Musical.
0: Isso, valeu, tá aí o pedido registrado. Ele fez a inscrição indicando uma obra, deixa eu ver onde. Encantado. É o Jean, indicando obra Encantado. Aliás, tivemos ganhadora hoje dessa promoção, Invasão nas Obras. Luana Dietrich, capitão, indicou uma obra em Arroio do Meio, se deu bem, vai ganhar churrascada para até 20 pessoas com tudo pago.
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0: Vamos lá, que tem Copa do Mundo rolando. Hoje não tem jogo às 2, tem só às 4 da tarde o primeiro jogo, Bósnia e Herzegovina contra o Catar. Também às 4 tem Suíça e Canadá. 7 da noite, a vez do Brasil entrar em campo contra a Escócia. No mesmo horário, Marrocos enfrenta o Haiti. É jogo do mesmo grupo do Brasil, aliás, está encrespada aqui a situação. O Brasil precisa de vitória hoje para poder passar adiante, a não depender de ninguém, né? Porque tá empatado com 4 pontos com o Marrocos e tem a Escócia com 3 pontos. Então não dá para facilitar, tem que ganhar. Também hoje a África do Sul enfrenta a Coreia do Sul às 10 da noite, no mesmo horário tem República Tcheca e México. Lembrando, hoje, a partir das 5 da tarde, tem show sertanejo e depois tem jogo do Brasil na Arena BBQ em Encantado, todo mundo lá.
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0: Previsão do tempo dizendo que teremos sol hoje, amanhã e sexta-feira, e a chuva chega de leve no sábado e mais forte no domingo. Temperaturas baixas, é o inverno pegando. Agora 14 graus.
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0: Bora tocar mais música boa no nosso 100 por hora, contando com a sua participação. Manda aí teu recado 998-39-101. Você pode participar da promoção Invasão nas Obras, promoção Encanto na Minha Casa. Aliás, hoje tem, a qualquer momento, Teta Rodrigues chama a gente aí, visitando um dos nossos ouvintes que foi premiado nesta promoção. Quem manda recado de áudio pode ganhar um par de ingressos pro cinema até as 3 da tarde. Eu vou contar também. Hoje caiu pra mim aqui divulgar o nome do ganhador. Um ouvinte por dia se dá bem. Eu vou passar a lista de filmes também, porque amanhã troca. Tem filme novo entrando, às vezes na quarta, na quinta é certo. Sempre tem filme novo no cinema Arcoplex do Lajeado Shopping. Bora que tem gente boa querendo cantar pra vocês aí.

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0: Chama, chama na pressão, é isso aí. Tem que chamar na pressão. Mari Fernandes, o Telefone Sem Fio, destaque do sertanejo, também rodando no 100 por hora. Quarta-feira tá, hoje tá agitado, sei lá o que que tem, deve ser jogo do Brasil, por isso, né? Apesar de não ser mais aquilo, a gente comenta sempre, né? Não é mais aquela seleção, não tem mais aquela empolgação toda. Ainda dá pra ver que, né? O futebol mexe com o povo, é a paixão nacional, não resta dúvida. Alô, boa tarde. Alô?
1: Boa tarde, Encanto.
0: Opa.
1: Eu queria participar do ingresso pro cinema. Roberto Paulo Laves, Solange Vera Fischer.
0: Ó, a dupla.
1: Toca uma do...
0: De quem?
1: Fernando e Sorocaba.
0: Certo.
1: Obrigado.
0: Feito! Tá aí o registro do Roberto mandando recado pra gente. Um abraço pra Cristiane, nos ouvindo também em São Leopoldo.
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0: Em seguidinho eu vou divulgar quem ganhou esse par de ingressos do cinema do Arcoplex. 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
0: Uma dica de saúde. A triagem neonatal, mais conhecida como teste do pezinho, é um exame obrigatório e preventivo que pode diagnosticar doenças genéticas e metabólicas em recém-nascidos. Recentemente, o governo federal sancionou a lei que amplia o número de patologias rastreadas pelo exame, aumentando de 6 para 14 grupos que podem identificar até 53 tipos diferentes de doenças raras e condições especiais de saúde.
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0: Informando a temperatura em Lajeado nesse momento, 14 graus.
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0: Encanto! Vamos lá então, divulgar a ganhador, na verdade é uma ganhadora, ganhadora do par de ingressos para o cinema de hoje. Ganhou e vai ao cinema de graça com acompanhante, simplesmente por ter mandado áudio pra gente, a Cláudia Dornelles de Lajeado. Valeu, Cláudia, a produção já entrou em contato, já mandou aí os códigos, vai direto no cinema e escolheu seu filme, logo, logo já passo a lista de filmes que tá em cartaz. Parabéns!
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fechando o bloco do nosso 100 por hora. Antes que eu esqueça, filmes em cartaz, eu avisei que ia ter. Anunciar aqui, porque amanhã troca, né? Quinta-feira sempre tem filme novo, então aproveita. Hoje é meia entrada pra todo mundo no Arcoplex do Lajado Shopping, como acontece toda quarta-feira. Toy Story 5 levando muita criança pro cinema. Todo Mundo em Pânico 6, quem gosta do terrir, o terror de dar risada. Também tem o Dia D e ainda Mestres do Universo. Quem vai assistir um desses aí é a Cláudia Dornelles, de Lajado, que ganhou um par de ingressos aqui na Encanto.

0: 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E a hora? 3:01.
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3: Vamos aos números do mercado financeiro e agrícola nesta tarde de quarta-feira, dia 24 de junho. 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O litro do leite na indústria hoje está em média cotado em R$ 2,52. A saca de soja, na média, R$ 116. A saca de milho, R$ 58. Quilo do suíno, R$ 5,54. Dólar agora, R$ 5,20. Euro, R$ 5,91. E grama do ouro, R$ 667. 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
3: A maioria dos motoristas que utiliza as rodovias administradas pela ViaSul já faz o pagamento de pedágios por meios digitais. Segundo a concessionária, 70% dos usuários usam tags automáticas e apenas 8% ainda pagam com dinheiro em espécie. A empresa pretende ampliar o uso da tecnologia e estuda a implantação do sistema Free Flow no futuro. 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
3: Conferindo a temperatura nesta tarde de São João, 14 graus.
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3: Opa, tem prêmio? Deixa eu perguntar pro Giovanni Gil, que é um dos integrantes do departamento de Veja Bem, que controla todos os brindes, ele tem a chave, né, do armário ali, não? Olha aí, ó. Deixa eu conferir aqui, garrafa térmica, não, caneca, não, toalhinha. Sim, olha ali, check. É, copos colecionáveis, check. Cheirinho pra carro. Tá, acabou. Mas tem muito prêmio. É no Pit Stop.
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3: Ó, tocou o sinal, Vambora, fechar os cadernos, guardar os lápis, a merenda e vamos se arrancar daqui rápido antes que alguém invente uma reunião. Tô indo, Mas eu não vou deixar vocês mal, não. Vamos, Brasil! Vem aí, Giovanni Gil, o melhor do Brasil! Um abraço, até amanhã. Boa sorte, Brasil.

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0: Uou! Trazendo Dante aqui na programação do nosso 100 por hora. 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
0: Bora falar de Internacional, vamos Inter. Pois é, e o Internacional conheceu aí as datas do confronto contra o Vai Corinthians pelas oitavas de final da Copa do Brasil. Primeiro jogo será no dia 2 de agosto no Beira-Rio e a decisão da vaga vai acontecer no dia 6 em São Paulo. Até lá, o Colorado terá 3 partidas pelo Brasileirão e vai aproveitar a intertemporada aí para se preparar para a sua sequência de jogos. Lembrando que no Brasilão, Brasileirão não tá bom, não.
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0: Bora! 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
0: E agora, 14 graus, tempo lindo.
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0: Bento Telhas.
1: Vamos lá, meu povo! Obrigado pela companhia, uma excelente tarde pra você. Todo mundo ligado aqui, ó. Ó! Aquele passado não tão distante assim, mas essa aqui, uma parceria com o Lulu Santos e as suas canções tops. E essa aqui ficou demais, hein? A canção Toda Forma de Amor pra recordar.

0: som de você, com Bruninho Mars, com um pastel pati. Por que fazia físico? Não, mas é, parece, né? É, MVT aqui na programação, galera mandando aquele alô, mandando aquele recadinho. E aí, tudo certo? Fala comigo! E aí?
1: Vanigil, eu quero Alexandre Santos Nunes de Arroio do Meio, eu quero um par de ingressos pro cinema.
0: Aê, aê, garoto! Mandou ver aí, hein? Que maravilha! Vamos ficar na torcida. Oi, e aí?
2: Boa tarde, Encanto. Tarde. Aqui é o Vicente Tomás e Heineken de Lajeado. E eu quero concorrer aos ingressos do cinema.
0: Aí, garotinho, grande Vi. Tamo junto, meu querido. Manda um abraço aí pra Aline, que tá na escuta. A turma aí da Montano Projetos. Tá bom, um abraço. Ih, Giovanni Gil. Ele tá enlouquecido com o seu trator e adubando a área. Olha lá. Meu chapéu.
3: E aí, Gil?
0: Ai.
3: Ó. Oh, aqui tá o Brum Brum, meu, né? Ó, oh, que solzinho legal. Trabalhando aqui.
0: Tá.
3: E vamos que vamos, né, Gil?
0: Bora.
3: Boa tarde.
0: Vamos tarde. Ê, Juliano Griff. Tá colocando lá um produtinho na terra. Rapaz. O cheirinho não é muito bom, viu? Eita, Juliano. Ô, Cris. Tá doido, Juliano. Não. Obrigado, Juliano. Tá ele botando aqui pra mim, se eu não quero lá largar um esterco na terra lá com ele. Não, obrigado, viu, Juliano? Mas por que fazer assim com o Juliano, Gil? Não, mas não é... Né? Fazer o quê? Ó, ó, Encanto!
4: Na minha casa!
0: Meu chapéu! Ai, ai, ai, ai, ai, que aconteceu? Não, sério. Quebrar o vaso de... Não. Mas por quê, gente? Mas não pode entrar assim, tipo, pelo amor de Deus.
5: Ei, invadimos! Ô, Zé, ô cachorro aí, Zé!
0: Olha aí!
5: Cuida aí! Ô, Gabi, cuida aí!
0: Olá, quebrou!
5: Osmar, cadê você? Onde? Ai, cachorro, Zé! Osmar, tudo bem, meu amigo?
6: Tudo bem, show de bola, legal.
5: Gostou da visita, Osmar?
6: Bah, gostei muito. Vocês são maravilhosos, gente.
5: Sempre ligado, meu amigo?
6: Sempre ligado, às 5 da manhã com o meu chimarão.
0: Olha aí.
6: E sintonizado na Encanto FM.
5: Que Encanto faz pra tua vida, que te ajuda? Fala pra gente, vai, meu amigo.
6: Bah, é incrível, ajuda, sim, ó, desde de manhã das 5 até de noite... Os comunicadores são especial.
5: Obrigado, viu? Obrigado
6: muito de legal mesmo, muito legal mesmo.
5: Osmar, quem é que tá contigo hoje aqui? Vai lá, manda um abraço pra ela. A tua filha, é isso?
6: É minha filha, a Eduarda, tá de folga hoje, né?
5: E tá aqui te ajudando?
6: Tá me ajudando na limpeza hoje, vamos lavar o carro.
5: Vamos ser sincero aqui, eu acho que tu tá ajudando ela. Ô, Duda, quem puxou a frente foi tu, né?
7: Com certeza.
5: Duda, abraço pra ti, menina.
7: E eu queria já dias ter lavado o carro e ele não tinha deixado, eu vou lavar a força.
5: É, isso aí, Duda, tu puxa a frente. Lá em casa, minha esposa acha que eu sou uma estrela cadente, Duda. Sabe por quê?
7: Por quê?
5: Porque eu passo, ela diz, faz isso, faz aquilo, ela vive fazendo pedido lá, viu, sabia?
7: Então, tua esposa tá certa.
5: Ai, né? Eu gostei demais. Ô, Zé, que família linda. E o nosso projeto chegar aqui, gente, é nome de quem, Zé? Fala pra gente.
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5: Então quem é que tá contigo hoje aí, as boas-vindas, vai.
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5: Ô, Suiane, beijo, menina, boas vendas. 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Legal. Ô, Zé, missão cumprida. Osmar, gostou, Osmar?
6: Gostei muito.
5: Show, ficou feliz?
6: Fiquei feliz.
5: Vale presente aí da...
6: Vale com os presentes da Quero Quero, ah, gostei da Encanto.
5: Via Atacadista.
6: Via Atacadista também.
5: Vai fazer o rancho lá?
6: Vou fazer o ranchinho lá e vou gastar um pouco mais também.
5: Ei, vai que é tua. Ô, Zé,
8: Família sincera, é isso mesmo, tá certo, né? E ó, o cachorrinho tá fazendo amizade com a gente, que tá chegando pertinho.
5: Eu tô um pouquinho com medo, ele mostra os dentes. Como é que ele faz? Imita ele assim no áudio, assim, como é que ele faz? Ô, Gabi, dá oi pra gente aí.
10: Eu!
5: Valeu. Como é que imita a galinha, Gabi, que tem aqui de estimação? Como é que é?
10: Não.
5: Duda, beijo,
10: não,
5: menina.
10: Não.
7: Beijo, mas não pediu pra mim, tu esqueceu de pedir pra mim o que é Ai Canto FM.
5: Menina, o que Encanto é pra ti? Fala pra gente.
7: Pra mim me dá dor na bochecha de tanto da risada.
5: Ah, é? Então, posso te dar um abraço ao vivo aqui, Duda? Posso?
7: Pode.
5: Então me abraça aqui, Duda. Isso é Encanto, na minha, na nossa, na sua
8: casa. E já participa aí pra gente pela tua casa na próxima, hein?
5: Tchau, gente.
0: Esse tchau. Morde? Tá aí quem vai pagar como o vaso
7: é
0: de
7: é flor? Cachorro, ela é menina, o nome dela é Mariana. Não, ela não morde, ela só mostra os dentes que ela tem.
5: Como é que ela faz?
7: Ela tem um sorriso Colgate dela.
5: É, entendi. Mas ficou ligado aqui, Duda, né? Ô, Zé,
0: Deixa
5: eu desligar.
0: Desligar
5: aqui.
0: Olha, ó, bem nessa hora eles quebram o vaso. Que barbaridade.
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0: 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E a hora? 12:04.
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1: Galera, a lista nacional de espécies da fauna ameaçadas aí de extinção foi atualizada, aí passou a reunir aí 790 espécies ou subespécies em risco no Brasil. Esse levantamento iniciou aí com a conclusão de 180 novos animais, enquanto outros 150 foram retirados da relação após uma reavaliação do estudo de conservação. Segundo ICMBio, o documento ele é fundamental para orientar ações de proteção e também da recuperação da biodiversidade brasileira.
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1: 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Sextou agora, hein, meu querido? E a temperatura? A tarde tá lindona, 14 graus.
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1: 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Alô, Vitor. Alô, Fernandinho. Quem mais? Mateuzinho. Vamos!

0: trazendo aí pra galera Wesley Safadão, Ronaldinho Gaúcho, Ludmilla. Tu pode falar mal. Esse é o nosso 100 por hora. 998391001. A gente volta rápido. Aqui, aqui, aqui. Quem? Que tarde, hein? Hã? 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E a hora? 4:04, vamos!
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0: 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Como é que tu tá, Mari?
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0: Galera, deixa eu falar que o Serviço Geológico do Brasil desenvolve aí um novo modelo para ampliar a tendência das previsões de enchentes na bacia do Taquari Antas. Essa ferramenta poderá aumentar em 6 para 12 horas o tempo de projeção dos níveis dos rios, ajudando assim na preparação de equipes de emergência dos municípios. Esse sistema também vai considerar dados de chuva e características do terreno para tornar os alertas mais eficientes.
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1: Encanto FM, a rádio que tá em clima de Copa hoje tem Vai Brasa! Vou tá lá, daqui a pouquinho, lá no BBQ Encantado. Você vai? Vamos junto? Olha, tem um parzinho de ingressos aqui, viu? É só dizer pra mim, eu quero o nome e cidade que tá dentro, viu? Vamos esquentar 14 graus.
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1: 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Bora! 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
1: Vamos! Vamos embora, na mais querida, na mais ouvida, na melhor tarde do teu rádio. Olha, tá valendo um parzinho de ingresso aí pro BBQ Encantado. É só dizer, eu quero nome e cidade. Bora! Vamos! Vai, Brasa!

0: Esse é o som de Sabrina Carpenter aqui no nosso 100 por hora, na melhor tarde do seu rádio. Não, ele já disse pra mim, não, Giovanni Gil, com uma programação dessa, eu sou obrigado a pegar meu monociclo e partiu, já era, cair na estrada, né? Olha aí, olha aí.
1: Vamos! Vamos! E aí, Giovanni Gil?
0: E aí, e aí, e aí?
1: Número um do Brasil.
0: É nóis, Queiroz.
1: Aqui, Xandão, o monociclista elétrico dos vales, iniciando a nossa monoterapia do dia, aquele abraço.
0: Meu Deus do céu, ele tá ali pelo americano,
1: excelente, né? Excelente quarta-feira a todos aí.
0: Hã?
1: Sempre na ouviência da Encanto FM, a número um dos vales.
0: Tá bom, Xandão.
1: Valeu.
0: Valeu, valeu, valeu.
1: Aquele abraço.
0: Ah, tá ele ali, bem próximo lá ao tiro e caça, né? Que é o Xandão, antiga sede lá da CE, né? Rapaz, chegou sem um período ali, acho que é RGE, mas logo depois o pessoal se mudou aqui pro glorioso São Cristóvão. Mas valeu, Xandão, tamo junto, cuida aí com esse mono. Cara, e ele vem num pau que tá louco, menino. Eu não sei, não tem nem coragem de perguntar pra ele que velocidade ele vem com esse monociclo.
2: Oi, Encanto.
0: Oi.
2: Tudo bem? Aqui
0: tudo?
2: É a Ana de Canudos do Vale.
0: Queria e aí?
2: Concorrer ao par dos ingressos pro cinema.
0: Tá e dentro. Gente. Valeu. Ô, Ninha, beijos, querida. A turma aí dos Canudos do Vale. Tava frio por lá também, né? Oi, fala comigo.
3: Fala, Gil. Oh, boa tarde. Aí. Felipe Bittinger de Lajado.
0: Olha
3: quero
0: aí.
3: Participar do sorteio dos ingressos do Arcoplex Cinemas.
0: Tá bom.
3: Valeu.
0: Valeu, meu rei. Tamo junto. Segura aí, segura aí. A gente já volta.
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0: Vamos lá, Encanto FM, que tá no clima da Copa, meu querido. É hoje, tem Brasil, Zil, Zil em campo. Daqui a pouquinho mais, a partir das 7 da noite. E a gente vai estar lá na BBQ em Encantado. Temperatura 14 graus, boa tarde.
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0: 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Olha, hoje tá batendo, hein? Hã? A galera chegou chegando. Não, tudo bem. Hã? Oi? Desculpa. É o pessoal do departamento, veja bem, falando comigo aqui. Não, mas deu tudo certo. Não, foi só um vaso que a galera derrubou lá, tava... Né? É que a galera chega chegando assim, meia foita, né? Aí tinha um cachorrinho ali, mas tudo certo, né? O vasinho, depois o pessoal vai tentar colar, mas tudo numa boa, viu? Não se preocupa não, porque a galera vai e leva aí um Vale Rancho do Via Atacadista, presente lojas Quero Quero, da Benjamin, da Pasqualine, Roca do Centro, Estrela, da Coronel Misden. 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
0: E aí, tudo certo? Vamos pra cima, né? Uma excelente, maravilhosa quarta-feira. Vai, brasa! Daqui a pouquinho, hein? Uou!

0: Como é que faz?
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0: Meu Deus.
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0: Ô louco, meu. Assim, direto, a gato. Ai, pra que fazer esses escândalos, Zil? Manda o Zé voar aí, Zil. Aê, desculpa aí, fala aí, Zé. E aí?
2: Fala aí, galera, tem sol hoje, tá friozinho ainda, mas tem sol, Gabriel.
3: E aí? Tem um solzinho agora ainda pra pegar, mas eu tô bem agasalhado aqui, tô com um negócio aqui maravilhoso, tô quentinho, meu, tô quentinho.
2: E é isso aí, ele quer dizer também que é hora de você levar prêmios. E que tal hoje levar alguém para o cinema? O que que tu acha, Gabriel?
3: Levar o mozão a clima de São João, hein?
2: É isso aí, depois do jogo, né? Ou amanhã, o final de semana, e a gente tem um ingresso pra você agora. Agora é o seguinte, qual é o nome desse bairro? Conta pra galera.
3: A gente tá aqui no bairro Convento.
2: Olha aí! Está Pedro Teobaldo esperando por você, bem em frente ao Poço Fórmula. Chega por aqui, vai encontrar do Cato Show. E atenção, os quatro primeiros ouvintes chegarem aqui vão levar presente agora. Então, vem correndo que dá tempo pro nosso Pit Stop da Encanto, porque é o seguinte, Encanto FM!
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0: Bora, partiu.
4: Esqueça o frio.
0: Peraí, peraí, deixa eu ver com a música se eu posso ir lá em Conventos. Hã? O quê? Não posso ir lá buscar um parzinho de ingresso? Tu é pau mandado, hein?

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1: Uau! Depois do Detonautas, Rádio Love Nacional. Hoje a galera tá milhão, meu queridão. Vamos lá, diretamente. Vamos saber aí como é que tá a situação aí. 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
1: Ei, turma, vamos lá, né? 100 por hora. Já praticamente na reta final, hein? Eu quero falar com ele. Fala comigo, Alvi.
2: Fala, doutor Gil. Como é que tá, seu
1: tudo
2: Gil?
1: Certo?
2: Tudo tranquilo?
1: Na boa.
2: E aí? E agora não dá pra brigar com a música, Gil.
1: Não.
2: Se a música te botar dormindo no sofá, tu encaranga, Gil.
1: Ai, rapaz, hein? Pior.
2: Valeu, Gil. Abração.
1: Meu Deus do céu, tio. Ai. Ô, Alves, eu não tinha pensado nisso, Alves. Agora tu foi bem. Ih, rapaz, será que tu tá com experiência? Por que falar assim com o Alves, viu? Tu tá maluco? Não, mas, né? Cara que, de repente, vai saber. Cadê ele? Ah, ele. Quem é ele, ô? Oi? Quem é ele, ô Giovanni Gio? Ele é Irajá.
3: Boa tarde, Giovanni Gio. Olha aí, aqui olha é o Irajá Vieira de Teutônia aí, 2-1 para o Brasil
1: olha
3: hoje.
1: Aí.
3: Diretamente de Teutônia, um grande abraço pra galera que tá na escuta da Encanto. Giovanni Gio é o melhor
1: valeu
3: do Brasil.
1: Ah, tu é demais, Irajá. Não, guri do guincho tá contigo e não abre. Não tem. Diz que é isso aí, é dale. Vai, brasa. Ai, meu Deus, Encanto FM, a rádio que te dá aquela chave premiada no fechador Pit Stop, juntamente com a Taia e a hora certa. 17 pro Sertão Encanto.
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1: Bora falar aí de Galvão Bueno. Pois é, rapaz. O narrador Galvão Bueno entrou para o Guinness Book ao atingir aí a marca de 148 partidas narradas em Copas do Mundo. Esse reconhecimento confirma a sua participação em 14 edições do torneio, acompanhados aí de diferentes gerações da seleção brasileira. Apesar da celebração do recorde, o Galvão também comentou aí sobre condições de trabalho no Mundial deste ano. Ele afirmou que, em comparação com anos e edições anteriores, estão encontrando dificuldades nas cabines de transmissão, onde relatou visibilidade limitada do campo e maior dependência de monitores. O Galvão destacou que não se trata de uma crítica isolada, mencionando que outros profissionais também relataram desafios semelhantes durante a cobertura do torneio que está acontecendo neste ano em 3 países: México, também nos Estados Unidos e no Canadá. Eita! 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
1: 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Agora 13,5 graus, tempo bom.
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0: aí. Pichote, primeira noite. Vamos. Bora. Vai, brasa. Olha, daqui a pouquinho, hein? 7 da noite. Eita. Jogando agora, intervalo, viu? Suíça e Canadá, 0-0. Daqui a pouquinho mais também teremos Marrocos e Haiti. Também começando às 19 horas, né, meu querido? Eita, bora, brasa! Vamos que vamos, né? Ô, quarta-feira que não termina. Eita! Também, logo mais, tem Escócia e Brasil também, às 19 horas. E hoje ainda, África do Sul e Coreia do Sul. E o que mais, Giovanni Gil? A Tchequia e México. Tudo isso pra hoje ainda, hein? Pra finalizar mais uma rodada da Copa do Mundo 2026. Boa sorte aí, Brasil. Daqui a pouquinho vamos estar lá no BBQ encantado, hein? Passando aquela corrente positiva. Vai, brasa! Eita! Vamos lá, né? Galera participando, o guri do guincho tá ligadinho. Olha aí, Giovanni Gil, sofá ainda é melhor que a cabine do caminhão. É o meu querido Guto. O Guto que tá na estrada aí pegando essas noites gélidas dentro da casinha de ferro, né? Dentro do caminhão. Tá doido, meu querido. Ih, Giovanni Gil, olha ali. Quem apareceu? Quem, meu? Fala, desembucha. É o Wapapapa Blum Blum Blum Blum.
1: E aí, Gil? Vamos, né?
0: Bora!
1: Ah, Gil, acho que o que não endureceu com essa noite de frio, amanhã cedo vai ficar duro, né? Vamos aproveitar ali, vamos oferecer música para todos os ouvintes, para os gorilas da oficina. Abração!
0: Tá bom, valeu! Eita! Esse é Elvis, o Groselli. Olha o papai Smurf.
2: O placar de hoje de noite é de 2-0.
0: Olha aí.
3: O placar de hoje de noite vai ser 4-0.
0: Oi, rapaz, tão confiante. Olha aí, ó. Já tem pôr do sol lá na 32. Ei, Machado, meu abraço, querido Gui. Acabou, acabou.
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0: Ah, o quê? O quê? Ah, esse aí é... Esse é o danadão. Vamos lá, né? Bora pra cima desta quarta-feira. Será que dá pra tomar um golinho agora? Ah, mas é jogo do Brasil, meu querido. Só, né? 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Aí, Carlão, 5-1.
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1: Bora lá falar de saúde, meu querido. Olha, muitas pessoas costumam ficar desconfiadas em relação ao consumo do leite integral, já que em alguns estudos no passado apontaram que a gordura e o colesterol presentes no alimento podem trazer prejuízos à saúde dos consumidores. Mas uma nova pesquisa constatou que um tipo de gordura presente no leite integral pode ser bom para a saúde e até diminuir o risco de infartos. 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
1: 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E a temperatura nesta gloriosa quarta-feira, de tempo bom, céu azul, sol tá brilhando, meu querido. Olha, pôr do sol tá garantido, né? Agora, 13 graus, boa tarde.
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0: vamos lá, até às 7 da noite. A gente vai daquele jeito, naquele clima. Galera já se preparando pro jogo do Brasil daqui a pouquinho.
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0: Vamos lá, né? Daqui a pouquinho também a escalação do Brasil. Olha, da Escócia, não vou nem me coçar pra Escócia. Tá louco? Negativo. Não, como é que eu vou dar o. Chamar os caras lá, depois os caras vão vir aqui me bater, tá louco? Tá maluco? Não, não, da seleção brasileira até garante. Tá, não começa. Vamos lá, seguindo aí com mais looks encantado e lajeado. Olha onde você tem aquela mureta da Corsã, a caixinha, né? Aquela embutida, pronta aí, facilitando a vida do meu amigo pedreiro, pessoal aí das construtoras, né? Fala com o Neizinho, Neizinho, Gringuinho, essa turma é demais. Encantado aí na Duque, enlajado aqui na gloriosa rótula ali do Montanha, né? Facinho, facinho, meu amigo eletricista adora, né? Ah, não, Claudinho lá sim? Não tem, Giovanni Gil. É mais looks no peito e bola pra frente. Guê, guê, guê, isso, ó.
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0: Bora, Sertão.
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0: Olha aí a Suíça, hein? No apagar das luzes do primeiro tempo, Suíça 1-0 no Canadá. Jorge Matheus, a galera pede.

0: É Felipe Rodrigo, ignora aqui na programação. Olha, tivemos mais um gol aí. Estão jogando aí os anfitriões, né? Suíça e Canadá. Canadá jogando em casa e tá tomando 2-0 da Suíça. Lembrando que, olha, o Canadá com esse resultado pode estar passando aí em segundo lugar, viu? Apesar que Bósnia deve jogar com o Catar e a Bósnia também já está aí com 4 pontos, né? Daqui a pouco, dependendo do resultado, a anfitriã Canadá pode estar deixando a Copa do Mundo de 2026. Portanto, 2-0 nesta tarde aí que tá rolando os jogos lá no Canadá. Lembrando que hoje ainda teremos, né? Olha, e pior que a Bósnia tá ganhando do Catar, né? Ih, rapaz, tá doido. Lembrando que daqui a pouquinho, vai Brasil, vai Brasa! Vai ter Escócia e Brasil, Zil, Zil, Giovanni Gil. Isso é loucura, loucura, loucura, né? Obrigado. Olha, lindona Rafa, como é que tu tá, Rafinha? Ah, como é que tu tá? Tudo certo? Beijão no coração, né? Como é que tá o Dieguinho? Tudo certo?
1: E aí, Rafa? Oi, Gil, é a Rafa, tudo bem?
0: Tudo, fala,
1: eu
0: Rafinha.
1: Eu gostaria de participar do sorteio do par de ingressos pro cinema.
0: Tá.
1: E hoje vai dar o Brasil, né? Aê. Bora pra cima. Um abraço.
0: Valeu, Rafinha. Deixa um abraço lá pra aquele menino, meu DJ. 998-39-1001.
2: Ó, aqui no Cepão.
0: Olha, bora recordar Guilherme Benuto.
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0: Admita, aqui no Sertão. Grande William, esmalte de vento. Neymar vai fazer 2 hoje, tamo junto. Curtindo vocês pela Alexa. Aê, garoto, pelo app. Valeu, queridão, grande abraço. Quanto é que tá a temperatura por aí, hein? A Bento é gelada, né? Tá louco. Ô, Giovanni Gil, só pra te dizer, tá, meu queridinho? A Rafaela, ela é esposa, não é do Diego, Giovanni Gil, é Léo. É o DJ Léo. Ah, desculpa, o Diego é irmão, desculpa, mas eu queria acertar, acabei errando. Valeu, Gavinha, um beijo pra você, menina. Também a turma dos bichinhinhos lá, o meu querido, o Luquinhas, mais conhecido como Tomatinho. É um menino virado em Fortaleza, Jericoacoara. Eita! Não, tá podendo esse menininho, né? É, galera, hoje tem aniversário aí do meu querido Luquinhas. Parabéns, é a família Knack. Valeu, um abraço, meu querido. Segura aí que a gente já volta. Parabéns. Aqui, ó, na mais querida, na mais ouvida. Vamos junto aqui, ó. 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Há 38 anos e a hora 5:30.
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0: 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E a temperatura agora 13 graus.
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1: Vamos lá, é hora de falar de cultura. Olha, o Sesc Venâncio Aires promove aí na próxima segunda-feira, dia 29, uma programação especial voltada à acessibilidade cultural e à inclusão. Pois atividades que vão incluir oficinas, bate-papo e ainda exibição do filme Memórias de um Esclerosado, com recursos como libras, legendas e audiodescrição. Essa iniciativa busca ampliar o acesso à cultura e envolver entidades aí que atuam com pessoas com deficiência em nossa região. Bacana, né? 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
5: 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E a hora 25 para 6.
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5: Bora! Vamos lá, seguindo. Eita, Giovanni Gil, não adianta, tu só faz confusão nessa vida. Não, porque eu vou fazer assim com o Zil. Zil é meio retardado. Bora! Vamos! E aí, tudo certo?
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5: E aí, tá indo pra casa? Tá afim de curtir aí o BBQ? Eu vou dar mais um parzinho de ingresso pra galera que tá afim de ir pro BBQ. É facinho, viu, gente? É só lembrando. Casa, tá afim de curtir aí o BBQ? Eu vou dar mais um parzinho de ingresso pra galera que tá afim de ir pro BBQ.

tocando na cara do gol, viu? Hã? Isso, tipo, tá pra dentro. É pra você curtir o BBQ, só você dizer eu quero nome e cidade, tá bom? Então manda aí. Olha, deixa eu também dar uma utilidade pública. Foi encontrado aqui um documento, deixa eu tentar dar um zoom aqui pra ver certinho aqui o nome da pessoa. É aqui nesse posto aqui no São Cristóvão, pessoal que vem aqui pela 11 de julho, pessoal que chega na esquina ali da igreja do São Cristóvão, aí tem um posto, né? Tem um posto ali do Charrua. Então, e do lado tem também a CBM. O nome dela é Graziele da Silva, tá bom? Então, pessoal que de repente conhece a Graziele da Silva, tem uns documentos dela à disposição aí no posto do São Cristóvão, aqui do lado da igreja, certo, meu querido? Vamos lá, seguimos, porque, ó, o multiverso tá aí, toca tudo que é bom, né? Alô, galera, mais looks, Encantado e Lajeado, Encantado na Duque, Lajeado no Montanha, é hora de Bruno Rosa, Murilo Rupi. Ah, ela é atriz demais.

0: é perfeita pra mim com mil adjetivos. Kleber e Cauã aqui no nosso Sertão Encanto. Um abraço aí pra Salete. A Neuza Agostini também tá ligadinha. O Klaus Rex, Giovanni Gil, tá num pauleirão lá dos aplicativos. Cadê o Giovanni lá do hã? De quem? Do Andaí, né, meu? Xará, gente boa. Um abraço aí pra galera. Tamo junto, embolado, misturado. E o Binho? Ah, o Binho agora quer bibocli. Oi? Que é isso, Giovanni? Ah, quer fazer uma festa temática do aniversário 50 anos. Ô, Biblo... Ô, Binho, mas peraí, Biblo quê? Eu chego a me engasgar aqui, fico maluco, doido. Meu chapéu, rapaz. Mas onde é que vou arrumar um Biblo quê? Tá louco, eu larguei de mão. Não.
1: Vou aqui no Sertão.
0: Sim, claro, o Binho lá da SOS, tô falando, tá maluco. Hã? É? Não tem mais? Eu vou tentar ver com a produção aí. Departamento Veja Bem.

0: Oxi! Esse é o som do Júnior Vila. Aqui na programação do nosso Sertão Encanto, melhor fim de tarde, o início da tua noite, né, galera? Retornando pra casa. Como é que tá o trânsito aí? Olha, bem complicado aqui na 130, né? Pessoal que tá vindo aí de Cruzeiro do Sul, com destino a 386, pessoal que vem do Vale do Rio Pardo também, de Venâncio. Aí tem um pouquinho de lentidão aí na gloriosa 130, entre o CD aí da Benoit até a 386. Também a Rio Branco, bastante lenta, né? Pessoal saindo, chegando, pessoal indo aí com destino para Balneão, muitos indo para Teutônia, indo para Serra, no trevo de Arroio do Meio também, bastante movimento lá na rótula, né? Galera atravessando, indo aí para Bela Vista, galera indo para Rui Barbosa, tamo junto, viu, turma? Ei, galera vindo da região alta, subindo para a região alta, e assim a galera vai simplesmente se deslocando aí pelo nosso trânsito. Mais looks encantado e lajeado, tem aquela mureta da Corsan, prontinha, facilitando aí, meu amigo construtor, hein? Hã? Um deslumbre, né? É um luxo. Um abraço, gringo, Neizinho, tudo certo? Obrigado aí pela companhia, meu querido. Tamo junto, viu? Mais looks em lajeado e encantador. O quê? Encanto FM, a rádio que tá em clima de Copa e bate um bolão. Hoje o jogo é, olha, no BBQ em Encantado. Daqui a pouquinho partimos por aí, né? Galera já tá lá, milhão, já já vou falar sobre esse evento aí. Segura aí. Encanto 2 para 6.
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0: Vamos lá, os principais portais de internet no site UOL. Seleção tenta mostrar sua faceta vencedora contra a Escócia. Daqui a pouquinho, 19 horas. Olha, o Brasil, que seleção brasileira que já tá no estádio, viu? Daqui a pouquinho começa aí o aquecimento. Já já tem escalação. No Terra, Brasil precisa confirmar primeira posição para não ficar sem casa nos Estados Unidos. No IG, calçados na guerra. Operadores de drones da Ucrânia se tornam alvos prioritários aí da Rússia. No Clique RBS, Abel Braga confirma aí proposta de clube argentino por Borré e promete reposição no ataque do Inter. No G1, governo renova cota de importação de carros elétricos sem imposto. No R7, governo reabre cota de isenção, beneficiando aí montadoras chinesas. 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
0: 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Agora, 11,5 graus. Tá chegando a hora. Vai, Brasa! 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Daqui a pouquinho estaremos aí.
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0: Vamos!
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0: é. É nóis, Borgodóis! Já começou a concentra do Brasil, hein? Vamos lá, simbora! Seguimos aí, ao vivo, diretamente do Lajeado Shopping. Olha, tem também transmissão aí no Lajeado Shopping, viu? Um super telão pra galera dar aquele conférias. Uma excelente noite pra você! Sertão Encanto. Pra você que tá retornando pra casa, dando uma olhadinha aí nas rodovias, 386. Meu, tá um pôr do sol, coisa assim, ó, de cinema, meu querido. Coisa. Nossa, é dos deuses, hein? E pôr do sol, o inverno também nos proporciona, além dessa friaca toda, imagens assim, ó, deslumbrantes, lindas, lindas, lindas, de, né, tirar o fôlego, meu rei. 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Mas isso é coisa do Ari, Giovanni. 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

0: Esse é Gustavo Lima. Não, Gustavo Mioto, Giovanni Gil. Não mistura as coisas. Flashback no Sertão Encanto. Ó, demais, hein? Olha o Zé do Barco. O Zé do Barco tá lá navegando nas ondas da Encanto, hein? Ô Zé, como é que tu tá, meu querido? Olha ele! Como é que tu tá, Trulului? E aí?
1: Vamos lá, Gil.
0: Vamos.
1: O melhor do Brasil.
0: E aí?
1: Dale, dale.
0: Vamos. Bora pra cima. Beijo, Luciano, Lorena. Ligadinhos aí na programação do nosso Sertão Encanto. Olha ele. Mas ele é quem, Giovanni Gil? Ele é Cezinha.
2: E aí, Gil?
0: Oi.
2: Boa noite.
0: Noite.
2: Chega pra hoje.
0: Bora.
2: Ô, Gil, tu ficou sabendo que o Lucas Knight tem aniversário hoje?
0: Claro, já mandei.
2: Bitinga, Motos.
0: Isso, ficou já sabendo? Mandei. Sim, já mandei.
2: Eu acho que vai abrir a mão hoje, o Lucas Knight.
0: Não, não, não, tá pelado. O que, Giovanni Gil? Não, não, deixa pra semana que vem, viu? Viu, Cezinha? Deixa pra semana que vem. O menino tá um pouco atrapalhado agora. Tava tirando umas férias, assim, né? Naqueles lugares paradisíacos, tipo Jericoacoara.
3: Essa?
0: Ó!
3: Rolou aqui no Sertão.
0: Olha aí, essa rolou. Diego e Vitor Hugo com Bruno e Marrone.
4: Bruno e
0: Marrone,
4: Diego e Vitor Hugo.

0: É Kaique Felipe, Luan Santana, Mente Sã no Sertão. É ele, Anderson Dávila. Abraço, meu querido. Bora mandar o Pix. Daqui a pouquinho tem mais uma edição. Som das Pistas Revival. Já tá preparado lá, né? 998-39-1001. Galera, manda aquele alô. 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Bora, bora, meu povo. Vamos lá. Até às 7. 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Agora, 6:27.
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1: Vamos lá, tempo para amanhã, quinta-feira, começando o dia com 4 graus. Não passa de 16 amanhã. Olha, o tempo deve permanecer firme na região, sob a influência aí dessa massa de ar polar, com o predomínio de sol ao longo do dia. O amanhecer será novamente em temperaturas baixas, com frio intenso, condições favoráveis para formação de geada em áreas de baixada, nos altos também, além de nevoeiro em alguns pontos isolados, viu? As temperaturas se elevam gradualmente na tarde, mas seguem amenas, não passa de 16. Na sexta-feira, dia 26, aí o tempo permanece firme e seco na região e o sol vai estar predominando durante o dia. A mínima vai ser de 3 graus, não passa de 18. Condições favoráveis aí para formação de geada em áreas de baixada. Vai ter ocorrência de nevoeiro em pontos isolados. Durante a tarde, as temperaturas vão apresentar gradual elevação em relação aos dias anteriores, mas seguem amenas, podendo chegar a 18. 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
4: Positivo? Copiou daí, galera?
1: Bora! 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Vamos, Dense! Vamos, Marcão! Temperatura aí nesse comecinho da noite, rapaz, frio, 11,5 graus.
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1: Vamos embora! Reta final, hein? Daqui a pouquinho partiu o BBQ encantado! Vai, brasa! Ah, vamos lá, vamos assistir, né? Vamos torcer. Vamos juntos. Pensamento positivo. Ô, sertão. 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Garoto. 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Ô, rapaz. Não, assim vai ser de goleada esse Brasil hoje. Tá doido. 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Bora, vamos lá.
8: Sentimento.

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0: É o som dela, Maiara e Maraísa. Sorte de alguém aqui na programação. Uma excelente noite pra você. 998-39-1001. Galera mandando aquele alô, mandando aquele recadinho, né? Daqui a pouquinho tem Brasil em campo, rapaz. É verdade. Daqui a pouquinho também vamos se deslocar aí pra Arena BBQ Encantado pra fazer aquela corrente positiva, né? Os times já estão ali perfilados pra entrar no gramado. Eita, olha o Ronalducho. E toda a sorte do mundo aí pro Brasil, né? Lembrando que o Haiti já está eliminado, viu? Vamos lá. Sertão Encanto, até aqui a companhia. 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Tamo junto aí, Hospital Beneficente Santa Terezinha. 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Um abraço aí pra Clau, pro Juliano, pro Ari, toda essa família super bacana, né? Galera, também lembrando, né? 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
0: Buzoli. Ô louco, velho. Maravilha. Acabou-se o Sertão Encanto, meu povo.
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0: 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E a hora? Agora, 6:54.
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0: Bora, atualizando aí a temperatura nesse comecinho de noite aí da gloriosa quarta-feira, rapaz. Temperatura aí nos vales agora, rapaz, 10 graus.
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0: Bora, meu povo! Ele vem aí, já tá aí vestido, tá com uma vuvuzela dentro do estúdio. É ele, meu querido Zé Antônio. Vai tocar um terrorismo. Vai, brasa! Valeu, gente. A gente se fala amanhã no Pits Top da quinta-feira. Grande beijo aí, povo. Valeu, tamo junto. Bora, partiu o BBQ Encantado.
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1: Eu não entendi o que que o Giovanni Gil vai beber, hein? Ele falou beber o quê? Eu não entendi mesmo. Senhoras e senhores, uma ótima noite.

0: trilha sonora. 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Vamos que vamos! Posso começar o programa de hoje já? Mas aí é o seguinte, eu não sei se vocês estão me ouvindo ou estão vendo o jogo. Agora eu quero saber, quem é que tá comigo aqui nesse momento, na torcida desse jogo aí? Quem é que tá conectado comigo? Vem junto, a galera tá sintonizada, vai começar a partida, eu tô de olho aqui e a gente vai trazendo informações ao vivo. Assim que der gol, vamos fazer assim, ó, quando der gol do Brasil, eu vou colocar aqui, sabe o quê? Eu vou colocar, ó, tô olhando pro jogo, por isso que eu gaguejei um pouquinho. Vai começar, né? Não começou ainda. E aí, quando eu botar Brasil, é que deu gol do Brasil. Combinado? Pegaram a ideia? Daí depois no final eu falo de quem foi e tudo mais. Ou seja, fica assistindo o jogo e ouve encanto. Essa é a dica. Olha aí, Neymar cumprimentando Dunga. Eita, a nós.
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0: Rapidinho, hein? Olha aí, Douglas Santos, Gabriel Magalhães, Marquinhos, Danilo, Casimiro, Bruno Guimarães, Lucas Paquetá, Ryan, Vini Júnior. É isso aí, tá todo

0: Ai, ai, ai, que o VAR tá lá olhando o gol. Ô, Vinícius Júnior. Dale, dale. Atenção, Brasil, hein? 2 gols de Vinícius Júnior. Só que nesse momento o VAR tá dando uma revisão do gol e isso me apavora, me deixa estremecendo a base por aqui, hein? Ô, rapaz. Vamos que vamos. Essa é a torcida em campo, curtindo a programação por aqui. É seleção em campo, som lá em campo e a gente vai junto por aqui, hein? Vem comigo, quem tá junto comigo diz eu. Tô na escuta, Zé Antônio da Encanto. Tem galera que me leva na carona ainda partindo pro jogo. Tem uma seleção na estrada, tem seleção em campo, tem seleção na estrada. Giovanni Gil, também tá ali o querido, também a Vitória e uma música aí. Todo mundo partindo para o BBQ. Já perderam 2 gols se vocês não chegaram ainda, hein, rapaziada? Vamos lá então, seguindo por aqui, deixa eu dar atenção a galera que tá assistindo o jogo e curtindo a programação da Encanto e também tá no WhatsApp. Fala comigo!
1: E aí, Zé Antônio, tudo na escuta? É o Anderson Dávila curtindo o Sul nas Pistas Revival no nosso quartou, Zé. Zé, tu tá como comentarista esportivo, né? Que a gente falava pra mim, né?
0: Eu
1: falava com a Duda de futebol, te lembra? Mas tá bom, né? Agora é seleção, né, Zé? Agora é Copa do Mundo, né? Tô aqui no duplex, pra falar pra ela, acompanhando os dois juntos, né? Futebol e vai, tá bom, Zé? Tamo junto aí.
0: Beleza.
1: Valeu, abraço.
0: Tá certo, aquele abraço, vamos seguir na torcida aí. Vamos lá que tem mais. Aqui ligado comigo também, o Vanderlei Marquioro, tá curtindo a gente em Arroio do Meio, aquele abraço. Tem a galera que tá comigo em São Leopoldo, Cristiane e o Márcio, curtindo a programação, como todas as noites, e também torcendo pelo Brasil. Vamos lá então, fala comigo.
2: Antônio, eu tô na escuta, meu coração, chutando o balde.
0: Chutando o balde com o Giovanni Gil aí também. Alô, Lívia, fala comigo.
3: Zé Antônio, tô curtindo contigo, são das pistas Revival, com a minha família.
0: É
3: Vitória de Vespalha, gostaria de ganhar um ingresso pro cinema. Beijão!
0: Tá concorrendo ingresso para o cinema, querida. Vamos que vamos. Tem galera aqui que tá na estrada também curtindo a programação. Não chegou em casa, não tá na televisão, nem na internet, que é o Eduardo Bruxel aí que tá curtindo a gente aí. Deixa eu atualizar vocês aqui se o gol valeu ou não valeu. Não valeu. Estamos apenas com um gol. O gol do sétimo minuto do primeiro tempo tá valendo. Agora do 22º, não valeu. Passou pelo VAR e não valeu o gol de Vinícius Júnior. Ah, que peninha, hein? Ah, tem que bater, tem que bater um alão aí, né? Estamos apenas com 7 pontos. Claro, a gente tá em primeiro no grupo com 7 pontos. Marrocos com 4, Escócia com 3, Haiti com 3. Tamo bem, mas por um lado, mas a gente tem que disparar um pouquinho mais nessa pontuação aí. Então ficou em 1 para o Brasil, Escócia 0, hein? Gol aí de Vinícius Júnior no 7º minuto do

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3: Vamos lá para as notícias sobre o esporte aí, hein? Ai, ai, ai, como é que tá esse coração aí, tá, mil? Pois é, deixa eu falar o seguinte, né? Tá, galera, ligada na programação, começou aí o jogo, clima de Copa do Mundo, tomando conta de tudo, e olhos dos bastidores estão fervendo. Para começar, vamos falar do nosso camisa 10, ou seria camisa 12 de luxo? Pois é, galera, o Neymar adotou uma postura bem mais discreta para esse Mundial. Fonte dos bastidores confirmaram que o craque amadureceu, baixou os holofotes e tem feito um papel de liderança exemplar. O mais surpreendente, ele aceitou ser reserva aí na seleção de peito aberto, mostrando que o foco está no grupo e sonho de título, não é ego. E o menino Ney mostrando que virou o bom, né? E se o carinho, se o canarinho está focado, a família está em oração. O pai de Neymar emocionou as redes sociais com uma mensagem super comovente agora há pouco, de expectativa para a estreia do craque na Copa. Ele lembrou toda a trajetória, as superações, e expressou aquele orgulho que só quem é pai entende. A web foi às lágrimas e a torcida abraçou o craque junto com ele. Haja coração para essa estreia. Bom, e para fechar aqui o nosso giro de notícia com chave de ouro, tem jovem promessa subindo ao altar antes de subir no avião. O atacante Ryan, né, celebrou o seu casamento em uma cerimônia super íntima e especial. Isso mesmo, o garoto garantiu o sim da sua amada antes de juntar oficialmente a delegação da seleção para a Copa do Mundo. Agora vai leve, né? Feliz, com a aliança no dedo, em busca do caneco, é amor, o futebol, caminhando juntos, tudo isso misturado.
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3: Encanto FM, a temperatura no vale, 10 graus.
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0: Eita, nós, a volta dos que não foram, tá por aqui. E aí, tá curtindo o jogo, tá curtindo a programação da rádio, já manda teu alô. E eu quero saber qual será o placar desse jogo, hein? Dá tempo ainda de você palpitar. Vamos lá, senhores e senhoras palpiteiras. 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E amanhã eu vou estar junto com a galera do CDL nesse grande congresso, acontece todos os anos. Vamos estar prestigiando e acompanhando e cobrindo esse grande evento do CDL Lajeado. 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E agora, Zé Antônio, fecha essa matraca, porque eu quero é ouvir música e torcer pelo Brasil. Ah, Vinícius Júnior, manda mais um. Neymar, entra em campo. Hendrick, manda ver. Vamos de música, aumenta o volume, vem comigo. Volume no máximo, em 10 graus na região. Bora lá.

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1: Ei, Zé 2 para o Brasil, 0 para a Escócia. E a gente tá junto aqui na programação da Encanto FM, na torcida. Essa é a torcida Encanto. A gente vai fechando o nosso Audacious Revival, mas sem, não antes, né? Dá atenção pra galera que tá comigo aqui no WhatsApp da Encanto. Vem junto aí no área 51 998 39 1001. É o seguinte, pra uma galera que tá na escuta, vale palpitar agora e comentar sobre o jogo do Brasil e Escócia a partir de agora. Que você achou da atuação da nossa seleção brasileira no primeiro tempo? Pode comentar aí. Enquanto isso, a gente vai saber a temperatura. Em Teutônia, 7 graus. Quem nos informa? André Luiz Schneider, da Linha Franca. Aquele abraço. E a galera tá aqui no WhatsApp da Encanto mandando áudio. Fala, fala aí comigo.
2: Boa noite, Zé Antônio. Tudo bem?
1: Tudo certo.
2: Aqui do interior de Canudos. Manda uma música boa pra mim, pro Paulo e pra Luana. E gostaria também de homenagear minha prima Mari, que está de aniversário hoje.
1: Parabéns.
2: Muitos
1: saúde.
2: E muitos anos de vida.
1: Maravilha.
2: Que ela continua sendo essa pessoa querida e especial que ela é. Um abração a ela.
1: Tá legal, dado o recado, felicidade, muita positividade na tua vida, muitas alegrias e conquistas também. Vamos lá então, participação da galera no WhatsApp da Encanto, área 51 998 39 1001. Galera, tá vendo com o placar aqui, ó. Vai ser apenas 2-0, Zé Antônio. Galera dizendo que vai ser 3-1. Eu também vou sempre no 3-1. É, tem que ser uma diferença grandinha, né? 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Vamos virar a página. Ah, o jogo tá no intervalo agora, a gente só vira a página no próximo programa rapidinho. Antes do jogo começar, eu tô de volta.
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0: FM, a temperatura no vale. 10 graus, tempo seco, tempo bom, né?
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0: Encanto FM, a temperatura no vale, 10 graus.
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0: Bora lá então! Ainda não começou o segundo tempo, a gente segue na torcida e com o som da Encanto. Uma ótima noite pra você, tempo seco, tempo limpo na região, mas tá frio, né? 10 graus e a galera tá por aí. E você tá onde? Torcendo pelo Brasil? Conta pra mim. Vem junto no WhatsApp aí, área 51 998 39 1001. Hoje a chance de ganhar ingresso pro cinema tá grande, que a galera hoje tá mais quietinha, só ouvindo ali, de olho no jogo. E você pode mandar tua mensagem de áudio e concorrer a ingresso cinema. Tu viu o que eu falei? A chance hoje tá maior, né? A gente teria, eu tava sentindo isso, que a participação hoje da galera seria um pouco menor, né? Porque é bem o horário do jogo e aí eu quero saber dessa galera aí, como é que tá assistindo, manda teu áudio aí pra mim, está na escuta, porque tem aqui ingresso para o cinema Arcoplex no Lajeado Shopping. Bora pra mais música? Vamos então, aumenta o som que vem aí a trilha sonora pra gente registrar esse momento de emoção. Vamos trazer muita música, porque essa aqui é a rádio oficial do Multiverso da Música, tocando todos os estilos sem preconceito. A mais eclética do Brasil traz agora Ana Castela, a as Cowgirls. E depois a gente vai no clima quando começar a partida aí. Cada vez que der gol, eu vou botar Brasil aqui, tá? Fica ligado.

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1: Terceiro gol do Brasil e a gente tá junto. Esse gol foi de Matheus Cunha. Aí, ó, tem dois gols do Vinícius Júnior no primeiro tempo e agora o segundo tempo, Matheus Cunha marca mais um gol, distanciando ainda mais o placar da Escócia, que fica com zero até agora, hein? Eita, nós! Vamos fazer um resumão já já, mas eu quero a tua participação aqui no WhatsApp da Encanto. Vem junto comigo, fala aí, diz aí!
2: Fala, Zé! Eduardo Brooks aí de Arroio do Meio, tá bom? Coloca ali os ingressos pro cinema aí, tá bom?
1: Agora! Vamos que vamos!
2: Valeu!
1: Aquele abraço! Galera, tá na torcida, curtindo a programação da Encanto. A gente vai na torcida aqui, ó. Tô olhando aqui o jogo e o coração a mil, hein? Você, tá aí, tá viajando, tá me levando a carona? Diz aê, vamos lá! 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Agora são 8:31.
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0: Vamos trazer informações agora do jogo aí. Vamos fazer um resumão do que rolou, do que tá rolando nesse grande jogo, hein? A seleção brasileira tá dando show em Miami. É isso aí, lá no Hard Rock Stadium. O Brasil vai vencer na Escócia por 3-0, encaminhando a liderança do grupo C da Copa do Mundo de 2026. O grande nome da partida é Vini Júnior, camisa 7, abrindo o placar logo nos 6 minutos do primeiro tempo, depois de uma pressão de Ryan na saída de bola escocesa. O atacante brasileiro roubou a cena, driblou o goleiro Gan e empurrou para as redes. Já nos acréscimos, a primeira etapa, Vini apareceu novamente, dessa vez de cabeça, para ampliar e deixar a torcida brasileira em festa. E teve emoção. Um outro gol brasileiro chegou a ser anulado pelo VAR, gerando muita reclamação dos torcedores nas redes sociais, mas não diminuiu o ritmo da seleção. Na volta do intervalo, o Brasil continuou dominando as ações. Aos 15 minutos do segundo tempo, Matheus Cunha deixou o dele após a bela assistência de Bruno Guimarães, transformando a vitória em goleada de 3-0 para o time de Carlo Ancelotti. Além dos gols, o Brasil mostra segurança contra controle da partida também, né? E mais uma atuação de destaque de Vini Júnior, que vive grande fase na Copa e já acumula participações decisivas no torneio. Com esse resultado, a seleção fica muito perto de confirmar o primeiro lugar do grupo C. Se a vitória for confirmada, o próximo compromisso brasileiro será na segunda-feira, dia 29 de junho, às 22 horas, contra o segundo colocado do grupo F. E já pela primeira fase do mata-mata da Copa do Mundo. Por enquanto, a ordem é uma só: curtir o baile brasileiro em Miami. Nesse momento, Brasil 3, Escócia 0. O Icararinho mostrando que quer brigar forte pelo Hexa.
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0: Atualizando aí o pessoal que perguntou sobre os números da sorte, não chegou pra gente aqui os números atualizados, né? A gente não tem mais informações aqui, só o das 16 horas. Então, ficamos aí. Se alguém quiser, é só pedir no WhatsApp que eu passo das 16. O das 20 horas não chegou.
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3: Encanto FM, a temperatura no vale caiu. 6 graus, põe o casaco.
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0: Aos 74 minutos do segundo tempo, Brasil 3, Escócia 0. A gente vai junto com a programação da Encanto, sempre junto com você. Vem comigo e vamos torcer aí.

0: torcida, quem sabe sai o quarto gol, hein? Agora chegou a hora de aumentar o volume, sentir a energia contagiante do nosso país, uma mistura de ritmo, alegria, vibração que só o Brasil tem. Direto das praias, das festas, do coração do povo brasileiro, vem um som que fez todo mundo dançar. Prepare-se para entrar no clima, mexer o corpo, deixar a felicidade tomar conta, com batidas envolventes e a cara de um verão brasileiro. Eu sei que tá 6 graus, mas vamos entrar num clima de um verão brasileiro tropical aí? Vem comigo!
1: Essa rolou!
0: Copacabana Beach, balança!

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0: Mariana Fagundes!
1: Tá aí o sucesso, Geninho! Mariana Fagundes, campeão todo tatuado, também tínhamos Anitta e Ponto de Equilíbrio, Deus Existe, Lady Gaga, Bruno Mars, o Bruninho passou por aqui, hein? Ah, tá fechando minha participação, vou assistir o final do jogo, agora tava assistindo aqui, né? Agora vou assistir ali no meio do shopping. Tem galera que tá assistindo BBQ, e aí, tá como o jogo aí, hein? Vamos lá, vou fechando minha participação, volto amanhã, eu vou estar amanhã no CDL, no encontro, no congresso do CDL, lá no Tiricaça, vou estar aí junto com essa rapaziada aí, todo mundo, os principais comércios, lojistas aí de Lajeado, né? E também na sexta-feira estarei junto com a Dorigon pelas ruas do Vale, depois estarei junto com a Tiger Store na loja e depois a gente vai fazer aquele sucesso, que é o nosso programa, nosso sextou aqui na programação, a partir das 7 horas da noite, trazendo muita música, muita mixagem ao vivo, muita coisa legal na noite da sexta-feira da Encanto. Pegou as dicas? Então tá, vamos curtir agora Thiaguinho, Vencedor. Uma ótima noite pra você. Não ponha mais dia em sua vida, ponha mais dia nos teus dias. Acredite em teus sonhos. Vá em frente agora, lute, não desiste não, hein? Você já é um vencedor.
2: É, TH, tem dia melhor que esse, tem situação melhor que essa, pra você mostrar a si mesmo que você é um vencedor, que você inspira vencedores tipo nós, há 20 anos atrás. Muito louco, né? Olha que cenário lindo.